0: Artes e Comunicação deverá cumprir agora uma série de determinações judiciais, entre elas, adotar medidas para impedir a recriação de servidores, canais e comunidades removidos e o retorno de usuários banidos ou suspensos. O Procurador Nacional de Defesa e Democracia da Advocacia-Geral da União, Rafael Ramos, ressaltou que as medidas estabelecidas pela Justiça estão previstas na legislação brasileira, com destaque para o Estatuto da Criança e do Adolescente Digital.
1: Então, esse quadro ele já vinha se agravando e o que acontece? O Brasil hoje ele tem uma legislação específica, né, para proteção de crianças e adolescentes no ambiente digital, chamado ECA Digital. Então, nós, essa foi a grande base, digamos, da nossa ação, foi exigir que fossem cumpridas determinações que já constam em lei, mas que infelizmente não estavam sendo observadas especificamente nessa plataforma.
0: De acordo com a decisão judicial, as contas de crianças e adolescentes até 16 anos devem estar vinculadas às contas de seus responsáveis legais. A plataforma Discord também deverá adotar medidas de proteção e ferramentas de supervisão parental, incluindo o controle das interações. A decisão ainda determina que o Discord crie protocolo para situações de extorsão sexual envolvendo crianças ou adolescentes. Rafael Ramos, da Advocacia-Geral da União, explicou que essas plataformas já têm ferramentas para coibir esses tipos de crimes.
1: Há mecanismos, há formas de detecção, seja por vídeo, seja por ícones, seja por textos, seja por chamados metadados, né, correlações de comportamento de determinados usuários conversando com outros, os chamados sinais, né, esses marcadores, as empresas têm condição de fazer esse acompanhamento é uma avaliação de risco, né?
0: O Discord também deve comprovar a capacidade de operar em língua portuguesa para segurança, moderação e recebimento de denúncias no Brasil. Caso não cumpra a determinação judicial, a plataforma ficará sujeita a multa diária de R$100 mil. Reportagem Luana Karen.
2: O Google removeu do YouTube 46 canais e 11 vídeos criados por meio de inteligência artificial com falsos médicos para disseminar desinformação, promessas de curas e tratamentos sem comprovação científica.
3: Outros 32 canais e 4 vídeos já estavam disponíveis quando a notificação chegou à empresa. 2 canais foram desmonetizados.
2: Segundo o Google, os canais foram excluídos por violações às políticas da plataforma, fraude e roubo de identidade.
3: O pedido para retirada do conteúdo foi feito pela Advocacia-Geral da União.
2: O Centro Nacional, que vai centralizar notificações sobre possíveis crimes cibernéticos contra crianças e adolescentes.
3: A estrutura ligada à Polícia Federal vai receber, analisar e encaminhar os casos às autoridades responsáveis.
2: Saiba mais com Graziela Mendonça.
4: O Ministério da Justiça e Segurança Pública publicou uma portaria que estabelece como serão recebidas e encaminhadas as notificações sobre possíveis crimes contra crianças e adolescentes no ambiente digital. A Polícia Federal vai centralizar esse trabalho por meio do Centro Nacional de Proteção à Criança e ao Adolescente. As empresas de tecnologia deverão comunicar situações de risco crível, iminente ou em andamento em até 12 horas. Casos onde há indícios de material de violência contra criança e adolescente terão prazo de 72 horas ou de até 7 dias, dependendo da ocorrência. A empresa também terá que retirar o conteúdo do ar imediatamente e guardar o material e os registros necessários para ajudar nas investigações. Os relatórios serão analisados e encaminhados às autoridades responsáveis, como as polícias, o Ministério Público e a Agência Nacional de Proteção de Dados. A portaria também autoriza a criação de uma força integrada para combater o crime organizado no ambiente cibernético, inclusive casos de violência sexual contra crianças e adolescentes. Graziela Mendonça para a Voz do Brasil.
2: Autoridades brasileiras se reuniram hoje com o representante de comércio dos Estados Unidos para mais uma tentativa de diálogo sobre as tarifas impostas pelo governo norte-americano.
3: Com presença do ministro do Desenvolvimento, Indústria, Comércio e Serviços, Márcio Elias Rosa, e do ministro das Relações Exteriores, Mauro Vieira, o encontro ocorreu durante a reunião de ministros do Comércio do G20, grupo que reúne nações desenvolvidas e emergentes, e também a União Europeia e a União Africana.
2: Durante a reunião, os ministros reafirmaram a disposição do Brasil de avançar nas soluções que afetam o comércio bilateral.
3: O governo norte-americano deve encaminhar nas próximas semanas um documento com uma proposta para possível acordo, como explica o ministro do Desenvolvimento, Márcio Elias Rosa.
5: Apresentamos de novo para eles nossos argumentos, quão injustas e indevidas são as tarifas que são impostas ao Brasil na atualidade e a necessidade de superá-las. Eles assumiram o compromisso de nos encaminhar nas próximas semanas um documento das discussões daqui para frente. Conseguimos alcançar um ponto de convergência. É necessário que tenhamos um escopo definido para aquilo que possa vir a ser no futuro um acordo comercial entre Brasil e Estados Unidos.
2: Mais de 3 mil moradias poderão ser construídas em 13 estados a partir da destinação de 28 imóveis da União para projetos habitacionais.
3: Os imóveis são prédios para serem revitalizados ou terrenos para construção de moradias, localizados em 12 estados e no Distrito Federal.
2: São Paulo é o estado com maior número de concessões. São 7 para a construção de 1.325 unidades.
3: A ministra da Gestão e da Inovação e Serviços Públicos, Esther Dweck, que fez a entrega nesta quarta-feira, comentou a iniciativa.
6: A gente conseguiu mapear vários imóveis, terrenos ou prédios que tinham um potencial de habitação e colocamos à disposição a partir de um edital específico do Minha Casa Minha Identidade com a oferta desses imóveis. E a partir disso houve todo o processo de seleção. São várias etapas, né? A seleção já foi anunciada alguns meses atrás, mas agora é uma etapa importantíssima que nesses 28 imóveis a gente faz a cessão do direito real de uso, que é justamente para começar agora o processo de, se for um prédio, de fazer o retrofit, se for um terreno, começar a construção.
2: Populações de comunidades quilombolas de todo o país passam a ter atendimento dentro do Sistema Único de Saúde com foco em necessidades específicas.
3: Já estão valendo as regras da nova Política Nacional de Saúde Integral da População Quilombola.
2: A medida tem o objetivo de combater as desigualdades históricas no acesso aos serviços e garantir direito à saúde nesses territórios.
4: Política de proteção à saúde da população quilombola avança com a assinatura da portaria que institui a Política Nacional de Saúde Integral da População Quilombola no último dia 15 de setembro. A norma é mais um passo na atenção integral e para o enfrentamento das desigualdades em saúde da população quilombola. Com a portaria publicada, a política de saúde será integrada ao SUS. Agora, ela será implementada nos territórios. Para isso, é preciso elaborar o Plano Operativo Nacional, que deverá detalhar prioridades, metas, indicadores, responsabilidades e mecanismos de acompanhamento e avaliação. A norma garante ainda que o reconhecimento da população quilombola para fins de atenção à saúde independe da situação de regularização fundiária ou de titulação do território. Daniele Popov para a Voz do Brasil.
3: O subsistema de saúde indígena, responsável por atender os povos originários diretamente nas comunidades e aldeias, está completando 27 anos.
2: É por ele que são realizados, por exemplo, mutirões de atendimento para consultas e exames.
3: A experiência foi levada recentemente por uma comitiva brasileira ao México, país que pretende adotar modelo semelhante no Sistema Único de Saúde.
2: Nós conversamos sobre tudo isso com a secretária especial de saúde indígena, Lucinha Tremembé, hoje mais cedo. Acompanhe. Secretária, bem-vinda à Voz do Brasil, é um prazer ter a senhora conosco. A senhora participou, né, secretária, da comitiva brasileira que esteve no México apresentando o nosso modelo aí de saúde indígena. Conta pra gente, então, o que o Brasil mostrou aos mexicanos e por que, que esse encontro aconteceu?
7: Eu que agradeço o convite. Sim, estive compondo a comitiva do ministro na semana passada e a gente foi apresentar o SUS, o Sistema Único de Saúde. O México vai implantar, vai ser o segundo país que vai implantar um Sistema Único de Saúde, né? Assim, a exemplo do nosso SUS. E a gente também apresentou o nosso SASI-SUS. Que já é uma, se o SUS já é uma iniciativa, algo que é único, imagina um subsistema específico para os povos indígenas. Então a gente fez essa apresentação E saímos de lá com vários compromissos, inclusive de compartilhamento de mais informações, que o México ficou muito interessado de também implantar algo semelhante a um subsistema. Eles disseram que não do formato, porque realmente como vai ser um sistema único agora lá, seria... Eles disseram, não, a gente não vai fazer algo tão grande, mas ter uma secretaria, aliás, um departamento que vai tratar de todas as políticas e a saúde estará dentro.
3: Pois é, assim como o Brasil, o México é um país com uma população indígena grande e com grande influência em diversas áreas da sociedade, né? A troca de experiências com mexicanos pode nos ajudar? De que forma?
7: Pode sim. A gente até falou isso na nossa apresentação, que a gente tinha algo muito parecido, que era a população, evidentemente, né? A gente tem população indígena aqui, tem população indígena lá, e a gente tinha coisas distintas que a gente poderia se compartilhar. No caso do Brasil, a gente tem um subsistema específico hoje, que já atua com política específica para a assistência à saúde dos povos indígenas do Brasil. E o México, mesmo não tendo um subsistema, mesmo não tendo um sistema único, mas eles atuam com a medicina tradicional. Então, eles têm várias estratégias, várias expertises, experiência. Inclusive, eu tive a oportunidade de ir visitar um dos centros tradicionais, muito interessantes. Trabalham com parteiras tradicionais, trabalham com a medicina alternativa. Então, isso é que a gente quer agregar entre os dois países.
2: Vamos falar um pouquinho, secretária, dos mutirões de atendimento à saúde indígena. Então, a gente teve um agora sobre os Yanomami, né? Com consultas, exames especializados lá na terra indígena Yanomami. A CESAI tem feito ações assim em outras terras indígenas também? Como é que são os resultados desses mutirões?
7: Sim, sim. A CESAI fez um cronograma para fazer mutirões em vários DICEIs de todas as regiões do Brasil.
2: DICEIs são os distritos de saúde indígena, né?
7: Isso, os distritos sanitários especiais indígenas. Nós temos 34 no Brasil. Então, a gente fez um cronograma que abrangesse aí todas as 5 regiões do Brasil, olhando principalmente para a fila de espera e para o que os mutirões iriam ofertar, saúde da mulher, a oftalmologia, exames. Então, a gente olha para essa fila e aí a gente organiza esse cronograma. A gente já fez em vários outros de 6, agora a gente encerra amanhã. Hoje a gente está encerrando no Yanomami, trazendo aí várias estratégias para um território que a gente tem um primeiro centro de referência também, que inclusive a ação está sendo realizada nesse centro de referência no meio da Amazônia.
3: Como a senhora falou, né, tem ocorrido ações específicas para a saúde da mulher também, inclusive com rastreio de câncer de colo de útero. Essas ações costumam ser bem recebidas pelas indígenas? Os mutirões ajudam a prevenir e tratar doenças?
7: Muito bem recebido. Eu tenho participado, inclusive, de algumas ações, tenho ido lá, conversado com as lideranças, com os profissionais, e o quanto a gente sai satisfeito de ouvir dos usuários que estão lá, deles terem recebido o serviço, e isso mitiga realmente o tempo de espera, mas também deles estarem saindo de suas aldeias para poderem ir para a cidade grande, que é esse o propósito também da gente levar assistência para dentro desses territórios, para que eles se desloquem menos ainda para as cidades grandes.
2: Agora, o Sistema de Atenção à Saúde Indígena está completando 27 anos, né, secretária? Ao longo desse período, o que a senhora destacaria como as políticas mais importantes e os aprimoramentos que ocorreram aí nessas quase 3 décadas?
7: Nosso subsistema de atenção à saúde indígena, 27 anos. A gente olha para trás e vê realmente que é muito tempo e que temos muitos avanços, né? O subsistema foi realmente um grande avanço de ter se criado um subsistema específico dentro do Sistema Único de Saúde, porque mesmo o nosso Sistema Único de Saúde, ele traz a integralidade, a universalidade, mas a gente olha para a questão da equidade. Então, por isso que foi pensado, trazido, né, ser criado um subsistema. E aí, esse subsistema, ele trouxe políticas específicas, embora que a gente aplique os programas que usuais do Sistema Único de Saúde, mas quando eles são aplicados dentro dos territórios indígenas, eles trazem um outro formato.
2: Sofrem adaptações, né?
7: Adaptações, porque aí ele se adapta a questões territorial, a questão cultural, a forma de organização dessa população. Então, isso já é um diferencial muito grande. Não é à toa que é uma saúde diferenciada, que tem um subsistema específico para isso.
3: Muito bem, nós conversamos com a secretária de Saúde Indígena do Ministério da Saúde, Lucinha Tremembé. Muito obrigado por sua entrevista aqui à Voz do Brasil.
7: Eu que agradeço.
2: Receitas de medicamentos que até então eram emitidas apenas em papel, agora poderão ser feitas de forma digital a partir desta quarta-feira.
3: A novidade faz parte de uma nova etapa do Sistema Nacional de Controle de Receituários da Anvisa, que passa a oferecer funcionalidades para a emissão e o controle digital das receitas.
2: A mudança amplia as opções de prescrição e mantém o controle sobre medicamentos sujeitos a regras especiais. Confira na reportagem.
8: Algumas receitas que antes eram feitas somente em papel, agora também poderão ser emitidas eletronicamente. A mudança não significa o fim das receitas físicas, nem torna obrigatória a versão digital. A nova etapa amplia as opções de prescrição nas farmácias e drogarias. Entre as principais novidades está a emissão eletrônica das notificações de receita, como as de cor azul e amarela, que eram emitidas somente em papel. O analista de pesquisa João Paulo Ribeiro conta que foi atendido em uma teleconsulta e recebeu uma receita eletrônica e fala sobre as vantagens desse tipo de prescrição.
9: No fim das contas, eu achei super prático, porque diminui a quantidade de papel para carregar depois da consulta, né? Diminui a quantidade de documento para guardar.
8: O novo Sistema Nacional de Controle de Receituários foi criado pela Agência Nacional de Vigilância Sanitária, Anvisa, para centralizar a gestão da numeração e ampliar o controle das receitas utilizadas na prescrição de medicamentos sujeito a controle especial, como explica o diretor da Anvisa, Tiago Campos.
10: Reúne a gestão da numeração dos receituários em uma base nacional única. Isso permite acompanhar o percurso da receita desde a sua emissão até o registro da utilização pela farmácia ou drogaria, com base padronização e rastreabilidade.
8: Para a coordenadora do Grupo Técnico de Vigilância do Conselho Federal de Farmácia, Luciana Calil, o novo sistema de prescrição vai ajudar a evitar a falsificação de receitas e melhorar o acesso das farmácias às informações.
11: Nós temos muitas receitas falsificadas que são feitas de forma ilegal, e de forma eletrônica isso não vai ser possível, porque essa numeração ela é controlada pela vigilância e ela é associada ao CPF e ao número de registro do prescritor.
8: É bom lembrar que as receitas em papel continuam válidas e podem ser utilizadas de acordo com as regras aplicáveis a cada tipo de medicamento. A implementação do Sistema Nacional de Controle de Receituários, o SNCR, acontece de forma gradual até 29 de outubro de 2026. Mais informações sobre o novo sistema de receituários podem ser obtidas em gov.br/Anvisa. Reportagem Cleide Lopes.
2: Neste mês, o Inmetro promoveu uma operação para fiscalização de produtos infantis em lojas físicas e virtuais.
3: O objetivo é que a diversão seja segura e não acabe em acidente.
2: Conheça agora algumas dicas dos critérios que devem ser observados e o que fazer em caso de dúvidas ou denúncias.
12: Na hora de escolher um brinquedo, a segurança das crianças deve vir em primeiro lugar. Para prevenir riscos, o Inmetro, Instituto Nacional de Metrologia, Qualidade e Tecnologia, realizou durante o mês de setembro a Operação Criança Segura, que fiscaliza produtos infantis em lojas físicas e virtuais. O assessor da Diretoria de Avaliação da Conformidade do Inmetro, Leonardo Rocha, orienta os pais a verificarem a presença do selo de identificação da conformidade antes da compra.
13: Isso é aquele selinho que tem a marca do Inmetro junto com a marca do organismo de certificação responsável pela avaliação de conformidade daqueles brinquedos. Então, os pais, ao observarem a presença daquele selo, podem ter a tranquilidade de que aquele produto passou por um processo de avaliação com foco no cumprimento dos requisitos de segurança. Essa avaliação contempla auditoria da fábrica onde o produto foi produzido, bem como a realização de testes, realização de ensaios em laboratório para verificar o cumprimento dos requisitos de segurança.
12: Entre os itens verificados estão brinquedos, berços e bicicletas, entre outros produtos infantis. Mas a atenção não deve parar no selo. É importante observar também se as informações estão em português e a classificação etária indicada na embalagem. O assessor do Inmetro, Leonardo Rocha, alerta para a diferença entre a indicação e a restrição de idade.
13: A indicação, ela tem relação com aspectos cognitivos. A criança, ela tem uma idade que vai permitir a ela aproveitar ao máximo aquele brinquedo. É diferente da restrição, que tem relação com segurança da criança. Aquele brinquedo, ele é restrito, ele é proibido para crianças naquela faixa etária.
12: Outra dica é dar preferência ao comércio formal. Nas compras pela internet, o consumidor pode solicitar imagens do produto ou da embalagem, bem como o número de registro, quando for o caso. Denúncias podem ser feitas ao Inmetro por meio da plataforma Fala BR ou pelo telefone 0800 285 1818. Já os acidentes de consumo podem ser registrados no endereço SIMAC, com S e C mudo no final, .inmetro.gov.br. Reportagem Pablo Mundim.
3: Até 18 de outubro é possível contribuir com as regras do programa Selo Verde, que certifica produtos e serviços quanto à sustentabilidade ambiental.
2: A iniciativa também ajuda a garantir a competitividade dos produtos brasileiros no mercado internacional.
3: Podem participar fabricantes, prestadores de serviços, entidades representativas, especialistas, consumidores, órgãos públicos e demais interessados.
2: As sugestões podem ser enviadas por meio da plataforma brasilparticipativo.presidente. presidencia.gov.br.
3: E essas foram as notícias do Governo Federal.
2: Uma realização da Secretaria de Comunicação Social da Presidência da República.
3: Com produção da empresa Brasil de Comunicação.
2: Fique agora com o Minuto do TCU. Em seguida, as notícias do Poder Judiciário e do Congresso Nacional. Boa noite.
3: Boa noite para você. Até amanhã.
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16: O Tribunal de Contas da União analisou as medidas para melhorar o controle e o rastreamento de armas de fogo no Brasil. A auditoria monitorou ações do Ministério da Justiça, Polícia Federal, Exército e Secretaria Nacional de Segurança Pública. A fiscalização aponta problemas na integração dos sistemas e no acompanhamento de armas apreendidas, furtadas, roubadas ou extraviadas. O ministro relator do processo, Éder de Oliveira, falou sobre os resultados do trabalho.
17: A conclusão, senhor presidente, é que essa matéria de alta relevância ainda necessita de ações mais incisivas dos ministérios e órgãos correspondentes para melhorar o controle e a rastreabilidade das armas de fogo no Brasil.
16: O tribunal vai continuar acompanhando o cumprimento das medidas. Saiba mais em tcu.gov.br.
15: 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Você vai ouvir agora notícias do Poder Judiciário.
18: Ministro Gilmar Mendes destaca imparcialidade do ministro Fachin no primeiro ano à frente do STF.
19: Justiça Eleitoral explica como consultar o local de votação para o pleito de domingo.
18: O WhatsApp é citado como meio de assédio eleitoral em 37% das ações na Justiça do Trabalho.
19: Boa noite, eu sou Marcela Luiza.
18: E eu sou Walter Lima.
19: No início da sessão plenária de hoje, o ministro Gilmar Mendes, decano do Supremo Tribunal Federal, homenageou o ministro Edson Fachin pelo primeiro ano à frente da corte.
18: Gilmar Mendes destacou como marcas da gestão do ministro Fachin a imparcialidade, a serenidade e o compromisso com a preservação da estabilidade e da identidade institucional do tribunal. Vamos ouvir um trecho.
20: Em um ambiente de temperatura elevada, Vossa Excelência tem mantido o tom sóbrio, a palavra medida e o comprometimento integral com a manutenção da constância, da tranquilidade e do ethos decisório do Supremo Tribunal Federal.
18: O decano do STF também ressaltou que a gestão de Fachin tem se pautado pela Constituição e que essa diretriz tem orientado a atuação do ministro na condução da corte.
19: O plenário do Supremo decidiu hoje, por unanimidade, que servidores que assumem cargo público em outro ente federativo sem interrupção do vínculo com a administração têm direito de optar entre o regime de previdência complementar e o regime previdenciário anterior.
18: O tema servirá de parâmetro para casos semelhantes em todo o país. Marcelo Della Libera.
1: O caso concreto diz respeito a um servidor público municipal do Rio Grande do Sul. Ele questionava uma decisão da Justiça Federal que negou o direito de permanecer na sistemática previdenciária anterior à instituição do regime de previdência complementar dos servidores federais. O servidor alegava que deveria ter o direito de opção reconhecido porque já havia ingressado no serviço público municipal em fevereiro de 2008 e não houve interrupção do vínculo com o serviço público. O relator é o ministro Edson Fachin, que decidiu atender ao pedido feito pelo servidor. Os demais ministros seguiram o entendimento do relator. Assim, o plenário, por unanimidade, decidiu que servidores municipais, estaduais e distritais que ingressaram no Serviço Público Federal após a instituição da Previdência Complementar têm o direito de optar pelo regime anterior.
19: O primeiro turno das eleições 2026 é neste domingo. Você já sabe onde vai votar?
18: O repórter Fábio Ruas explica como consultar o local de votação.
21: Pode ser de forma presencial ou pela internet. Pela internet, dá para consultar pelo aplicativo e-título. É só acessar a opção Onde Votar. Vai aparecer o local de votação com endereço, zona e seção eleitoral. Também dá para acessar pelo computador, no site tse.jus.br ou na página do TRE do seu estado. Quem preferir, pode procurar cartórios eleitorais, centrais de atendimento ao eleitor e postos do Tribunal Regional Eleitoral de cada estado.
19: O WhatsApp aparece em 37% das ações sobre assédio eleitoral, analisadas pela Justiça do Trabalho.
18: E com o uso das redes sociais, esse assédio não fica apenas no ambiente do trabalho. Samanta Flor.
22: A pesquisa analisou 138 processos de todo o país. Além do WhatsApp e das redes sociais, foram identificados outros aplicativos de mensagens e plataformas usadas pelas empresas. Entre as provas apresentadas à Justiça estão mensagens digitais, áudios, documentos e depoimentos de testemunhas. Desde maio de 2023, a Justiça do Trabalho já registrou mais de 800 processos relacionados a assédio eleitoral.
19: STJ decide que Justiça brasileira não pode julgar pedido de indenização de ex-jogador de futebol argentino contra produtoras do jogo eletrônico FIFA Soccer.
18: O atleta alegava uso indevido da imagem dele no jogo, que também é vendido no Brasil. Fátima Uchoa.
23: Para o STJ, a simples comercialização do jogo no varejo brasileiro não torna o Judiciário Nacional competente para resolver o caso, já que o ex-jogador mora fora, nunca atuou por clubes brasileiros e as empresas que criaram o jogo eletrônico são sediadas na Holanda e no Reino Unido. A relatora foi a ministra Nancy Andrighi.
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19: Uma boa noite.
18: E até amanhã.
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25: Eu sou Humberto Pinheiro e estes são os destaques de hoje do Jornal do Senado, que começa agora. Medida provisória do Desenrola 3.0 começa a tramitar no Congresso. Senado pode votar confisco de bens usados em crimes sexuais e tráfico de menores. Estatuto do Ribeirinho será tema de debate na Comissão de Meio Ambiente. Boa noite. O Congresso Nacional vai analisar a medida provisória que criou o programa Desenrola 3.0. Serão beneficiados os brasileiros que tiverem dívida não paga com banco, órgão público, comércio ou prestador de serviço em geral. O programa vai durar até o dia 30 de junho de 2028 e tem como objetivo facilitar a quitação desses débitos e limpar o nome dos consumidores. Repórter Alexandre Campos.
0: De acordo com a MP, serão destinados 15 bilhões de reais para que a União compre a dívida dos credores originários com pelo menos 90% de desconto e renegocie diretamente com os devedores, repassando o mesmo abatimento recebido. O senador Oriovisto Guimarães, do PSDB do Paraná, lembrou que a medida vai ser boa para os credores, que irão receber um valor por uma dívida difícil de ser recuperada, e para os devedores, que ficarão com o nome limpo na praça.
4: É claro que isso vai atingir um número enorme de pessoas. Se estima que vai facilitar a vida em torno de 15 milhões de pessoas.
0: O texto editado também prevê medidas do Conselho Monetário Nacional para garantir a transparência de produtos financeiros ofertados no mercado e a melhor tomada de decisão pelos consumidores quando vão contratar algum empréstimo ou comprar um bem ou serviço, por exemplo.
25: A Comissão de Segurança Pública pode votar após as

0: Republicanos do Distrito Federal, ressaltou durante a análise do projeto de lei na Comissão de Direitos Humanos a importância de agir contra o patrimônio de quem pratica ou contribui para a exploração de crianças e adolescentes.
1: A responsabilidade por esses crimes não recai somente nos atores, mas alcança os partícipes, como medida dissuasória, aqueles que prestam auxílio na prática delituosa. Por exemplo, aquele que empresta a casa para que uma criança seja explorada sexualmente, que empresta o hotel para que uma criança seja explorada sexualmente.
0: Depois da Comissão de Segurança Pública, a proposta, que surgiu da CPI dos Maus-Tratos, segue para a Comissão de Constituição e Justiça.
2: Já a Comissão de Meio Ambiente pode realizar um debate antes de votar o projeto que cria o Estatuto do Ribeirinho. O pedido do debate ainda precisa ser aprovado pelos senadores. Repórter César Mendes.
3: O Estatuto do Ribeirinho busca assegurar políticas públicas em áreas como saúde, infraestrutura e atividades produtivas para as comunidades tradicionais do Brasil que vivem às margens de rios, lagos e igarapés. Mas o senador Zequinha Marinho, do Podemos do Pará, pediu um debate antes da votação para analisar os critérios de identificação dessas áreas, a forma de comprovar o uso tradicional e os procedimentos de cadastro das comunidades. Para o senador Jaime Bagatoli, do PL de Rondônia, o debate pode reunir informações técnicas, jurídicas e administrativas para definir critérios mais claros, evitando futuros conflitos.
4: Nós temos diversos proprietários com documentos de área, nós temos que dar segurança jurídica também às pessoas, mas sabemos o direito que os nossos ribeirinhos têm.
3: O pedido do debate sobre a criação do Estatuto do Ribeirinho precisa ainda ser aprovado na Comissão de Meio Ambiente.
2: Um novo projeto em análise no Senado propõe a criação do programa Jovem Aprendiz Digital. O texto prioriza estudantes da rede pública e jovens em situação de vulnerabilidade. Repórter Pedro Pincer.
5: A formação deverá abranger ferramentas de trabalho e comunicação, análise de dados, fundamentos de programação, segurança da informação, comércio digital e uso responsável da inteligência artificial. Os conteúdos serão adaptados às atividades e ao nível de desenvolvimento do aprendiz. Terão prioridade estudantes e ex-alunos de escolas públicas, jovens em situação de vulnerabilidade social ou de famílias inscritas no Cadastro Único, pessoas com deficiência e grupos com menor participação nas ocupações digitais. O projeto prevê o aproveitamento de laboratórios, unidades móveis, plataformas de ensino e instrutores do Sistema S, inclusive em municípios do interior. Os contratos do programa contarão para o cumprimento da cota de aprendizagem já prevista na CLT. Microempresas e empresas de pequeno porte poderão aderir voluntariamente.
2: E uma nova lei sancionada pelo presidente da República reduz os tributos das empresas que oferecem proteção às seguradoras. A primeira fase da implementação das regras será em 2027, com outra etapa prevista para 2030. Repórter Marcela Cunha.
6: As seguradoras podem contratar outras empresas para dividir os custos das indenizações que precisam pagar aos clientes. São as chamadas resseguradoras, que ajudam a cobrir esses gastos, por exemplo, quando uma enchente atinge muitos imóveis segurados ao mesmo tempo. Uma nova lei reduz a tributação das resseguradoras sediadas no Brasil. A intenção é melhorar as condições dessas empresas para competir com as estrangeiras e fortalecer o setor no país. A partir de janeiro de 2027, a contribuição social sobre o lucro líquido, a CSLL, cai de 15% para 9%. Relator do projeto no Senado, o senador Camilo Santana, do PT do Ceará, explicou que a diferença de tributação favorece a contratação de resseguradoras no exterior.
7: As resseguradoras estrangeiras muitas vezes operam em jurisdições com regimes tributários mais competitivos. Essa assimetria desestimula a manutenção do capital no Brasil e incentiva o envio de prêmios de resseguro para o exterior, gerando saída de divisas.
6: A partir de janeiro de 2030, as resseguradoras também deixarão de pagar o adicional de 10% do imposto de renda.
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2: A Justiça Eleitoral e a Polícia Civil de Santa Catarina tomaram uma iniciativa pioneira para garantir o voto livre e seguro das mulheres vítimas de violência doméstica. Nas eleições de 2026, quem tiver medida protetiva poderá votar numa sessão diferente da conhecida pelo agressor. Quem explica essa mudança é a repórter Raíssa Abreu.
3: O Tribunal Regional Eleitoral de Santa Catarina entendeu que a regra da transferência temporária de eleitores, o voto em trânsito, poderia valer para que mulheres com medida protetiva mudassem temporariamente seus locais de votação. É o que explica o coordenador de gestão do Cadastro Eleitoral, Carlos Gerber.
4: Houve uma interpretação que a mulher com medida protetiva, ela tem a sua liberdade, a sua acessibilidade, o seu acesso aos locais mais restritos, e isso poderia impedir, por uma razão de segurança pessoal dela, de deixar de votar.
3: De acordo com Gerber, a ideia está sendo levada ao Tribunal Superior Eleitoral, que pode estender a possibilidade a todo o país nas próximas eleições. Se você precisa de apoio ou orientação sobre medidas protetivas, a Central de Atendimento à Mulher funciona 24 horas pelo telefone 180. Em caso de emergência, ligue 190.
2: Com trabalhos técnicos de Eliseu Caires, o Jornal do Senado fica por aqui. Acompanhe agora as notícias da Câmara dos Deputados. Boa noite e até amanhã.
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6: Câmara aprova prioridade para mães solo no Sistema Nacional de Empregos.
7: Proposta institui política para ampliar ações de saúde nas escolas públicas.
6: Projeto de lei busca melhorar condições de emprego para jovens indígenas.
7: Boa noite. Avança na Câmara a proposta que visa aprimorar as condições de emprego para jovens indígenas. A repórter Maria Neves traz mais informações sobre a iniciativa.
8: A Comissão da Amazônia e dos Povos Originários e Tradicionais da Câmara aprovou o projeto do deputado defensor Estélio Denner, do União de Roraima, que institui programa de emprego e formação para jovens indígenas. Dentre as vantagens previstas para empresas que contratarem indígenas entre 19 e 29 anos, está a redução de 50% na contribuição para a Previdência Social sobre o salário do novo empregado. O benefício será concedido por até 36 meses. Empresas que aderirem ao programa terão outras vantagens, como prioridade na participação em programas e editais federais de inovação e desenvolvimento regional. A contratação de jovens indígenas também contará como critério de desempate em licitações públicas. O texto aprovado determina que o poder público deverá promover a qualificação técnica e profissional de jovens indígenas por meio de cursos gratuitos. Para isso, prevê parcerias com órgãos e entidades públicas de educação e com o chamado Sistema S, que inclui, por exemplo, SESI e SEBRAE. A execução do programa terá de contar com organizações indígenas registradas. O projeto também prevê que as empresas forneçam aos trabalhadores indígenas informações claras sobre seus direitos trabalhistas com respeito às suas especificidades culturais e linguísticas. Sempre que possível, o programa deverá utilizar materiais bilíngues. O projeto que institui o Programa de Emprego e Formação para Jovens Indígenas ainda será avaliado pelas Comissões de Finanças e Tributação e de Constituição e Justiça. Se aprovado, poderá seguir para o Senado. Da Rádio Câmara de Brasília, Maria Neves.
5: Direitos Humanos.
6: Jefferson Rodrigues, do PSDB de Goiás, defende a aprovação de proposta que reforça a proteção à liberdade religiosa e aos locais de culto.
9: Autor da matéria, ele assinala que o objetivo é impedir interferências indevidas do poder público no funcionamento interno de igrejas.
7: Jefferson Rodrigues cita decisões judiciais recentes que teriam limitado o conteúdo de pregações, situação que o deputado caracteriza como censura prévia. Ele afirma que manifestações baseadas na doutrina de cada religião não podem ser consideradas ilegais sem análise de eventual abuso.
9: Doutor Ismael Alexandrino, do PSD de Goiás, é autor de projeto que cria classificação etária específica para desenhos animados e animações digitais para crianças. A proposta estabelece faixas para menores de 2 anos, de 2 a 4 anos e de 4 a 6 anos.
7: Segundo o doutor Ismael Alexandrino, o objetivo é proteger as crianças dos riscos de conteúdos inadequados e orientar pais e responsáveis. O projeto também obriga plataformas digitais a verificar a idade dos usuários, auditar conteúdos infantis e ajustar os sistemas de recomendação.
9: Rui Falcão, do PT de São Paulo, sugere a realização de audiência pública para discutir relatos de perseguição a ativistas e dirigentes que defendem os direitos do povo palestino. O deputado é um dos autores de requerimento apresentado à Comissão de Direitos Humanos da Câmara.
7: Rui Falcão assinala que o encontro deve abordar denúncias de censura e intimidação contra pessoas que se manifestam sobre o conflito entre Israel e Palestina. Ele ressalta a importância da liberdade de expressão e da preservação do debate sobre violações de direitos humanos.
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5: Relações Exteriores.
9: Dani Cunha, do PL do Rio de Janeiro, destaca a importância da Frente Parlamentar Mista em apoio à integração União Europeia-Mercosul para o acompanhamento da implementação do acordo comercial entre os dois blocos. A deputada avalia que o grupo tem contribuído para o avanço do tratado.
7: Dani Cunha lembra que o acordo reduz tarifas de importação e amplia as oportunidades de comércio entre os países do Mercosul e da União Europeia. Ela defende que o Congresso siga de perto os efeitos das novas regras sobre os setores produtivos brasileiros.
9: Nicolete, do PL, pede ao governo melhorias na infraestrutura e na capacidade operacional dos postos de fronteira de Roraima. O deputado entende que a iniciativa vai melhorar o comércio exterior e ampliar a integração econômica de Roraima com a Venezuela e a Guiana.
7: Nicolete observa que o crescimento da produção agropecuária e agroindustrial roraimense causa gargalos que dificultam a expansão das exportações. Entre as medidas sugeridas por ele estão a modernização dos postos de fiscalização e a desburocratização para a liberação de cargas.
5: Transportes.
9: Comissão Mista aprova a medida provisória que institui linha de crédito para entregadores e motoristas, incluindo o transporte escolar. A reportagem é de Emanuele Brasil.
11: A Comissão Mista, que analisa a medida provisória que institui linha de financiamento para entregadores, motociclistas e ciclistas, aprovou o relatório da deputada Amanda Gentil, do PP do Maranhão. A proposta alcança profissionais cadastrados em plataformas digitais há pelo menos 6 meses e que tenham feito, no mínimo, continuam sem corridas ou entregas. A linha de crédito também vale para motociclistas profissionais com vínculo empregatício formal e pelo menos 6 meses de exercício da atividade. O financiamento poderá ser usado para comprar motocicletas, motonetas, ciclomotores, flex e bicicletas elétricas produzidas no Brasil ou vinculadas a projetos de investimento produtivo nacional. Caberá ao Ministério do Desenvolvimento, Indústria, Comércio e Serviços definir os fabricantes e a lista de marcas e modelos. O texto aprovado autoriza o uso de recursos do Fundo de Investimento de Infraestrutura Social para financiar a renovação da frota e investimentos relacionados ao transporte urbano e para reduzir os riscos das operações e ampliar a oferta de crédito. O arranjo prevê a cobertura de garantia do Fundo Garantidor de Operações e do Fundo Garantidor para Investimentos. A relatora acolheu 6 das 14 emendas apresentadas ao projeto do Poder Executivo. Entre as alterações está a que inclui os profissionais do transporte escolar entre os beneficiários da linha de crédito. O relatório também autoriza os bancos a adotarem sistema de pagamento flexível para as operações. A regra permite a cobrança de parcelas com valores diferentes no início e no final do financiamento, com o objetivo de facilitar o acesso ao crédito pelos trabalhadores. A deputada Amanda Gentil explicou o objetivo das alterações.
12: A gente tem um espaço para poder trazer uma análise de crédito um pouco mais sensível para o trabalhador que está ali na ponta e para que ele consiga fazer o uso desse financiamento.
11: O texto segue agora para análise dos plenários da Câmara dos Deputados e do Senado. Da Rádio Câmara de Brasília, Emanuele Brasil.
7: Milton Vieira, do Republicanos de São Paulo, pretende tornar obrigatório o uso de lacre físico de segurança nas placas de motocicletas, ciclomotores, triciclos e quadriciclos. Ele acredita que a medida dificulta a remoção e a clonagem das placas, facilitando a identificação dos veículos.
13: O projeto de Milton Vieira determina que o lacre seja inviolável, numerado e rastreável, sem substituir os mecanismos digitais de identificação já utilizados. A proposta também prevê multa e remoção do veículo que circular sem o dispositivo ou com lacre adulterado.
7: Fábio Chioquete, do União de Santa Catarina, propõe que motoristas flagrados dirigindo embriagados, mas sem causar acidentes com vítimas, não sejam presos em flagrante. A proposta permite que a polícia registre apenas um termo circunstanciado de ocorrência no local da abordagem.
13: De acordo com Fábio Chioquete, a medida busca desburocratizar a atuação do poder público e evitar prisões desnecessárias. Segundo o autor, a intenção é reduzir a sobrecarga do sistema carcerário e concentrar os esforços policiais e judiciais nas ocorrências mais graves.
5: Trabalho.
7: A Câmara aprovou um projeto que garante atenção especial à mãe solo no Sistema Nacional de Emprego. A repórter Paula Bittar acompanhou a votação.
14: A Comissão de Constituição e Justiça da Câmara dos Deputados aprovou um projeto que garante atenção especial às demandas das mães solo no Sistema Nacional de Emprego, SINE. O texto aprovado estabelece o atendimento especial para viabilizar a participação dessas mulheres em oportunidades de trabalho, emprego, renda e empreendedorismo. O projeto também define que, caso não sejam preenchidas as vagas reservadas a mulheres em situação de violência doméstica e familiar, o saldo deverá ser destinado sucessivamente a mães solo, mulheres em geral e público em geral. De acordo com a autora da proposta, a deputada Laura Carneiro, do PSD do Rio de Janeiro, as mães solo enfrentam dificuldades estruturais no mercado de trabalho e muitas acabam recorrendo à informalidade. A proposta que garante atenção especial às demandas das mães solo no Sistema Nacional de Emprego segue agora para análise do Senado. Da Rádio Câmara de Brasília, Paula Bittar.
5: Previdência.
13: Fábio Macedo, do Podemos do Maranhão, defende a aprovação de proposta que regulamenta a aposentadoria especial dos agentes comunitários de saúde e de combate às endemias. O texto estabelece idade mínima de 52 anos para homens e 50 para mulheres, com pelo menos 20 anos de atividade na função.
7: Fábio Macedo ressalta que a medida assegura integralidade para que o benefício corresponda à remuneração recebida no momento da aposentadoria. além de paridade com os profissionais da ativa. A proposta também considera o período de readaptação funcional como tempo de efetivo exercício.
5: Consumidor.
13: Paulo Teixeira, do PT de São Paulo, pretende estabelecer novas regras para rótulos, embalagens e publicidade que façam referência a frutas para torná-los mais claros. Ele acredita que os produtos precisam indicar a quantidade de cada fruta efetivamente utilizada em sua composição.
7: Paulo Teixeira explica que quando a imagem ou a divulgação destacar uma fruta que não esteja presente no produto, deve haver um aviso informando essa ausência. A iniciativa pretende evitar que a apresentação dos alimentos crie uma percepção diferente de sua composição real.
5: Desenvolvimento regional.
13: Samuel Viana, do União de Minas Gerais, recomenda a aprovação do texto que aperfeiçoa a Política Nacional de Proteção e Defesa Civil. O projeto reforça o monitoramento de desastres, a integração de dados entre os entes da federação e a coordenação das ações de prevenção e resposta.
7: Relator da matéria, Samuel Viana, avalia que as mudanças devem ser incorporadas à legislação já existente para evitar a criação de normas com funções semelhantes. A matéria também prevê um cadastro nacional de voluntários para atuação em situações de desastre.
13: Júlio César, do PSD do Piauí, propõe proteger os incentivos fiscais do imposto de renda para empresas que investem nas regiões Norte e Nordeste. O texto busca garantir a continuidade dos projetos de desenvolvimento nas regiões da Sudam e da Sudene.
7: De acordo com Júlio César, os incentivos regionais são fundamentais para atrair novos investimentos, gerar empregos e reduzir as desigualdades no país. Para ele, o corte nesses benefícios compromete a segurança jurídica e a competitividade dessas regiões.
13: Carlos Chiodini, do MDB de Santa Catarina, apoia a criação de concursos especiais de loteria para ajudar municípios em estado de calamidade pública. Pela proposta, a maior parte da arrecadação seria destinada às cidades afetadas proporcionalmente à população atingida.
7: Carlos Chiodini argumenta que a medida pode acelerar a chegada de recursos às comunidades atingidas por desastres naturais. O projeto também prevê transparência e prestação de contas sobre a aplicação do dinheiro recebido pelos municípios.
5: Economia.
13: Yandra Moura, do União de Sergipe, é autora de projeto que visa combater o superendividamento no país. O projeto estabelece câmaras municipais de renegociação de dívidas e teto de 30% da renda familiar para novos empréstimos de consumo.
7: Yandra Moura argumenta que a medida restaura a dignidade financeira de milhões de brasileiros e contém os altos juros do cartão e do crédito rotativo. Ela acrescenta que a proposta prioriza famílias chefiadas por mulheres, idosos e pessoas com deficiência.
5: Educação.
13: Deu o primeiro passo na Câmara a proposta de uma política nacional para ampliar ações de saúde nas escolas. A repórter Kate Nayane tem mais detalhes.
15: A Comissão de Educação da Câmara dos Deputados aprovou o projeto que cria a Política Nacional de Saúde na Escola e transforma em lei as principais diretrizes do atual Programa de Saúde na Escola. A proposta consolida iniciativas desenvolvidas nas escolas públicas em parceria com o Sistema Único de Saúde, o SUS. Segundo a relatora da proposta, deputada Nelly Aquino, do Podemos de Minas Gerais, a criação deste programa deve ajudar na promoção da saúde e prevenção de doenças no ambiente escolar, além de estimular o protagonismo de crianças e adolescentes em ações de saúde. Outros objetivos são o enfrentamento de vulnerabilidades que possam comprometer o desenvolvimento escolar e fortalecer a participação da comunidade. A proposta que cria a Política Nacional de Saúde na Escola será analisada em seguida pela Comissão de Saúde. Da Rádio Câmara de Brasília, Kate Nayane.
7: Delegado Matheus Laiola, do União do Paraná, é autor de projeto que amplia os direitos das estagiárias gestantes. A proposta prevê 30 dias de licença maternidade com manutenção do vínculo e da bolsa auxílio, quando houver, além de indenização pelo recesso não usufruído.
13: O projeto de delegado Matheus Laiola também amplia de 2 para 3 anos o prazo máximo de estágio na mesma instituição. A proposta estabelece ainda prazo de 15 dias para que as instituições de ensino se manifestem sobre a renovação do estágio.
5: Saúde.
7: Euclides Petersen, do Republicanos de Minas Gerais, pede informações ao Ministério da Saúde sobre o uso do ácido folínico no tratamento de pessoas com transtorno do espectro autista. Ele quer saber se o governo estuda a possibilidade de oferecer o medicamento pelo SUS.
13: O deputado também questiona se existem estudos sobre os possíveis benefícios do ácido folínico para pessoas com TEA e se há pedidos para que o tratamento seja avaliado pelo SUS. Euclides Petersen pergunta ainda se o governo pretende criar projetos para testar o uso do medicamento em casos específicos.
5: Esporte.
7: Danley de Deus Hinterholtz, do PSD do Rio Grande do Sul, destaca o papel do esporte no desenvolvimento e na inclusão de pessoas com síndrome de Down e com autismo. O deputado reitera que a prática esportiva contribui para a saúde, a autonomia, a convivência e a participação social.
13: Danley de Deus Hinterholtz propõe um debate com especialistas, educadores, associações e familiares sobre os desafios e as experiências de inclusão por meio do esporte. Ele explica que o objetivo é fortalecer políticas públicas que integrem o esporte, a educação e os direitos dessas pessoas.
7: Helena Lima, do PSD de Roraima, defende proposta que inclui entidades esportivas sem fins lucrativos entre as instituições que podem ter imunidade de impostos. A medida abrange organizações certificadas dos movimentos olímpico, paralímpico, clubístico e educacional.
13: Na opinião de Helena Lima, a imunidade pode fortalecer projetos esportivos voltados à inclusão social, à educação e à formação de atletas. Ela argumenta que o alívio tributário ajuda a manter o funcionamento dessas entidades e a continuidade de ações de interesse público.
7: Termina agora o Jornal Câmara dos Deputados, produzido pela Rádio Câmara, com trabalhos técnicos de Wellington Teles e a apresentação de Val Monteiro e Luciana Vieira. Uma boa noite para você.
13: A Voz do Brasil volta amanhã. Boa noite.
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24: Já reparou que alguns restaurantes estão sempre lotados, mesmo sem fazer promoções? Muitas vezes o motivo não está no cardápio, está na experiência. Cada vez mais as pessoas escolhem lugares que oferecem algo além da comida. Um evento temático, música ao vivo, uma harmonização, qualquer experiência que torne aquele momento diferente. E sabe o que acontece? O cliente não só volta, como também recomenda o lugar para outras pessoas. Em um mercado cada vez mais competitivo, proporcionar uma boa experiência pode ser um diferencial tão importante quanto um bom cardápio. Quer descobrir tendências do seu segmento para atrair mais clientes? Acesse negóciossc.com.br.
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26: Sim!
27: Opa! Sim, chegamos nesta noite de quarta-feira e segue o tempo nublado, segue a semana com aquele frio, não tem muito cara de primavera, mas nós estamos por aqui mais uma vez para as clássicas tradicionais do pijama, identificação nesse primeiro momento, saudando, dando o devido boa noite, P-I-J-A-M-A Show, Pijama Show, na Atlântida com Everton Cunha, Simple the Best, Mr. Piri Pijama. As sugestões devem acontecer sempre para o arroba Everton Cunha P no Instagram e o WhatsApp 489-9188-1009. Se a gente não conseguir tocar hoje, tocamos amanhã por aqui, portanto, me refiro à noite de quinta-feira. Falando na noite de quinta, depois da quinta, chegando à sexta, vou discotecar no Voodoo Bar, no centrinho de Floripa, a partir das 9 da noite. Saio da rádio às 9, depois do Mr. P na rede, e já chego para discotecar ali naquele lugar absolutamente agradável. E no sábado eu vou estar em Balneário Camboriú, no Porão Comedy, com o meu stand-up contando a vida de Pi. Convite feito, sábado em Balneário Camboriú. Agora podemos partir para a primeira canção do Pijama nessa noite. E tudo começa com esta maravilha. Combina com a noite de hoje. Chris Isaak, Wicked Game. Aí está.
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1: Ok, encerrada a primeira meia hora. Tamo aí, né? 10:30 da noite. Aquela coisa, 10:30, 10:30. Ouvimos Quiz Isaac no começo, depois o Tom Petty, que foi um pedido do nosso colega Feio durante a tarde, encontrou e disse: toca um Tom Petty hoje à noite. Estamos tocando, tocamos. E ele, feliz da vida agora, deve estar lá, se não estiver dormindo ainda. Acho que não, está em casa. Abraço, Feio. Depois ouvimos Bob Dylan, Zé Cabaleiro, Coldplay e o Quid. Uma banda que fez um sucesso considerável, principalmente na finaleira dos anos 90. Não sei precisar quando é que tudo acabou ali do Quid, mas tá. Depois dos anos 2000, aquela coisa já começou a degringolar. Vamos para o intervalo aqui no Pijama e voltamos em seguida nessa noitada de quarta-feira.
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14: Você tem um negócio que depende exclusivamente da alta temporada? Esse é um desafio para muitas empresas, principalmente no turismo. Mas a sazonalidade não precisa ser uma sentença para o seu negócio. As empresas que conseguem manter bons resultados ao longo do ano criam motivos para o cliente comprar, visitar ou voltar, mesmo fora dos períodos de maior demanda. Isso pode acontecer por meio de promoções, eventos, novos produtos e uma comunicação constante com o público. No fim das contas, marketing não serve apenas para vender mais quando o mercado está aquecido. Ele também ajuda a manter o seu negócio relevante quando a demanda diminui. Descubra

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4: Muito bem, seguimos. Boa noite para você que nos acompanha aqui na Atlântida, Rádio das Nossas Vidas. Agora começamos com Barão Vermelho e esta obra.
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0: Hemşire. Pijama Show. Maroon 5 no pijama, encerrando. Ainda ouvimos Deep Purple, Ira, Johnny Cash, Imagine Dragons e Barão Vermelho. Aqui a gente fez uma mistura legal de várias décadas e épocas. Intervalo, encerramos a primeira hora e já voltamos. Everton Cunha, or simply the best, Mr. Piri Pijama.
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2: Opa! Ah, podemos aqui nas Pirações falar de coisas serenas, coisas viajantes, coisas extraordinárias. Ah, digamos que algumas coisas podem até beirar um pouco da loucura. Falando em loucura, um troço meio louco assim que passa pela cabeça de todos nós é como alguém consegue construir uma carreira mundial através de elementos eletrônicos surpreendentes, porque há um tempo atrás era inimaginável isso. E um brasileiro chegou e está neste patamar. Por isso brinquei com algo meio Loki, porque é o Alok. O Alok realmente é um fenômeno. Se bem que fenômeno parece que surge e que some. Então ele já passou disso. Ele já se transformou. Ele não só foi um fenômeno, como hoje é uma marca registrada de um dos melhores no cenário eletrônico mundial, para o orgulho dos brasileiros. Vamos ouvir, vale a pena, embalados ao som de Alok, aqui na Atlântida. Aí está.

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1: Sim, voltamos com o Pijama aqui na Atlântida. Primeira parte já foi, vamos daqui pra frente até a meia-noite, a segunda metade do programa. A identificação P-I-J-A-M-A Show. Pijama Show na Atlântida com Everton Cunha, Simple the Best, Mr. Piri Pijama. Nessa noite de quarta-feira segue essa chuva. A velha chove não molha, mas às vezes molha. Ah, mas isso é óbvio, né? Se chove, molha. Bom, vamos seguir. Próxima sequência começa com ele. Lembro que eu acho até que foi no pijama da segunda-feira, tocamos o Seal. Vamos repetir, o Seal vem aí. E é um show espetacular do Seal. Ele é um monstro, né? O Seal, e tem uma trajetória de vida muito peculiar. Vale você pesquisar sobre toda a trajetória e saber um pouco mais deste monstro chamado Seal. É com ele que a gente começa essa sequência.
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1: Uma obra esta canção que encerrou esta meia hora. Uma dobradinha inimaginável na época, mas não por ausência de talento ou coisas assim, mas pelo tamanho de cada um que, né, talvez não tivesse assim a possibilidade de estarem juntos. E no entanto, os dois já saudosos, Erasmo Carlos e Renato Russo, cantando A Carta, é impressionante.

0: Wallflowers, filho do Bob Dylan, Jacob Dylan, David Bowie e o Camaleão, Titãs e Tears for Fears, e no começo foi Seal. Intervalo do Pijama aqui na Atlântida e voltamos para a meia hora final.
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11: Será que a comunicação da sua marca está ignorando o público que mais cresce no Brasil? Hoje, toda marca quer a atenção da geração Z, mas muitas acabam ignorando o consumidor maduro. Pessoas acima dos 50 anos movimentam mais de R$1,5 trilhão de reais por ano na economia brasileira. São consumidores ativos, conectados e com alto poder de compra. Mas quando esse público não se vê representado pelas marcas, a conexão simplesmente não acontece. Por isso, antes de definir a próxima campanha, vale uma reflexão. 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
5: Opa, e voltamos nós, ou estamos nós, ou as duas coisas ao mesmo tempo com aspirações de Pi. Dia desses assisti Homem com H, biografia de Ney Matogrosso, maravilhosa, interpretação tão falada de Jesuíta Barbosa, que é um ator fantástico, tá muito bem no papel do Ney Matogrosso. Melhor ainda é a história do Ney. Impressionante o tamanho, a grandiosidade de Ney Matogrosso. Recomendo que você assista. Tenho certeza que você que é fã vai adorar. E você que não é, por favor, se permita. Vá despido, que aliás, tem bastante no filme. Mas vai gostar, desde que tenha bons olhos, boas percepções para receber tudo aquilo. O Ney sempre foi um transgressor, mas do lado bom. Ele cutucou, ele cutuca, mas não de forma tendenciosa, de forma muito rancorosa. Ao contrário, tem uma leveza de ser e tem, acima de tudo, uma demonstração plena do quanto é relevante e importante ser único. É o caso dele. A obra de arte A Vida de Ney Matogrosso nos mostra muito sobre o ser humano, suas diferenças e do respeito a cada um. Vamos ouvir agora uma das obras de Secos e Molhados com Ney Matogrosso. Sangue Latino na Atlântida. Aí,
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4: Muito bem, muito bem. A finaleira vai começar com Quincy Rush. Essa é uma música que não tocou muito assim nas rádios do Brasil inteiro, mas no Pijama especificamente tocou pra caramba e segue tocando. Silence Lucidity. Depois a gente ouviu Elton John. Vamos ter Rita Lee, Amy Winehouse, Beatles, já antecipei tudo, vamos curtir.
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1: Aí está, com Beatles encerramos o pijama de hoje. O convite fica para sexta-feira depois de amanhã, onde vou discotecar no centrinho de Floripa, no Voodoo Bar. E no sábado, em Balneário Camboriú, faço meu stand-up no Porão Comedy. Dito isto, boa sequência de noite, uma ótima quinta-feira que surge. E voltamos a falar amanhã às 10 da noite aqui na Atlântida.
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1: Opa, e nas pirações, agora nós vamos vibrar e ao mesmo tempo lamentar, porque afinal de contas, existem alguns artistas que são tão bons, que nos fazem tão bem, mas que ao mesmo tempo, lamentavelmente, fazem tão mal para eles mesmos num determinado momento, infelizmente, repito, e aí por consequência para a gente também. Me refiro a Avicii, que teve uma trajetória lindíssima, porém de uma hora para outra nos despedimos dele, por uma decisão. Não estamos aqui para julgar, mas estamos aqui para reconhecer que o tempo que esteve fez de forma maravilhosa o que se propunha a fazer, que eram canções. E canções que nos fazem dançar, que nos fazem mover o corpo. Isso é bom demais. Então vamos ficar com a parte boa de Avicii. É o que a gente vai ouvir agora aqui na Atlântida. Aí está.
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Muito bom dia, Sé Atlântida, melhor vibe do FM. Todo mundo tá ouvindo, começando o cafezão de quinta-feira, começando mais um mês. Bem-vindo, outubro. Esse mês a gente vai se divertir muito, hein? 1º de outubro de 2026, cola por aqui que o cafezão começou e o oferecimento de Sicoob Maxi Crédito. 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Olha a hora, 7 horas 27 minutos, bom dia aqui já.

0: kit do cafezão pra você. É só chegar aqui no nosso fone Whats 47992497153. Hoje dia de TBT, então a gente vai curtir clássicos. Então daqui a pouquinho já começa a desfilar aqui na programação Atlântida, aquelas mais antiguinhas, aquelas que tocavam muito no seu radinho, na sua vitrolinha. Faz tempo que não toca, a gente toca hoje. Informação também, então bora para os destaques do NSC Total. Tem reportagem de Bianca Bertoli. Investimento de quase 60 milhões de reais traz planos A e B a prédio em obra aqui em Blumenau. O gigante e histórico esqueleto no bairro Vorstadt será sede de tradicional empresa da cidade. Mais informações com a Bianca Bertoli ali no NSC Total. Falei que outubro é um mês que a gente vai se divertir muito. Augusto Wittner traz ali o cardápio da Oktoberfest Blumenau. Veja todas as comidas e preços. Entre receitas tradicionais, releituras criativas e sabores que carregam a história de Santa Catarina, a Oktoberfest Blumenau reúne opções para todos os gostos, com direito a surpresas no caminho. Então o Augusto Wittner mostra tudo para vocês. Tem também reportagem do Victor Guerreiro. Vermelhinho ganha cara nova e volta para reforçar transporte coletivo 10 anos depois aqui em Blumenau. Proposta de um transporte menor, mais flexível e capaz de chegar a locais onde os ônibus convencionais não passam. Ele está de volta. Lembra do Vermelhinho, o micro-ônibus aqui de Blumenau? Então, está de volta. Os moradores mais antigos guardam na memória, lembram do Vermelhinho que circulava pela cidade com rotas especiais, mais conforto, né? Por um valor a mais. O serviço foi encerrado há 10 anos, há mais de 10 anos, e agora a proposta desse transporte menor, mais flexível e capaz de chegar onde os ônibus convencionais não passam, então está de volta. A novidade será a linha verde, que começa a operar já nessa segunda-feira, dia 5. Bom, daqui a pouquinho tem a palavra amiga nas ondas da Atlântida, mas agora...
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0: 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Direto da Defesa Civil aqui de Blumenau, chegando agora o Gabriel Cassol. Bom dia, Gabriel. Como é que fica o tempo para essa quinta? Não tá entrando, né, o áudio do Gabriel, né? Tá bom. Vou dar um jeitinho aqui de descobrir o que está acontecendo, que o áudio do Gabriel não está entrando no ar aqui na mesa, porque eu estou vendo que está mexendo. Vou chamar a equipe técnica da NSC durante o show do intervalo e eu já descubro, mas eu não vou deixar vocês aqui na mão. Enquanto eu vou acionando aqui a equipe técnica, eu já puxo aqui no próprio Alerta Blue, porque eu não vou deixar você sem informação do tempo agora. Nessa quinta temos então tempo que se mantém instável, sobretudo agora pela manhã, período em que permanece a condição para chuva fraca, como a gente está tendo agora. A partir da tarde, as instabilidades mais significativas associadas à frente fria se afastam de Blumenau, mas o céu permanece encoberto com possibilidade de chuvisco isolado. Para hoje ainda, máxima entre 18 e 20 graus. Mais informações no Alerta Blue. Mas daqui a pouquinho ainda quero falar com o Gabriel Cassol, porque ele preparou um material pra gente. Enquanto isso, a gente vai curtindo por aqui um Bet Balanço clássico na voz do Cazuza.
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0: Vindo começando muito bem ao som do eterno Cazuza aqui no Cafezão. A gente faz agora um rápido show do intervalo. Na sequência, já voltamos com mais. Lembrando que hoje eu posso te presentear e falar o teu nome no final do programa de hoje. É só mandar mensagem no nosso fone WhatsApp 47992497153. Todas as participações que chegam por ali concorrem ao kit completo do Cafezão. Olha a hora! 25 minutos, voltando para as 8 horas da manhã, 7h35. 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
1: Todos nós temos amigos e quando um amigo está com problemas, nos colocamos à disposição imediatamente. Porém, muitas vezes nós invadimos a vida do amigo para dizer o que deveria fazer naquela situação, né? Ele acaba se confundindo e misturando lições com amparo e carinho. Bom, neste caso, dê carinho, amparo e um bom abraço e diga que você o percebe sofrendo. E somente se ele questionar pedindo a sua opinião, aí sim você pode opinar, pois ele

0: Ele abriu a mente para receber uma nova visão do problema. É neste momento que acontece parceria e amizade, pois há uma conexão entre duas pessoas de forma harmoniosa e produtiva. Experimente!
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5: Muito bom dia, essa é a Atlântida, a melhor vibe do FM, todo mundo tá ouvindo. Já estamos de volta ao vivo com o Cafezão. Daqui a pouquinho tem a palavra amiga aqui nas ondas Atlântida. Já chamo em instantes a Catarina Guevara, essa semana falando muito sobre violência psicológica, né? Hoje vamos falar sobre a violência psicológica contra a pessoa idosa, né? Quando isso pode acontecer? Mesmo quando a intenção é cuidar. Daqui a pouquinho então a gente já ouve a palavra amiga da Cata, porque agora...
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5: Agora sim, chega mais Gabriel Cassol, da Defesa Civil aqui de Blumenau, e as informações do tempo aqui para a cidade. Bom dia, Gabriel.
10: Bom dia, Rafa, e todo o pessoal da Atlântida. Nesta quinta-feira, o tempo se mantém estável, principalmente durante o período da manhã, onde ainda vamos ter condição para chuva fraca aqui na região do Médio Vale do Itajaí. A partir da tarde, as instabilidades mais significativas associadas à frente fria começam a se afastar da nossa região, mas o céu ainda permanece encoberto com possibilidade para chuvisco de forma mais isolada. A temperatura máxima nesta tarde variando em torno dos 19 graus. Amanhã, sexta-feira, a circulação marítima mantém a condição do céu nublado e encoberto, com possibilidade para chuvisco em alguns momentos da sexta-feira. As temperaturas amanhã variando em torno dos 15 graus no início da manhã e a máxima no período da tarde da sexta-feira em torno dos 19 graus. Com as informações do tempo, direto da Defesa Civil de Blumenau, meteorologista Gabriel Cassol.
5: Valeu, Gabriel. Muito obrigado pelas informações. Bora de Foo Fighters agora, 10 para as 8. Bom dia.

0: da melhor vibe do FM, todo mundo tá ouvindo. Fechando o som de Cranberry, teve ainda Foo Fighters, daqui a pouquinho tem mais, mas agora vamos para a palavra amiga. Você sabia que a violência psicológica contra a pessoa idosa pode acontecer mesmo quando a intenção é cuidar? Catarina Guerreiro, bem-vinda mais uma vez, bom dia.
1: Bom dia para você que está ligado na Atlântida. Continuando a nossa conversa sobre as violências psicológicas, hoje eu quero destacar de maneira especial as violências psicológicas que habitualmente se cometem contra pessoas idosas. E muitas vezes essas violências não têm o intuito de magoar, de marcar de maneira desconfortável a vida do idoso. Muitas vezes ela está vinculada inclusive ao bom cuidado que se pretende oferecer à pessoa idosa. Nós temos que pensar, por exemplo, nos sistemas de comunicação que precisam estar expressos e explicados aos idosos e treinados junto com os idosos. Quando, por exemplo, você disponibiliza um celular e depois a família fica reclamando, manda sempre os mesmos memes, fica enchendo a caixa de mensagens. Ok, é o jeito que nesse momento essa pessoa consegue lidar com uma tecnologia que para muitos de nós já é parte do cotidiano, mas para essa pessoa ainda é uma novidade. É preciso cuidar quando você introduz tecnologia na vida de um idoso. Há que se ter paciência, há que se ensinar e há que se incentivar o uso desse tipo de recurso para que essa pessoa possa, inclusive, expandir as suas condições cognitivas. Uma outra condição de violência é a organização da vida desse idoso como se ele não pudesse, em absoluto, decidir sobre nada da própria vida. Quando você decide tudo, quando você decide horários, quando você decide sistemas de socialização, mas não escuta as necessidades da pessoa idosa, você, por mais boa intenção que esteja realizando uma determinada ação, pode sim estar cometendo um ato extremamente violento contra aquela vida. E uma outra coisa que eu gostaria de trazer aqui é a negligência do contato. Muitas pessoas idosas sofrem violência psicológica porque o seu grupo familiar negligencia o contato. Não existe a fluidez do eu vim aqui para ver como você está e permanecer com aquela pessoa. Eu vim aqui para tomar um café com você e de fato conversar com essa pessoa. A negligência emocional, a negligência do contato afetivo é destrutiva para a vida de uma pessoa idosa. Nós precisamos continuar essa conversa porque neste cenário muito de coisa positiva pode ser feita, mas primeiro a gente precisa entender o que a gente está fazendo quando, querendo cuidar, a gente acaba ferindo.

0: Atlântida, a melhor vibe da FM, todo mundo tá ouvindo. Dias de Luta, Ira, emoldurando a participação da Catarina Guevara, que amanhã tá de volta com a gente ao vivo, aqui nos estúdios da Atlântida, junto com Walter Osterman, Irineu Nicoletti e Daniel Chafin. E mais uma Batalha do Cafezão. Fechando então a primeira hora, agora um rápido show do intervalo, daqui a pouquinho a gente já volta e você continua mandando mensagem por aqui, concorrendo ao kit do cafezão com a nossa caneca que tem um oferecimento de Amway Saving. 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Olha a hora! 8 horas e 7 minutos, 8 e 7, oferecimento de Cacau Kiss, doces feitos com amor para deixar o seu dia mais feliz. 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No próximo bloco tem os pedidos do cafezão de TBT e ainda Douglas Marte e as informações do tempo para todo o estado.
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10: Muito bom dia, essa é a Atlântida, a melhor vibe da FM, todo mundo tá ouvindo. Já estamos de volta, ao vivo, com o Cafezão. Daqui a pouquinho os pedidos do Cafezão e logo na sequência Douglas Márcio e as informações para todo o estado. 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E é assim que a gente abre os pedidos do Cafezão. 8:19, bom dia.
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0: Atlântida, a melhor vibe da FM, todo mundo tá ouvindo Single Ladies Beyoncé no TBT do Cafezão.
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0: Muito bem, chegando agora o Muso, o garoto do tempo da NSC. Douglas Mastro com as informações atualizadas para todo o estado de Santa Catarina. Bom dia, Douglas.
2: Oi, ouvintes do Cafezão, tudo bom com vocês? Espero que sim, bom dia. Vamos então aos avisos da previsão para essa quinta. Agora de manhã ainda tem previsão de chuva e essa instabilidade pode ser pontualmente intensa, principalmente no Planalto Norte e no Norte Catarinense, a região de Joinville. Então, temporais ainda estão previstos nas próximas horas nessas áreas. Em outras regiões da faixa leste, como o Vale do Itajaí, o Litoral Norte, que é a região de Itajaí, Balneário Camboriú ali, por aqui, nos arredores de Floripa, e também na região de Criciúma, muitas nuvens, mas a chuva já não acontece com tanta força. Ela fica isolada, fraca, uma distribuição irregular. Então, até o fim da manhã ainda tem essa instabilidade, mas já a partir da tarde, maiores períodos de melhoria e aberturinhas tímidas de sol. Fica nesse revezamento, tem chuva, ela molha, mas o risco para ocorrências já não existe mais. Em áreas da serra, do meio oeste, do extremo oeste,

0: a gente tem tempo mais seco, com aberturas importantes de sol, maiores períodos de melhoria, já sem chuva, com uma variação apenas de nebulosidade. As temperaturas da tarde não sobem tanto. Elas vão ficar entre 17 e 22 graus na maioria das nossas cidades. O vento hoje sopra no quadrante nordeste, sudoeste, mais ou menos nessa variação, mas eu reforço também no caso do vento, sem risco de ocorrências, porque ele sopra de maneira fraca. Para amanhã, sexta-feira, a tendência é de um dia de tempo mais seco aí sim para todo mundo. Áreas do oeste, meio oeste, Serra, Planalto Norte, lá para o extremo oeste, tempo seco, sol e variação de nuvens. No litoral e regiões vizinhas, a gente tem maior nebulosidade, momentos de mais nuvens, mas já sem chuva. O que pode acontecer é uma chuvinha fraca no final do dia, mas também sem risco de ocorrências. Amanhã faz frio no amanhecer, tá? Todo o nosso estado com as mínimas variando entre 3 e 13 graus. Aliás, hoje à noite já fica mais friozinho e amanhã esse frio se mantém. Durante a tarde, as temperaturas não devem passar muito dos 20 graus na maioria das nossas cidades. Já adianto para vocês, amanhã, é claro, aqui no Cafezão eu trago mais detalhes, que entre a tarde, noite de sábado para domingo, dia de eleição, a gente tem uma nova frente fria chegando ao sul do Brasil. Isso deve mudar o tempo e trazer temporais e condição de chuva para o domingo de eleição. Então a tendência é que a gente vá às urnas com guarda-chuva, tá bom? Eram esses avisos. Espero ter ajudado. Partiu o café e a gente volta a conversar amanhã aqui no Cafezão.
1: Maravilha, valeu, obrigado. Até amanhã então, Douglas Márcio. Show do intervalo agora, na sequência a gente já volta, é rapidão. Voltamos aí, inclusive, com o resultado. Quem é que vai ganhar o kit do Cafezão de hoje? Já mandou mensagem para mim? Não mandou ainda? Te coça, hein? Não adianta me encontrar por aí e falar: "Ai, eu nunca ganho a caneca do Cafezão". Já mandou mensagem para mim aqui durante o programa? Faz isso agora, chega aqui no 47992497153 e aproveita, me manda um pedido de som de TBT. Sabe aquele clássico assim que você gostava muito de ouvir? Faz muito tempo que não toca aqui na Atlântida e que faria a diferença na vida de todo mundo que fosse ouvir? Tá dada a dica. 47992497153. Eu vou e já volto. Olha a hora. 27 minutinhos soltando para as 9 horas da manhã. 8h33. 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
10: Muito bom dia, esse é Atlântida, melhor vibe do FM, todo mundo tá ouvindo. Já voltamos ao vivo com Cafezão, 16 minutos, faltando para as 9 horas da manhã.
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10: Daqui a pouquinho a gente continua com os clássicos do TBT por aqui pra gente curtir, mas antes vamos falar agora da maior festa do pescado do Brasil, que já promete agitar Itajaí com muita música, tradições portuguesas e boa gastronomia, já a partir de hoje, dessa quinta-feira, 1º de outubro. E eu tô falando da 37ª Marejada, que abre os portões do Centro Eventos Governador Luiz Henrique da Silveira e segue até dia 11 de outubro, com entrada gratuita e uma programação aí que reúne atrações locais, regionais e nacionais. Ponto alto da programação é o Show Nacional de Xande de Pilares, que deve reunir aí um grande público. O artista aí é dono de grandes sucessos, né? Clareou, é uma delas. Das canções famosas. Então, lembrando que tem show então do Xande de Pilares amanhã, sexta-feira, dia 2, a partir das 22 horas. A apresentação terá entrada gratuita, mas o público precisa retirar o ingresso online para acompanhar aí a apresentação do Xande de Pilares, tá? Mais informações ali no portal NSC Total. Alô, Itajaí, um grande abraço para você e boa marejada que começa hoje na cidade. Vamos seguindo com os clássicos. Ah, essa aqui é boa, hein? Lá do início dos anos 2000, Kelly Clarkson aqui no Cafezão com Breakaway.
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0: Atlântida, a melhor vibe do FM, todo mundo tá ouvindo. Muito bem, ao som do Skank com Vamos Fugir, teve em Avril Lavigne, teve Kelly Clarkson nesse bloco. Vamos fechando por aqui o cafezão. Ó, demais, mais um programa maravilhoso, graças a vocês. 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O programa só foi bom porque vocês ajudaram a montar essa playlist incrível que a gente curtiu agora. E, para compensar, alguém será presenteado, né? Atenção, saindo caneca, mais voucher com Vale Avental, mais travesseiro Altenburg, bem dormir, bem viver. Foi para o final do telefone, 2475, o nome dele é Timóteo Farias. Parabéns, Timóteo! O kit do cafezão é todo teu, viu? Muitíssimo obrigado pela tua participação, meu querido. Amanhã tem mais, aliás, amanhã cafezão de sexta-feira. Aí é aquela folia que a gente gosta, né? Então aqui junto comigo, Irineu Nicoletti, estará de volta. Participação de Catarina Guever, Walter Osterman, com certeza, e Daniel Schaffer. E a tua participação, é claro. E ainda as informações do tempo com a Defesa Civil e Douglas Márcio. Agora quem chega é ela, a musa da Atlântida, Edna Ferretti. Com o Cashback, a hora mais premiada da rádio das nossas vidas. E hoje tem estreia, hein? 10 horas da manhã, começando mais uma temporada do ATL Fest. E as informações, nesse primeiro momento, a contagem regressiva para a maior festa alemã das Américas. Virou outubro, é Oktoberfest em Blumenau, é Oktoberfest na Atlântida. Então daqui a pouquinho, logo mais às 10, tem estreia do ATL Fest. Olha a hora! Um minuto faltando para as 9, entregando mais cedo hoje, hein? Um minutinho para as 9 horas da manhã. 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
10: Reunião do Talking Heads. Os quatro integrantes da banda estiveram juntos em Nova York para uma entrevista especial. Desta vez para celebrar o lançamento do Talking Heads Radio, canal dedicado à história e ao catálogo da banda. O Talking Heads Radio ficará disponível até o dia 22 de outubro, enquanto o aplicativo da plataforma terá a programação até 31 de outubro. O conteúdo reúne músicas da banda, trabalho solo dos integrantes, histórias e participações especiais. Apesar da reunião, não há identificação de que o Talking Heads esteja preparando uma volta aos palcos. 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

Essa é a Atlântida, a melhor vibe da FM, a rádio das nossas vidas. Bom dia pra você. Eu sou a Edna Ferretti e estamos chegando com a hora mais premiada e esperada pra quem gosta de levar presentes. 9h11, nesse momento, primeiro dia de outubro de 2026, o mês que a gente espera tanto pra viver tantas emoções. É agora que a gente já começa com mais uma delas, tá? Em clima de Oktoberfest, em clima de outubro, bora começar esse mês do jeito que ele merece, te levando pra mais longe e lembrando que se você for beber, não dirija, tá? E se for beber também, mesmo que você não vá dirigir, beba com moderação. 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E pra hoje, o desafio vai ser o seguinte: você tem que estar ligado, preparado e querendo, tá? Manda aí no nosso WhatsApp, no 479-9249-7153. Eu quero meu cashback. E agora, então, é só esperar eu te ligar. Quando eu te ligar, fala aí, eu quero meu cashback e bora participar. O desafio do dia vai ser o Sequência Premiada, onde você escuta 3 sons e me fala quem é que tá por trás de cada música. Combinado? Manda aí pros seus amigos, se inscreve, não tem limite de participações, é a sorte que vai comandar aqui mesmo, viu? Por aqui a gente começa com Carol G.

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1: Essa é a Atlântida, a melhor vibe da FM, a rádio das nossas vidas. Estamos de volta por aqui, 9h34. E agora, bora curtir muita música. Ao som de Detonautas, Ella Langley, tem mais sequências pra você. E falando em sequência, hoje o cashback tá recheadíssimo com 20 litros de gasolina da Box Valley Auto Center. Se você é dos meus, que adora ganhar um presentinho, aliás, um presentão, já vai se inscrevendo no nosso WhatsApp. Essa é a última chamada, tá? A última dos moicanos. Manda aí no nosso WhatsApp 479-9249-7153 aquela fezinha pra levar 20 litros de gasolina, pra você ter teu carro, pra levar filho na escola, pra ir pro trabalho, enfim, aí você faz o que você quiser, tá bom? Manda aí pra gente e agora é hora de curtir Paredão enquanto você se prepara pra me atender depois. Vamos curtir aqui o nosso Paredão!
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1: Bora nessa curtir Arthur Le Silver, que se inscreveu, e assim como ele, você também pode se inscrever no nosso Paredão. É só mandar aqui pra Rádio da Tua Vida, no nosso e-mail paredãobnu@nsc.com.br. O teu som com algumas informações, o que não pode faltar e o porquê que você quer tocar no cashback para todo o Vale do Itajaí. Hoje é a vez do Arthur com o som Sol Agora Interessa. Daqui a pouco se liga, hein? Tá vindo o desafio, tô sentindo.

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1: 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Voltamos depois de curtir o som Pompeii de Bessley. E a música usa a destruição da antiga cidade romana como a metáfora para sentimentos de estagnação, impotência diante das mudanças que são inevitáveis. O vocalista Dan Smith explicou que a letra é uma conversa imaginária, na verdade, entre duas vítimas da erupção do Vesúvio e da canção, um tom reflexivo, melancólico, enfim. O clipe também é bem forte, é uma música que a galera usa bastante pra... Já usou, né, aliás, não sei você, mas com certeza alguém que tá ouvindo a gente já se formou ao som de Pompeii, não tem jeito, uma música pra celebrar. Por aqui a gente também já curtiu Robin S, Isabela, Harry Styles, Jota Quest, Negrali. E agora, meus caros, chegou a hora do desafio do nosso cashback. Hoje valendo 20 litros de gasolina com aquela sequência premiada que não é nem um pouco difícil, aliás. É só você prestar atenção e tocar em frente, sabe? Tipo, confiar no seu potencial. Bora digitar a primeira tentativa da manhã. Se tu se inscreveu, já fica ligado aí. Não vai dar bobeira, não vai dar bobeira, porque 20 litros é muita coisa. Eu queria estar na tua pele, assim, agora. Eu não posso. Gente, já imaginou? Eu me inscrevo no cashback que eu mesma tô apresentando e eu ganho. Não rola, isso não existe. Então aproveita aí essa chance e lembre-se de me atender falando eu quero meu cashback. Bora lá, digitando, hein? Eu tenho que me segurar muito quando eu vou digitar, porque eu consigo me concentrar melhor falando alto o número. Só que se eu falar alto, a gente vaza o número da pessoa, então isso não pode, né? Então vamos nessa. Consegui, com muito foco, força e fé, rolou. Vamos ver. Por aqui já tá chamando, hein? Sinto o cheiro de vitória no ar. Será que vem aí? Será que vai ter coragem mesmo? Olha.
2: Eu quero meu cashback.
1: Aê, garoto! Bom dia, bom dia. Qual é o seu nome?
2: Nelson.
1: Ô, Nelson. Você tá, assim, nervoso? Tá disposto? Como é que tá o ânimo pra hoje?
2: Tô tranquilo.
1: Tá tranquilo, né? Apenas um cara tranquilo participando de um desafio. Nelson, já tá ligado como é que funciona aí o nosso desafio sequência premiada ou não?
2: Conheço, sim.
1: Ah, entendi. O que você tava fazendo agora? Conta aí pra gente.
2: Eu ia iniciar um atendimento, mas pode falar.
1: Prioridades, né? Então vamos nessa, pra você voltar a atender aí a tua galera. Prioridades, a gente vai agora pro nosso desafio. Já sabe como é que funciona aí? Sequência? Tá tudo certo, então.
2: Sim.
1: Bora curtir o som e voltamos daqui a pouco pra ver se você vai arrasar com o desafio ou o desafio vai arrasar contigo. Vamos nessa, tá vindo aí.

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1: Alô, Nelson do atendimento. Nelson, vamos lá. Qual é a sequência premiada? Você tem 30 segundos a partir de agora.
2: A última música falhou, mas Elton John, Nat Roots e... A última eu conto, só que falhou muito, eu não consegui identificar.
1: Ih, Nelson foi de arrasta para baixo. Bora tentar de novo. Já errou logo no início, mas obrigado pela participação, Nelson. Vamos lá, que agora tá indo mais uma chance para o nosso Vale do Itajaí. Será que alguém vai acertar de primeira? Vai levar 20 litros de gasolina? Todo mundo ligadão aí, ó. Chegou a hora. 20 litros de gasolina. Lembrando que o abastecimento é feito aqui em Blumenau. Então, se você é da região ou vem pra cá a trabalho, só chegar aqui no Cashback e acertar a partir de agora a nossa sequência premiada. Bora digitar. E lá vou eu para o meu principal desafio, é falar o número, não falar o número de vocês aqui no ar. Que coisa maravilhosa, hein? Discando a nossa segunda tentativa da manhã, 9h52 agora. Gente, honestamente, a gente colocou clássicos nessa sequência. Se você ouvir com atenção, você vai conseguir, eu tenho certeza absolutíssima. Tá chegando agora? Então agora é só a oportunidade de levar 20 litros de gasolina aqui na Atlântida. 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Então manda aí no nosso WhatsApp 47992497153. Eu quero o meu cashback. Oi? Alô? Silencioso. Esse moço foi silencioso. E é por isso que a gente vai agora curtir mesmo Armandinho. Eu sou do mar. Já pensou cair no mar hoje? Com esse climinha agradabilíssimo? Vamos ficar no imaginário, né? 15 graus, tá louco?

0: 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Coisa linda, o som de Armandinho. A gente vai te avisar agora, aliás, eu vou te informar agora, nesse instante, que o presente do cashback de hoje foi acumulado, gente. Triste para uns e muito feliz para outros. O que significa que amanhã eu tô com você na nossa sexta-feira para fechar a semana com chave de ouro, com muita gasolina aí no teu tanque. Se não deu certo hoje, relaxa que amanhã eu estou de volta. E volto também no programa das Minas hoje à tarde, no Vibe Atlântida. E se quiser me acompanhar, corre pro Instagram, @ednaferretti. Daqui a pouquinho vem aí a grande estreia, depois do show do intervalo, do ATL Fest, o programa comemorativo que vem aqui para a nossa grade de programação em outubro. Eu tenho certeza que você vai descobrir muita coisa legal, vai refrescar conhecimentos, vai se divertir, vai curtir muita música com Raf Simbach e Augusto Itner. Cola aí, daqui a pouquinho a gente tá de volta, tá? Super beijo, fui, valeu, cashback!
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11: Essa é a Atlântida, a melhor vibe da FM, todo mundo tá ouvindo. Começando mais uma temporada do programa ATL Fest. Começou outubro, é mês de festa, é mês de alegria aqui nas ondas da Atlântida, todos os dias até o dia 27. Acabou o Oktoberfest, a gente vai continuar por aqui em clima de ATL Fest. E o meu companheiro nessa aventura é ele, pelo menos uma vez por ano. Ele está junto comigo aqui nos microfones da Atlântida. Bom dia para Augusto Wittner. Bem-vindo mais uma vez, Guto.
12: Bom dia, Rafa Steinbach. Bom dia para todo mundo que acompanha a programação da Atlântida e o início oficial do ATL Fest. Eu estou muito feliz.
11: Tu tá feliz demais?
12: Eu estou sempre feliz.
11: É verdade.
12: Em outubro, no caso.
11: Porque você é um entusiasta do Oktoberfest há muitos anos, né, Guto?
12: Sim. E a energia pré-Oktober e a energia que traz outubro, ela me deixa... Meio...
11: Pra frentex.
12: Entendeu?
11: E quanto tempo que tu já tá com a cabeça na Oktoberfest? Porque temos aí o guia oficial da Oktoberfest que está em suas mãos.
12: É, desde julho. Desde julho por quê? Porque a gente começa a programação de publicação de conteúdos no site, no NSC Total, já em julho.
11: Certo.
12: Julho, agosto, aí setembro acelera.
11: Uhum.
12: No planejamento daí de conteúdos aí de gastronomia, shopping e tudo mais. E aí quando chega outubro aí é pra valer, né? Aí é quando a cobertura entra num auge. Então já faz alguns meses que a cabeça já tá em outubro e agora ele chegou.
11: E o guia oficial da Oktoberfest deste ano é talvez o maior da história.
12: É o maior da história. É o maior da história. Por quê? Ele vai ter 48 páginas.
11: Uhum.
12: Já está pronto. A gente finalizou ele na terça-feira. Foi pra gráfica. Chega sexta-feira aqui em Blumenau. E já vai estar à disposição lá no Parque Vila Germânica. O pessoal da Vila Germânica, da Blumenau Eventos, vai distribuir pela cidade, pontos turísticos, hotéis e tudo mais. E aí ele vai estar à disposição. Maior guia da história da Oktoberfest Blumenau. 48 páginas de puro serviço e informações.
11: Muito
12: e muitas bom. Novidades, tá?
11: Muitas novidades. E pra quem não sabe como é que funciona os bastidores, conta pra audiência aqui do ATL Fest o cuidado, né, que existe com o guia oficial da Oktoberfest, porque ele se torna realmente a principal referência pros visitantes, pros turistas, porque eles ficam também nos hotéis, né?
12: Isso.
11: E esse, as páginas do guia oficial da Oktoberfest vocês colocam na parede.
12: Isso, é o processo que a gente chama de fechamento, né?
11: Tá.
12: Os mais jovens entendem fechamento como outra coisa hoje em dia, né? Mas o fechamento do Guia da Oktober é o seguinte, para ter todo um cuidado de revisão e para ter 4 revisões ao todo, o Guia ele passa por 4 revisões. A gente imprime todo ele e cola na ordem, num mural, para olhar pela última vez para ele antes de ele ir oficialmente para a gráfica. Então isso inclusive ainda está aqui na redação da NSC em Blumenau. E para que cada palavra, cada letra seja olhada, observada e que cada detalhe seja visto. É isso mesmo que a gente queria escrever? Isso aqui tá certo? Essa concordância tá certa? Tá?
11: Por vários olhos, vários. Mãos, todo mundo pode passar ali.
12: Exatamente. É todo mundo da NSC, a gente convida desde jornalistas, marketing comercial, pessoal de rádio, tecnologia, engenharia, todo mundo pode passar ali, porque cada pessoa pode olhar e dar um olhar específico. Uhum. Mesmo que ele não seja jornalista, ele pode olhar e dizer assim, isso aqui faz sentido? E aí a gente vai lá e arruma. Porque como o guia, ele de fato é um produto que ele é também um grande souvenir da festa, né? Se for pensar friamente, assim, ele é algo que tu leva como recordação. E ele é nosso produto queridinho também, né?
11: Uhum.
12: Então, todo esse olhar ele é feito com muita cautela, muita parcimônia e muito amor.
11: Então, quando você estiver na Oktober, você que está nos ouvindo,
12: e vê o guia oficial da Oktoberfest Blumenau, nas cores do cartaz desse ano, aquele azulzinho claro, bem bonito, lembre-se que ele foi feito com muito carinho por muito tempo por nós aqui, tá?
11: Muito bem. É, Augusto Wittner, quando que a gente vai poder ter ele em mãos de novo?
12: Sexta, sexta-feira ele já tá aí. Ele já tá aqui em Blumenau, né?
11: Tá.
12: Vai ser entregue lá no Parque Vila Germânica. E aí, eu acredito que no próprio fim de semana, a organização já comece a distribuir pelos pontos turísticos aqui de Blumenau. A gente deixa alguns aqui sempre na recepção da NSC também.
11: Eu posso ir buscar aqui no prédio da NSC.
12: Se tá com muita vontade de ver o Guia do Oktober, o que eu não duvido, porque já acontece, as pessoas virem aqui. A gente deixa uns aqui com a nossa grande amiga Terezinha.
11: E o pessoal guarda, né? Pra colecionar. Pelo menos guarda. Já sabe qual é a programação de cada ano da festa.
12: Sim, eu tenho guardado aqui, até por conta de inspirações, a gente ter desde 2014 os guias que a gente fez.
11: Olha que legal.
12: E é engraçado ver a evolução, né? Pra ter ideia, em 2014 eram 24 páginas do guia.
11: E a gente foi pra
12: 48.
11: Ah, caramba. Loucura, nossa, hein? Loucura. Ô, Augusto Wittner, ó, a gente vai conversar muito, porque hoje também, além de falar de Oktoberfest, claro que a gente fala das festas de outubro e dando o pontapé inicial nas grandes celebrações desse mês, começando outubro com Marejada em Itajaí. É a 37ª edição da festa, que tem atrações nacionais, inclusive amanhã. Amanhã tem show nacional. Pra quem curte um pagodinho, então vai poder comer a comida típica, né, portuguesa. É a festa portuguesa, né, do pescado.
12: Sim, a maior festa do pescado do Brasil. É, eu confesso que eu não vi a programação da Marejada completa ainda, mas eu gosto muito de ouvir fado. Sextas-feiras à noite, quando eu tô tomando um vinhozinho.
11: Tu gosta
12: já
11: de ouvir?
12: Um pouquinho pra frentex de novo. Eu gosto de ouvir fado, cara. Fado é legal. Tem que estar no momento, né? Tem que estar na vibe.
11: Entendi.
12: Mas tem muita gente que não gosta porque, né, acha meio...
11: É.
12: Mas sim, a 37ª Marejada começa hoje. Maior festa do pescado do Brasil. Ela se estende até o dia 11, né?
11: De outubro.
12: Sempre gratuito, né? Lá no Centro Eventos. E um dos destaques é o show do Xande de Pilares, né? Clareou, Deixa Acontecer, Coração Radiante e tudo mais. Ele vai subir ao palco amanhã às 10 horas da noite. E assim como toda a programação, só reforçando, também o acesso pro show também é gratuito. Só que precisa retirar o ingresso.
11: Tá.
12: Mesmo que seja de graça.
11: Então,
12: pra ter um controle de público.
11: Exatamente. Então online, você pode até acessar o NSC Simpla. Total agora lá, se quiser facilitar. Isso. Ou no Simpla mesmo.
12: E lá tem o link no conteúdo que a gente publicou sobre a Marejada para retirar o ingresso e acompanhar o show de Xande de Pilares, então também. E nessa quinta-feira tem Grupo Sem Abuso, já, 10 horas da noite.
11: Oh, legal.
12: Então vão
11: pra
12: ter...
11: começar a festa.
12: É, no, nessa vibe aí. Então são 11 dias com um palco interno e externo lá no Centro Eventos da Marejada, com atrações locais e regionais, e esse foco muito no pescado. Então,
11: muito
12: é isso.
11: Bem. Programação completa, acompanhe também ali com a Luísa Gardini. Diretamente do litoral pro portal NSC Total. Ó, outra coisa que é tradicional aqui no nosso ATL Fest é o momento a Improser.
12: Já?
11: Vocês vão conferir todos os dias um pedido musical aqui do Augusto Whitner, mas a gente não vai sempre, porque pode ser que em algum momento isso aconteça, tocar músicas de bandinhas
12: vai
11: tradicionais. Vai ter também. Mas não é essa a proposta pro primeiro dia, pelo que
12: não, eu não, não, não. O que deu? A gente tem muitos dias em outubro ainda, né? A
11: certo.
12: Festa ainda vai começar. Na quarta-feira que vem nós vamos tocar Viva Colônia.
11: Ah, já tá antecipando.
12: Não, quarta-feira é clássico, né? A gente já faz isso há muitos anos, né, Rafa?
11: Qual é a música que tu canta na redação?
12: É Viva Colônia.
11: Viva Colônia.
12: Herner. Essa é legal, né, cara?
11: É
12: uma
11: top.
12: Música que inspira. Hoje de manhã eu tava ouvindo no carro.
11: Aliás,
12: tão feliz que eu tava.
11: Eu quero até falar com o Cauã, que é o nosso estagiário aqui da Atlântida.
12: Obrigado pelo café.
11: É, Cauã, quando tem uma apresentação quase que religioso. No primeiro dia de Oktoberfest, o Augusto Whitner faz uma movimentação ali na redação do NSC Total.
12: Isso.
11: Que eu acho que vale a pena a gente registrar. Pra Atlântida, pro NSC Total, pras redes sociais.
12: Tá bom.
11: Né? Aí o Cauã pode registrar esse momento.
12: É um momento que simboliza o início da Oktoberfest para os veículos da NSC.
11: Isso.
12: Não tenho dúvidas de falar isso.
11: Aí ele levanta, ele canta e ele puxa a galera.
12: E todos cantam Viva a Colônia juntos.
11: Maravilha.
12: E ano passado a gente cantou também a versão da Fox 3 aqui.
11: Isso.
12: Né? Que inclusive é muito bonita e me dá arrepios.
11: Te arrepia.
12: Me dá arrepios.
11: Então vamos começar o momento, o primeiro A Improset da temporada 2023.
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11: Hey! A Improset. Saúde! E aí, Augusto Whitner, como é que a gente vai começar?
12: Então, reforçando, a gente vai pedir bandinhas alemãs, a gente vai pedir coisas de Oktober, mas a vibe, a melhor vibe do FM, ela é uma vibe pop rock, ela é uma vibe rock, ela é uma vibe jovem. Então...
11: Vai.
12: Que canto, tá legal.
11: Pô, fiz alto.
12: Sim, foi bem Atlântida.
11: Foi, né?
12: É, a gente vai ouvir uma música chamada Applaus, Applaus, ah, claro, né? Sempre em alemão, né? Eu não vou pedir aqui coisas que não tenham relação com a
11: Applaus, Applaus, é de aplauso?
12: Applaus, Applaus, yeah.
11: Ah, ok.
12: De uma banda chamada Sportfreundstille, que a gente já ouviu ano passado também, é uma música bem legal, e nessa vibe chuvosa de quinta-feira, Applaus, Applaus.
11: Muito bem.
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0: Essa é a Atlântida, a melhor vibe da FM. Todo mundo tá ouvindo Guns N' Roses aqui no nosso ATL Fest. Teve também LP. E ainda rolou no nosso momento I'm Proses. Não irei me atrever a falar o nome da banda. Qual foi o nome da banda que a gente ouviu no momento I'm Proses? Senhor Augusto Hitner, com aplausos, aplausos. Vá, que misterioso que tu tá.
1: Sportfreundstille.
0: Isso. Então essa foi a canção de hoje.
1: Aplausos, aplausos, tu consegue falar, né?
0: Aplausos, aplausos, sim.
1: Já. Yeah.
0: Yeah. Muito bem, esse é o ATL Fest todos os dias até dia 27 de outubro aqui na Atlântida, com oferecimento de 41ª Oktoberfest Blumenau, tempo de celebrar a tradição de 7 a 25 de outubro. 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Augusto Hitner, vamos falar da gastronomia daqui a pouquinho por aqui?
1: Tu nunca usou percarbonato?
0: Não.
1: Não?
0: Tu já usou percarbonato?
1: Já, já. 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
0: É bem melhor, é bem melhor, é bem melhor. E a gente vai pro intervalo e a gente já volta.
1: Falamos de gastronomia, sim.
0: Vamos falar de gastronomia?
1: Sim, saiu ontem a lista completa e a gente já tem por aqui.
0: Ah, é?
1: Claro que eu não vou ler todos os pratos, né?
0: Não, mas...
1: mas os highlights já estão na mão.
0: Muito bem. Então tá aí, daqui a pouquinho a gente também vai trazer mais uma novidade da edição da Oktoberfest, porque um amigo nosso, que tá inclusive ouvindo a Telefest nesse momento, o Lino... O Lino, que tem a banda Linus.
1: Sim.
0: Ele também está
1: entre outras, né?
0: Entre outras, entre elas Herr Schmidt também, né? É, mandou uma música nova. É uma releitura de um clássico do Oktoberfest. Que a gente então vai ouvir com exclusividade pela primeira vez aqui no programa.
1: É mesmo?
0: É mesmo.
1: Tá bom.
0: Então vale a pena. Fica por aí, a gente já volta.
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7: Nutricionista Camila Passold. Alimentação tem influência na qualidade do nosso sono? Isso é fato ou fake?
8: Nós, seres humanos, somos feitos para comer de dia e dormir à noite. Portanto, hábitos de alimentação impactam muito na qualidade do nosso sono. Procure iniciar o dia com um bom café da manhã e distribua suas refeições ao longo do dia, evitando jantar tarde. Ideal que a última refeição seja realizada até no máximo às 20 horas. O consumo de carboidratos de baixo índice glicêmico, como a batata doce, aipim, e a diminuição dos alimentos que contêm o açúcar simples também auxiliam nesse processo.
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0: importante no uso da bike, especialmente para iniciantes. O uso de equipamentos e acessórios que garantem segurança adicional durante a pedalada. Aí já entram nessa categoria as luzes sinalizadoras, tanto na frente quanto atrás da bike, os adesivos e acessórios refletores e a campainha para alertar sobre a sua segurança. Na parte de apoio tecnológico, o uso de GPS e medidores de tempo, velocidade, distância e até frequência cardíaca prestam informações importantes que mostram seu desempenho e outros dados. É bem bacana. O mais comum é o uso de ciclocomputadores, que reúnem todas essas características em um único equipamento. E há modelos do básico ao avançado. Olha, vale muito a pena você pesquisar sobre esses equipamentos e acessórios que garantem essa segurança adicional durante a sua pedalada.
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4: A opinião do Linkin Park sobre o público brasileiro. Recentemente, a conexão entre o Linkin Park e os fãs brasileiros ganhou um brilho diferente, com o lançamento recente do filme documentário que retrata os bastidores do retorno da banda, incluindo passagens pelo Brasil. O longa saiu oficialmente no dia 30 de setembro, e logo nas primeiras cenas dá pra notar a importância do público brasileiro. E a escolha do Brasil para momentos importantes dessa nova era não foi acidental. De acordo com o DJ da banda, foi fácil escolher o show para gravar como apresentação do disco. 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
0: E começou hoje, hein? E vamos juntos até dia 26 aqui nas ondas da Atlântida com a ATL Fest. Comigo, Rafa Steinbach, e com ele, Augusto Wittner. Bom dia mais uma vez, Guto.
2: Muito bom dia, Rafa. Vai ser um prazer estar por essas três semanas de outubro ao seu lado.
0: Muito bem, a gente já falou no bloco anterior, dando pontapé inicial, falamos já de marejada, o que vem por aí no Oktoberfest, mas a parte gastronômica que ficou no ar.
2: Ficou no ar porque ontem a organização divulgou detalhes da gastronomia da festa.
0: Foi ontem mesmo, então foi
2: Tá quentinho, a gente já publicou lá no nsctotal.com.br/Oktoberfest, então quem quiser ver cardápio completo, por restaurante, por setor, tudo, já tá lá no nsctotal.com.br/Oktoberfest. A gente publicou ontem à noite mesmo. É, gastronomia da festa que tem algumas novidades esse ano, entre eles o picolé, entre aspas, de linguiça Blumenau. É, a pipoca de linguiça Blumenau, ela foi um dos sucessos do ano passado, né? Inclusive desbancando um monte de outros pratos tradicionais do Oktober. A pipoca, salvo engano, foi o terceiro item mais vendido da festa do ano passado. Só perdeu para a batata recheada e pro segundo, chuta?
0: O joelho de porco?
2: Não. A audiência tem 2 minutos para tentar adivinhar qual foi o segundo prato mais vendido do Oktoberfest. Foi.
0: Mas tem que escrever agora, senão vai dar tempo de pesquisar.
2: Não, é rapidinho.
0: 47992497153. Valendo um...

0: Um beijo do Guto.
1: É, primeira batata recheada, segunda e terceira pipoca. Então teve um sucesso aí, os caras surfaram na onda e lançaram o tal do picolé, que na verdade não é picolé, não vai ficar lambendo, né, o negócio de linguiça Blumenau. Ele lembra mais um cachorro-quente coreano, que falam, né?
0: Entendi.
1: É, que é meio no espeto e tal, enfim. Então tem essa novidade, vai ter o tal do Doner Kebab esse ano, o kebabzão, né, gostoso, eu sou entusiasta do kebab. É muito comum na Oktoberfest de Munique, porque é uma comida de rua, herdada meio que dos turcos, e como tem muito turco também por lá, é uma comida que tá bem presente na Oktoberfest de Munique. Então, cardápio completo já está por lá no NS Total, que tem, por exemplo, spätzle, toda alimentação que envolve frango, pão com bolinho, óbvio que tem pão com bolinho,
0: cuca. Que bom que vai ter opção com frango.
1: É, tu gosta?
0: É que eu não como porco, então eu sofro
1: na... Tu não come porco, cara.
0: É, então agora vai ter opções pra mim também.
1: Um dos meus pratos favoritos no Oktober é o schnitzel, que é o lominho de porco empanado, né?
0: Uhum.
1: É, com... Tapeado, né? Tem que dar um tapa no...
0: Entendi.
1: No filézinho, tá ligado? E...
0: Tô ligado.
1: Sou entusiasta do schnitzel. Ano passado, me deliciei com o tal do Lachtbrötchen, que é aquele pão... com filé de salmão e creme de alho.
0: Olha!
1: Agradável.
0: Bom. Não comi isso. Nem sabia onde tinha.
1: É, era no Boulevard Spatengarten, né? Que é a praça de alimentação.
0: Tá.
1: Mais pra perto do Spatenplatz. Ou seja, mais pra perto do pavilhão. É bem agradável. É, requerer um pouquinho mais de planejamento financeiro. Mas...
0: Mas vale a pena.
1: Vale a pena, valeu a pena.
0: E... Ó, já tá, o pessoal já tá dando palpite qualquer.
1: Qualquer.
0: Ó, tão falando aqui, vou falar, e daí tu disse se alguém acertou, tá? Já falaram aqui torresmo, falaram aqui spretzel.
1: Errou!
0: E home ops.
1: Todo mundo errou? O home ops até apareceu na lista dos 10 mais, mas o segundo prato mais vendido na Oktoberfest foi o bretzel.
0: Ah, o bretzel.
1: Que aí...
0: chegou perto quem botou o spretzel.
1: É, o spretzel também tá na lista, né? Mas dos top 10, mas o bretzel é top 2. E, inclusive, esse ano temos Bretzelwagen, né? Na Oktoberfest, o carro novidade da festa desse ano. Ano passado foi o Korkesawagen, certo?
0: Certo.
1: E esse ano é o bretzel. Aliás, Korkesa, falando de gastronomia, para fechar a conta, então, já fazendo convite para quem quiser olhar... O Korkesa é uma das opções de novidade também na festa desse ano.
0: Uhum.
1: Vai ter à venda pão com Korkesa ao preço de R$12.
0: Legal.
1: Pão com Korkesa e bacon a R$14. Pão com Korkesa e linguiça Blumenau a R$14. Vai ter pote de Korkesa à venda, entendeu? Então, uma das minhas comidas favoritas da OMA, Dona Marina, lá do Rio Morto, em Dayal, que é o Korkesa, vai estar à venda na Oktoberfest também. Korkesa, que nada mais é do que o queijo fundido, né? Feito com o queijinho não pasteurizado.
0: Uhum.
1: Então ele tem um sabor muito peculiar, agradável. A produção fede.
0: É?
1: Fazer Korkesa fede.
0: Faz parte do processo.
1: Mas fede. Pensa num...
0: Mas é gostoso.
1: Não, pra comer é gostoso. A produção...
0: Mas pra comer, tu sente o cheiro também?
1: Não.
0: Daí ali nesse momento tá gostoso.
1: Nesse momento tu só aproveita. O Korkesa, inclusive, com kimmel, que é cominho, tu pode colocar, fica gostoso. Agora, eu vou dizer de novo, tá? Fazer Korkesa, meu amigo, parece que tu tomou 7 IPA de 500ml no dia anterior e deu um rebuliço, sabe?
0: Ah, é tipo quando o sargento faz umas baita com a gente aqui?
1: Isso, e aí ele desce no térreo.
0: Entendi.
1: É isso aí.
0: Muito bem. Augusto Wittner, esse foi só o primeiro ATL Fest, de muitos que virão. É, daqui a pouquinho, atenção, a gente já vai tocar com exclusividade, prometemos também no bloco anterior. Tem lançamento, então, da Linus, né? A banda Linus. Música nova. Na verdade, é uma releitura de um grande sucesso do Oktoberfest. 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Até amanhã, Augusto Wittner.
1: Até amanhã, nós vamos. Vai ter a estreia da música aí do Lino?
0: Vai. Mas já vou me despedindo de ti, porque a gente vai encerrar o som dela.
1: Ah, então deixa eu só antecipar. A música origem dessa canção que será ecoada na Atlântida é composta por ninguém menos do que Helmut Hegel, o cara que revolucionou a música da Oktoberfest Blumenau e criou essa canção que nada mais é do que um hino. E neste ano, para fechar a conta, a gente vai falar muito sobre isso ainda, tem uma banda de IA na Oktoberfest, feita por inteligência artificial. E essa banda também homenageia o Helmut Hegel. Então, a Oktober trabalha muito com a nostalgia. E essa música em especial, ela traz esse sentimento nas pessoas. Até amanhã, Rafa.
0: Valeu, obrigado, Augusto Wittner. Então a gente se despede ao som do clássico Hello, Blumenau? Yeah. Uma nova releitura da banda Linus. Até mais, Guto.

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21: E aí, corredores, vamos aqui com mais dicas para você que já corre, já treina, leve ou moderado e que quer elevar o seu nível na corrida, buscando diminuir o pace no 5K, ou seja, diminuir o tempo de execução dessa corrida na distância dos 5 km. Uma outra dica fundamental e que muitas pessoas desconhecem é que para diminuir o seu pace, os treinos longos são importantíssimos. Procurar encaixar um treino de 10 ou 15 km vai te dar mais rodagem, o que é ideal para ganhar resistência muscular e aí isso vai fazer total diferença na hora de uma prova de 5 km, por exemplo. Então essa dica é, se você for correr uma prova mais curta e busca melhorar, baixar o seu tempo, não deixe também de treinar provas mais longas.
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9: Hemorroida?
10: Calma, não, né? Cara.
9: Hemorroida.
10: Que isso?
9: Calma
10: lá.
9: Começa assim já, cara.
10: Esse fone tá...
9: Tá o quê?
10: Que altura, hein? Nossa senhora. Quer que eu diminua aqui? Por favor.
9: Meu Deus, eu cara, não tinha me visto na câmera assim ainda. Olha que crânio. Como é que é o nome daquele mais personagem, não, que tu faz?
10: Megamente.
9: Ah, é o Megamente.
10: Não, não, não, não, é impossível,
9: tá? Mostra, tem que ficar do lado do Cauã, a câmera aqui.
10: Ai, maninho, e Cauã?
9: Tem que quadrar na cabeça tudo. Aí, ó.
10: Pronto.
9: Ó, vai lá pro youtube.com/ programa mais baita, assista a gente que vocês vão entender o que tá pegando, né?
10: Uma pergunta curiosa. Precisa ir no barbeiro pra fazer esse corte?
9: Eu vou mais pela barba e sobrancelha.
10: Ah, tá. Tu faz a sobrancelha?
9: Eu faço. Sobrancelha. Você acha que esse risquinho aqui é natural?
10: Mas só pela sobrancelha?
9: Só pela é a barba, na verdade. É a barba.
10: O cara que tem
9: pouco, a sobrancelha tem que... eu vou limpando, né? Dou uma limpada aqui, pá.
10: Tu tira aqui do meio?
9: É, tiro no meio. Ah, você ia te mandar, inclusive. Tem um nome desse...
10: Glabela.
9: Já comentamos.
10: Sobre. Ah, desculpa.
9: Glabela.
10: Libélula.
11: Tá. Mas será que se deixar crescer aqui, ele não cresce a ponto de ocupar o resto da cabeça?
10: Ah, tem que crescer muito, né? Porra. Acho que é muito tempo crescendo.
11: Faz a franja ao contrário.
10: Acho que não rola. Eu sou meio calvo de sobrancelha. Calvo de sobrancelha? É. E tu fica fazendo risco, né?
11: É.
10: Ah, mas ele tá cuidando, né? Ele já tira também. O pior é que o risquinho faz tempo, eu nem peço mais, ele só pega e faz.
9: É bem... E às vezes tu nem quer fazer, né? E ele faz.
10: Eu esqueço, na verdade. Eu nem lembro que eu tenho isso.
9: E qual o significado desse risquinho na
10: sua? Quantas vezes eu já fui preso?
9: Vende droga. Duas vezes?
10: É.
11: Duas. Mais crimes.
9: Não faz mais, senão vai ficar mais feio.
10: Tá.
9: Não faz mais nada de errado.
11: Por favor. Por
10: não
11: favor.
10: Tenta ser descolado.
11: Ah, tá. Eu sou atrasado nas modas, né? É.
10: Eu acho que risquinho na sobrancelha era uma moda.
11: Era meio 2010, assim, né?
10: Provocações pra audiência? Modas?
11: Daqui a pouco joga, tá fazendo... joga.
10: É que o Rafa deve ter lembrado mais 5.
9: Não, vai. Mas fala o que você já fez que hoje tu acha que é cafona. Eu tenho várias coisas. Brinco.
11: Eu vou comprar minha calça bermuda,
10: gente. O brinco eu achei...
9: Ah, vamos falar então de cagada que a gente já fez na vida?
10: Vamos.
9: Pode ser cafonice, assim, que tipo, cara, que cafona isso que eu fiz. Me arrependo. Eu tenho vários.
10: Tem vários?
9: Pá, monte. Posso começar a...
10: Muito mais que tu é jovem, é porque tu fez em vários... Vários num ano, né?
9: Mas eu tenho certeza que... muita gente...
11: É igual cachorro, 7 anos em um.
9: Quem me acompanhou aí, galera, né, os meus contemporâneos, também fizeram.
10: Sim,
9: mas
10: é porque a moda é isso aí, né?
11: Cíclica.
10: Vai o rebanho junto.
9: Isso. É, não era uma coisa que só eu fazia, eu não era o diferentão. Todo mundo tá fazendo.
10: Depoimento.
9: Lembrei de outra, meu Deus. Então tá, deixa eu agradecer que os nossos parceiros, daqui a pouquinho então a gente vai se expor mais. Obrigado aqui, ó. 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Eu amo esse programa que a gente... A pauta se transforma ao vivo, né?
10: Lógico, sempre.
9: Tudo se transforma.
10: Desde o programa...
11: Não roteiro, né, cara?
10: Desde o programa 01.
9: Mas antigamente a gente ainda pagava pra não fazer o roteiro que escreveu, né? É verdade.
10: Abraço.
9: Bom dia, Irineu Nicoletti.
10: Não, mas é culpa nossa, deixando claro, né? Claro, bom dia.
9: Tudo bem, querido?
10: Tudo ótimo, programa 1001, hein?
9: 1001.
10: Ah, 1001 noites.
9: Eu gosto do Pedro Lemos, que ele é bem otimista.
10: Ah.
9: É. Ontem, aliás, parabéns, Cauã, pelo nosso vídeo, nosso musical, né?
11: Muito bom.
9: Muitos comentários legais. Estão
10: comparando a gente com a abertura da Malhação.
9: É.
10: Porra.
11: Mas não era a intenção?
10: Não.
11: Nem quem foi, é? Cara.
10: Ficou muito mais
11: uma Malhação. Quem é o professor Pascoaletti?
10: Ah,
9: lembra? Poderia ser o Natanael com a cabeça que ele tá trazendo hoje. Lembra? Nuno Léo Maia?
11: Ele era meio careca.
9: Ele era.
10: Ah, é verdade.
9: E a cabeça redonda? Mas enfim, parabéns, Cauã. E muito obrigado pelas mensagens aí da galera que escreveu coisas lindíssimas.
10: Sim.
9: E entre os comentários era tudo: pô, que venha mais mil, que venha mais mil. E o otimismo do Pedro me deixou muito. Pô, que venha 1001, né?
11: Ué. Aqui estamos.
9: Pé no chão, né, cara?
11: Aí, de todos os desejos, o meu é o único que se realizou.
10: Step by step. Então, que logo. Venha o 1001.
9: Muito bem. Bom dia, Pedro Lemos.
11: Bom dia, Rafa. Que venha o 1002 também.
9: Aê,
11: que vamos seja. De pouquinho em pouquinho.
10: É verdade. Muita ganância, né?
11: Tem que comemorar as pequenas conquistas da vida.
9: Exatamente.
11: Todo dia.
10: Todo momento.
9: E ele que tá de visual novo e convido você a ver lá em youtube.com/programamaisbaita. Bom dia, Natanael Alves.
10: Bom dia, Rafa Steinbach.
9: É, tudo bem? Você tá bem? Não sei se é esse o teu visual mesmo, novo, porque sempre que tu vem no Mais Baita, tu tá sempre de boné.
10: É que... É. Não, mas é verdade. Mas é que eu nunca raspo assim. Eu tô começando, é que eu quero me acostumar pra... Porque
9: assumiu.
10: Em breve eu vou raspar a gilete e já era.
9: Gilete? Eu acho que se eu passasse por isso, eu ia assumir rapidinho.
10: Daí eu tô em processo de desmame do cabelo.
11: Porque eu fiquei em dúvida, tá esquisito...
10: Mas
11: na minha cabeça sempre
10: tá...
11: era careca.
10: É, então, é porque você não tá acostumado. Não, tinha um
11: tufinho. Mas eu acho que era o boné.
10: É isso. Você não me vê sem boné. Agora eu quero esfregar na cara da sociedade, mas minha
11: você
10: careca.
11: Você faz bem.
9: Tá certo.
10: Entendeu?
11: E não é todo mundo que fica bem careca, hein?
10: É verdade.
11: São poucos os bons carecas. E você é um bom careca?
10: O Jason Statham é um bom careca.
11: Sim, sim.
10: Um cara que não vai ficar bom careca. Sargento?
9: Ah, vamos ajudar ali que ele tava querendo fazer um transplante capilar, né?
10: É, não,
11: talvez seja bom.
10: É viajar menos e implantar mais.
11: Ou viajar pro lugar certo, né?
10: Turquia.
11: É, outubro na Turquia. Grande comunidade turca em Munique.
10: Ai, cara. Vamos fazer uma foto do sargento depois com o ChatGPT careca.
9: Ah, mas a gente fez o
10: Robocop e já ficou bem estranho, né?
9: Nossa. É,
10: né?
9: Verdade. Bom, vamos lá, a gente vai começar a se expor agora. O Irineu trouxe então aí o tema, vamos falar dos nossos...
10: Das modas que a gente aderiu e se arrepende olhando fotos hoje.
9: Pode mandar pra gente então no nosso fone WhatsApp 479-9249-7153.
10: Isso, quem quer começar?
9: Pedro.
11: Pô, eu vou falar que eu não... Eu sempre fui do mesmo jeito.
10: Roqueiro.
9: Sério?
11: Sempre exatamente essa roupa desde os 13 anos.
9: Camiseta de banda.
11: Mas nem tinha risorão quando você tinha 13 anos. Você vê como era avançado, né, na minha época. Mas não, sempre camiseta, calça jeans e tênis e sempre exatamente
10: nada igual. De um brinco, um piercing.
11: Não, meu
10: tatuagem,
11: pai
10: é muito
11: bravo.
10: Tem?
11: Não tem.
10: Ah, teu pai é bravo.
11: Tribal no cox. Mas sempre igual. Uma época eu cortava o cabelo muito curto. Era esquisitíssimo.
10: Ah,
11: a cabeça bem redonda, não era um bom
10: cara. E tu não usava muita barba também, né?
11: Não, a barba deixei na pandemia. Graças a Deus. Nossa, de papada absurda. Graças a Deus. É bom usar a barba pra esconder a papada.
9: Quantos anos que tu tá com a barba?
11: Uns 6 anos.
9: Uns 6 anos. É. Antes, tu deixava...
11: Nada.
9: Tu tirava...
11: Eu tinha uma costeleta de... Ah, isso era feio demais.
10: Ah, tem foto dele uma certo costeleta. No...
11: costeleta.
10: Comedy Central. Pedro Lemos Comedy Central deve ter.
11: Ah, é. Verdade, essa
10: coisa. Nossa,
11: essa coisa é esquisitinha.
10: Eu tinha. Gorderini.
9: Era muito. É Comedy Central?
10: Isso.
9: É.
10: Ó, falecido.
11: Mas acho que as fotos no porão. Não,
10: o porão talvez. Não, acho que no porão já tava.
9: Achei.
10: Que foi depois da pandemia.
9: Achei. Achou? Só pra quem tá no YouTube agora, tá?
10: Costeletas.
9: Ali, ó.
10: Aí, ó. Era bem estranho
9: isso. Ele tirava e deixava costelex.
11: Mas era
10: muito grunheiro, né?
11: Era algo... É, não.
10: Mas se tu tivesse aqui agora, eu acho que não seria estranho. A gente vai acostumando, né?
11: Claro, com certeza.
10: É isso. É.
9: Exatamente.
10: Muito mas bom. A costeleta é algo meio Elvis.
11: É, era o
10: não minha... fica bem em todo mundo, não.
11: Não, em mim não ficava, não. Mas era algo que eu tentava ali, né? Tentativa de um pouco de
10: personalidade. Era proposital.
11: Sim, eu deixava.
10: O comediante das costeletas.
11: O desespero, né? Pai das costeletas.
10: Só um bala de costeleta.
11: Pega um nicho de costeleta.
9: Mas só isso?
11: Só, eu era uma pessoa muito chata.
9: Entendi.
11: Fiz nada.
9: Não fez.
10: Mas tem algo que tu gostaria de ter feito que teu pai não deixou?
9: Boa.
11: Eu nunca gostei de brinco, tatuar. Até hoje, assim, eu penso assim, será que eu faria tatuagem? Mas do quê? Tatuagem do quê?
10: Assim, o gato.
11: É, mas não sei, não me interessa, nunca
10: Blessed
11: me atraiu nada.
10: No braço.
9: Tu não tem essa necessidade de marcar, de fazer não, um registro na tua pele?
11: Eu tenho muito medo de arrepender.
10: Tu não devia meter uma aposta, né, Pedro?
11: Não quero,
10: e aí se perder a aposta, você faz tatuagem.
11: Mas eu acabei de falar que eu não quero fazer.
10: É só ganhar a aposta, né?
9: É. Ai, é cara. Tipo um...
11: Você é cheio das apostas também.
10: Eu sou
11: viciado em bet, aqui, ó. Cuidado.
9: Cara louco das vamos lá. Irineu, e você? Quais foram os teus arrependimentos?
10: O brinco.
9: Brinco?
10: O brinco foi um arrependimento.
9: De estilo?
10: É, muito. E eu...
9: Tu tinha nas duas orelhas ou
10: não.
9: Era só no, na esquerda?
10: Só na esquerda.
9: Tá.
11: E o alargador? Mas... Fazia não?
10: Não, alargador não. Mas é porque o brinco foi um lance que eu... É, foi muito tarde, né?
9: Quantos anos tu tinha, tu lembra?
10: Tinha 30 e...
11: Ah, louco.
10: Tinha
11: 30.
10: Ah, não, ontem, não. 30 e ontem. 30 e ontem. 31?
11: Não.
10: Tem um 32.
11: É igual o cara 31. Que começa a fumar depois dos 30.
10: É.
11: Nossa, muito.
10: Eu tô afim.
9: Pra ficar jovem.
10: Era minha meta pro ano passado, eu não bati.
11: Não dá.
10: É isso.
9: Foi isso? Mas
10: visualmente... O brinco, as calças coloridas da época de Restart.
9: Puta. Tu teve isso?
10: Eu tive uma verde ali. Não era por causa do Restart. Ah, mas tinha uma galera usando.
9: Mas
10: existe fotos, hein?
9: Mas todo mundo usava por causa do Restart. E
10: sim,
9: daí tu via.
10: Existe foto.
11: O Alan
10: existe.
11: Tem.
10: Tem vídeo?
11: O Alan tem fotos.
10: Nossa. Inclusive.
9: Mas tu sabe cantar. Eu vou! Vem comigo.
11: Vai, cara. Te espera. Vai, cara.
9: Vai. Pra onde quer que eu.
10: Inclusive, eu encontrei o Pelanza aqui no Arroio e não conheci.
9: É que eles estão diferentes, ele tá também.
10: Gordo, bem, é. Não ia falar isso, mas... mas, cara, eu acho que foi isso aí. De
9: estilo, assim, que tu
10: de fez. De estilo, é.
9: Tá. Brinco.
10: Brinco e calça colorida.
9: Tá, o cabelo tu se arrepende?
10: Franja. Cabelo não.
9: Tu gostou?
10: O cabelo.
11: Foi. Franja foi emo não chegou a ter?
10: Tive.
11: Aí, ó.
9: Tu teve cabelo emo?
10: Tive.
9: Tu fez franjão?
10: Isso eu tenho foto.
11: Isso aí, por exemplo.
10: Quero ver. Nossa, verdade.
11: Todos meus amigos, eles embarcaram no emo. E eu olhava assim, eu não consigo. Uhum. A calça colorida, eu não... sempre fui gordo, né? O gordo de calça colorida é muito pior. Porque o magro fica só os dois palitos, o gordo fica aquela bunda verde gigantesca, que parece o Shrek de ponta-cabeça. É muito feio.
10: Eu vou achar a foto pra mostrar no intervalo.
9: Tá, beleza. É, eu não podia.
10: Mas teve, eu tive a fazer, mano.
9: Tu teve a fazer, mano?
10: Tive.
9: Eu não podia ser a fazemo porque eu tenho um cabelo encaracolado. Então, se eu deixo o cabelo crescer,
10: vai
9: não dava chapinha pra fazer. É, tinha que fazer chapinha e ia ficar ridículo.
11: Tava na casa, mano. E também então... na época tava muito velho, né?
9: É.
11: Não. 25 anos mesmo.
9: É, eu tava com uns 20 e pouquinho.
10: Eu tinha 14.
9: É. Mas enfim. Mas enfim, ó, meus arrependimentos. É só pra falar do que se arrependeu, não do que fez e.
10: Deixa o Natanael primeiro.
9: Tá.
10: Teu, é...
9: Mas não tem.
10: É muito, né?
9: Não tem também.
10: Fiquei tentando pensar, não tem nada de.
11: O Natanael, ele tem um passado mais conservador que o meu ainda.
10: É. Ah, que sim.
11: Ele era da igreja.
10: Ah, não era muito descolado, não.
9: Mas só por causa disso. É. Mas qual, o que, que tu queria fazer que não deixava tu fazer?
11: Por causa da igreja. Tatuagem.
10: Tatuagem, talvez.
9: Tu queria?
10: É, mas aí hoje eu tenho duas.
9: Daí só. Tu fez?
10: Tenho, é, tem essa aqui e tal.
9: Talvez não... tu teria tatuagem que tu teria se arrependido?
10: Provavelmente. Ou de repente usar um colarzinho na época, um
9: brinco. Isso
10: um
9: aí, brinco. Verdade. Vale lembrar. Meu pai também não...
10: Não deixava tu fazer? Não deixava.
9: É, eu acho que nem é certo fazer tatuagem quando
10: mas
9: é
10: pequeno, hoje né? Eu agradeço.
9: É isso.
10: É isso. Porque... As que eu tenho foi consciente, assim, pensando bastante e tal, tá ligado?
9: Entendi.
10: Agora, quando tu é adolescente, tu vai no impulso, cara.
11: O que eu ia ter de Goku no meu corpo,
10: Não tem como. Axl Rose.
11: Nossa, nada a ver.
10: Nada a ver, verdade.
9: E ia sempre com a qualidade péssima, né? Aquelas tatuagens que estoura tudo e...
11: Não tem dinheiro pra pagar,
9: né? É. Mas não tem, eu não era descolado, não. A única coisa que reflete hoje, a minha playlist é muito aleatória, mas é muito música dos anos 2000, assim, anos 2000, 2010 ali. É bem, assim, bem nostálgica a minha playlist.
10: Vai, vou me arrepender de mostrar isso, eu acho.
9: Vai lá, mostra pra gente. Tá, não, tu vai mostrar no YouTube, segura. No YouTube, no YouTube. Que a gente, quando for pro intervalo, a gente joga todo mundo pra lá, ele tá aí pensando, mas ele vai mostrar, a gente vai convencer. Não,
10: já era. E a tua, Rafa?
9: Meus arrependimentos, vamos lá. Que eu, de estilo, né, que eu fiz e, pode cara, ser. Se eu pudesse voltar no tempo, eu não faria, eu não teria feito. É o alargador, e eu me passei demais, cheguei a colocar mais de 9, 10 milímetros.
11: Alargou nessa, muito, né, Rafa?
9: Essa aqui eu alarguei demais.
11: E quando alarga, não volta
9: mais. Não volta 100%, já diminuiu, já coloquei aqui, agora entra um...
10: Fica fedendo, né?
9: Pede.
10: Meu Deus.
9: Eu, não, céu, eu consigo colocar um piercing de 3 a 4 milímetros aqui ainda. Mas já chegou a 9 a 10.
10: Caramba. Então, tipo,
9: me passei muito. E era uma coisa, quem tinha um piercing maior era o mais legal.
10: Descolado.
9: É. Pô, aumentou. Caraca, meu. Agora é 6.
10: Nossa, conheci.
9: Pô, agora é 9.
10: Negócio.
9: Uhum. Eu também.
10: É.
9: Pá, conheci muita gente.
11: Pele.
9: E nessa época, eu ainda trabalhava no shopping. Então ali a galera, quem era mais tatuado, estiloso, com piercing, chamava mais atenção e vendia mais. Tá? Tinha gente que entrava na loja e procurava o mais estiloso para ser atendido. Então quem tinha o braço tatuado, colorido, eu queria fazer, sempre eram os melhores vendedores e eram os que mais chamavam atenção.
11: E hoje caramba. Tudo desempregado.
9: É. Não, pior que
11: hoje
9: não.
11: Não consegue nada. Não,
9: pior que não. Mas eu não... Mas me arrependo do piercing, o alargador. Eu tive um piercing no queixo.
10: Também. Ah, isso é ridículo.
9: Aqui, ó, eu tinha aqui, mas daí agora a minha barbichinha esconde. Tive já um piercing na língua, que eu também.
10: Ah, nojeira, cara. Ufa,
9: meu pô, estava de ser nojento, né? Tinha um piercing na língua.
10: No mamilo, já teve piercing
9: no mamilo? Não, no mamilo eu não tive.
11: Tudo gruda... isso ao mesmo tempo?
9: Tudo isso ao mesmo tempo.
10: Gruda Cheetos.
9: Aí eu tinha colocado um Megabel na orelha também, que era um daqui que vinha daqui até aqui. Caramba. E que daí eu tenho uma queloide que até hoje não curou.
10: Tem foto?
9: Não, acho que não.
10: Tem sim.
9: Não, porque a gente não tirava foto, porque tu era alternativão, tu não postava.
11: Não, chegava com um imã perto do Rafa, ele...
10: Não passava no banco.
9: Aí, quando eu entrei na faculdade, o meu apelido para algumas pessoas era Sideshow Bob, porque eu tinha um cabelo muito grande.
10: Sideshow Bob?
11: Sideshow Bob. Eu exijo essa foto. Eu exijo.
10: O que é Sideshow Bob?
11: É aquele dos Simpsons, tem um
9: que cabelão.
10: Quer matar o Bart. Ah, é? É,
9: que quer matar o Bart.
10: Caramba.
9: Porque o meu cabelo era muito grande, cara. e eu fazia questão de deixar ele bem cheio.
11: Cheio de tatuagem, de
9: piercing. De piercing, de piercing. Aí eu fui cortando o cabelo, fui tirando os piercing, fui tomando um jeito na vida, mas daí eu comecei com a tatuagem. Aí depois que eu cortei o cabelo, tirei os piercings, daí eu fiz a minha primeira tatuagem nas costas, depois eu fiz no braço.
10: Mas tu começou com essa asa aí?
9: Comecei com a asa.
10: Caralho.
9: Foi a primeira tatuagem que eu fiz, fechei as costas.
11: Muito bom.
9: É.
11: Quanto tempo que deu?
9: Foram 4 sessões pra fazer, pra fechar as costas. E um estilo que daí pra mim foi tradicional e famoso por muito tempo foi o meu boné. Ah, e era boné de aba reta e que eu não gostava e depois eu me encantei pelo boné de aba reta.
10: Tinha vários, né?
9: E eu comecei a fazer coleção. E sabe da onde que veio a ideia do boné de aba reta? Acho que eu nunca falei aqui. Foi da banda Apollo, uma dupla de rapper do... Vou caçar mais um
10: milhão.
9: Rap da pesada, hein?
10: Ah, mas era meio...
9: Rap da pesada.
10: Ah, mas era meio hip hop.
11: Você se envolvia com gente perigosa.
9: Mas era meio hip hop.
11: Rafa dos guetos de Blumenau.
9: Aí...
10: Aí, ouvindo essa, não
9: da
10: Edith lá.
9: Caçar mais um milho! Calma, porra. Escuta.
11: Aí, rappers caçando vagalumes.
9: Aí os caras da Polo, eles vieram pra Blumenau. É, e a gente fez algumas ações especiais em alguns colégios. Então a gente ia de van nas escolas.
10: Uhum.
9: E agonizados, os adolescentes, tudo enlouquecido. E eles trouxeram alguns bonés autografados pra dar de presente pra alguns fãs. E aí o cara ali da Polo, pô, foi com a minha cara. Ele assim, pô, cara, pô, presente aqui pra ti. Deu, pô, valeu, obrigado. Aí botei e gostei. Ele assim, pô, ficou bem legal. Ele autografou e ele me deu mais uns 3-4 bonés da Polo. E eu achei muito legal aquele boné. E eu comecei a usar sem parar. Quando eu vi, eu já comecei a comprar. E de repente virou um estilo meu. E que de repente ficou uma coisa que eu demorei
10: pra tirar.
9: Ficou muito marcante.
10: Tu ia na missa de boné?
9: Cara, eu fazia muita coisa com o boné. Tanto que teve um...
10: Por que que você já pensa besteira, né, cara? Não... Meu Deus,
9: é
10: né?
9: É homem, pô.
10: Pelado é a gaveta. A gaveta tá aberta sempre, né?
9: Oh, e o pior é que eu vejo coisas importantes que eu pensei, cara, por que que eu tô de boné? Tipo, tem várias entradas
10: registros
9: no Jornal do Almoço.
10: Ah,
9: uma reportagem especial, eu tô de boné.
10: Ah, ontem a foto que vocês mostraram de vocês no
9: programa. É, eu tava de boné. De boné. É, que mais que eu fiz de boné que eu me arrependo? Cara, eu fui chamado pra fazer o...
11: Batizar?
9: Não, fim de ano da NSC. Todo mundo de branco, sabe aquela coisa meio fim de ano da Globo? Sim. Fizeram versão NSC num gramado bonito. Pô, e me chamaram da área de entretenimento pra ser o mestre de cerimônias. Cara, eu tô de camisa branca e boné.
10: E ninguém falava pra ti que era ridículo?
9: Ninguém falava.
10: Mas é tua identidade, cara.
9: Eu sei, todo mundo já me associava com boné. Mas hoje eu olho aquilo e falo assim, cara, por quê? Não tinha porquê.
11: E eu acho que o brega boné, ele era mais socialmente aceito também.
9: Eu acho que sim, eu acho hoje que
11: hoje em dia ficou meio bagaceiro. É, hoje em dia o boné ele não é tão bem aceito. E tem épocas também, né? Não. Digo, pô, o cara tava num réveillon de boné.
10: Não.
9: Ocasiões, né? E a gente também não tá julgando você que usa, tá?
10: Não.
9: Eu tô falando pra mim, não combinava comigo mais, não combina mais.
10: É boné pra trás, nenhum boné pra frente fica bom em mim.
9: Ó, por exemplo, o Natanael usa bastante ainda, né? É. Eu também uso, eu venho de vez em quando. Mas o problema é que eu dormia, acordava, eu tirava o boné, ia dormir, botava o boné.
10: Não dormia de boné?
9: Não, eu tirava o boné para dormir, acordava e botava o boné de novo pra seguir a vida.
11: Botava o boné, tomava banho.
9: Eu não penteava o cabelo. Não que eu tenha
11: feito. Não desenvolveu hoje algum tipo de queda de cabelo?
9: Não, isso não foi um problema.
10: Sérgio Malandro, de boné.
11: Só botava ele.
10: Boné de. Até hoje, boné de helicóptero.
9: Mas enfim.
10: Tava isso aqui pra te virar, o Sérgio Malandro.
9: Botar o...
11: Só botou óculos escuros.
9: E a
11: camisa havaiana.
9: Ai, vamos lá, vamos ver o que o pessoal se arrepende? Vai, deixa eu jogar pra galera. youtube.com/programa mais baita pra assistir e 47992497153 pra mandar o teu áudio.
12: Fala galera do Mais Baita, beleza? É o Kleber. Sempre participando aí, sempre ligadinho. Hoje estamos aqui pro lado de Rio do Oeste.
9: Legal.
12: Fazendo umas entreguinhas. E a moda que eu passava vergonha, que hoje eu não teria vergonha de usar, era o tal do cabelo surfista. Raspava bem nas lateral atrás e deixava o cabelo mais comprido. E aí chegou uma modinha de botar água oxigenada no cabelo pra deixar o cabelo loiro. Meu Deus do céu, minha mãe queria me matar, rapaziada. Valeu, aquele abraço, tamo junto.
9: Aquele abraço.
10: E o Moicano?
9: Moicaninho nunca fiz.
10: Eu fiz.
9: Moicano.
10: Já fez Moicano? Eu queria fazer, mas minha mãe não deixava crescer meu cabelo. Só... Tinha que cortar sempre ali, né?
9: Moicano eu nunca fiz, hein? Moicano eu nunca fiz. Ah, às vezes pintar eu já fiquei com vontade de dar
10: uma pintada.
9: É, uma clareada.
10: Ah, eu já fiz isso. Descolori já o cabelo.
9: Descolori.
10: Não é queria descolori. Um nevou. Meti o nevou no final do ano.
9: Meteu ele?
10: Meteu ele.
9: Fazer umas luzes. Vai lá,
10: Luizinho.
13: Bom dia, menino. Não, essa não sou eu. Devagar assim, um cada 2 anos. Eu não me arrependo, quer dizer, eu tenho vergonha, porque na época era moda, né? É. Eu fui tentar deixar meu cabelo ficar grandão, aquele selvagem. Não sei se alguém lembra da Falsity. Aqueles cabelos dos anos 80 que era.
10: Ah, de leão.
13: Só que meu cabelo não serve pra isso. Meu cabelo, ele cresce e fica espetado. Sabe aquele Capitão Caverna? Era esse. O cabelo estava desse jeito. Aí hoje eu olho aquelas fotos de Jesus, não tinha ninguém pra dizer pra mim que aquilo não servia, não era da minha praia. Beijo pros seus Osimério de Matinhos.
9: Valeu, beijo, querida.
11: Os anos 80, eles têm uma estética muito característica e que você olha hoje e fala, meu, que surtaço coletivo.
10: É, vai voltar, hein?
9: É que era o exagero, né? Tudo era exagero.
10: Sim. Então,
9: era ombreira, né? Era muito, tudo cabelo muito colorido.
11: Muito alto, muito pra trás, assim.
9: É.
11: Era uma loucura.
10: Olha o moletezinho voltando ali, ó.
9: Maletezinho voltando. Eu vi
10: Argentina.
9: Eu vi um especialista de moda que tava falando assim: ah, por que tava todo mundo fazendo aquela trend? Nós fizemos também nos anos 80? Ah, porque não tinha careca, todo mundo era cabeludo. E não era, porque a moda mesmo era a escova e o laque. Então, quanto mais você colocasse o cabelo pra cima, era legal. Então, quem tinha o cabelo muito liso, tipo Chitãozinho Chororó, eles iam lá e espetavam o cabelo. Então, quem tinha cabelo liso era Chitãozinho Chororó. Né? E quem já tinha o cabelo mais volumoso, deixava ele leão. Mais volumoso. É, era ser leão. Muito bem. Ah, e a mulherada também, e aí a gente vê as chuquinhas, as xuxinhas, aquilo tudo.
10: Da Xuxa.
9: De tudo, porque daí tinha que o cabelo tinha que estar pro alto, então fazia várias coisinhas pra ficar sempre pra cima.
10: Moda.
9: Era moda. Vamos lá, mais uma participação. O que você fez que você morre de vergonha hoje?
14: Salve, bom dia, galera do Mais Baita. Sobre modismos, eu em geral, cara, desde quando me conheço por gente, nunca fui muito influenciado por modismos em geral, né?
10: Ah, tão bonzão.
14: Por exemplo, não tenho tatuagem, não tenho piercing, não tenho brinco, né?
10: Tem cabelo com
14: pelo, essas paradas. Nunca fui meio facilmente black, né? Influenciável. Só tenho cabelo comprido, que é uma parada que eu curto, né? Pra dar uma diferenciada. Mas sobre modismos, não. Fechou? Isso vale pra tudo também, né? Sobre estilos musicais, a moda. Me lembro que na época que começou, que chamava de dance music, né? Música eletrônica. Meus amigos piravam, eu não curtia, não ia na onda deles. Eu via a onda do punk rock, eu já ouvi outras paradas que eu curtia. Depois emo, new metal, tudo coisa que nunca me fez a cabeça, mas é por personalidade mesmo. E eu sentar, parar, ouvir, não curtir e simplesmente não ir com a onda, né?
9: Entendi, tu não foi, mas esse teu cabelo aí, tu foi numa onda, né?
10: Olha a onda.
9: É isso? Vamos lá. Mais uma participação. Calma.
10: Cadê? Opa.
9: É um áudio de...
15: Bom dia, galera, tudo bem? Como vocês estão?
9: Bem.
15: Rapaz, uma coisa que eu me arrependi muito, muito uma vez foi que eu peguei e descolori meu cabelo no salão mesmo, platinado, ficou branquinho. Rapaz do céu, era outra época, acho que era 2010 por aí, todo mundo me chamando de viado na cidade. Não aguentei 2 dias, peguei, fui lá e rapei o cabelo no 000 mesmo, no coco, igual o Natanael aí. E outra coisa que na adolescência, essas coisas, eu usava tupete do Chimbinha. Isso daí até minha foto da identidade é tupete do Chimbinha.
11: Caramba. Mas o que é o tupete do Chimbinha?
9: Cara, era um topetinho, não sei se ele coloriu o topete, porque o Chimbinha fez isso, né? Fazia o topetinho, tipo um topetinho ali, ó, igual e, que o urinozinho
11: tem. Ele tinha uma mecha.
9: Só que ele fazia uma mechinha aqui na frente.
10: Um gambá, né?
9: É.
10: Ah, o topetinho eu já fiz. Na época da igreja eu tinha topetinho.
11: Topete do Chimbinha.
10: Olha que referência,
9: né? Vai lá.
16: Fala, rapaziada do Mais Baita. Então, aqui é o Felipe da Vila Nova, eu trabalho como corretor, né? E primeira coisa que eu falei pra um cliente, a senhora era mais velha que o cara, primeira coisa que eu falei na mesa, vai comprar entre mãe e filho? Ele me olhou, não, ela é minha esposa. Ah, na hora ali acabou a venda, né? Não preciso nem falar que eu não consegui vender pra esse casal.
9: Cara, nossa, nada, não, ele mudou completamente o assunto.
10: Marquinhos. Coisa que ele se arrepende.
9: Ah, tá.
10: Mas não é do estilo.
9: Esse tá é o bom. Cara que ligou e pegou sua coisa, você se arrepende.
10: Tá com sinal ruim, passou dentro do túnel, bem na hora.
11: Mas obrigado por compartilhar.
10: Lógico.
9: Muito bem, obrigado. Tá ótimo.
10: É, não façam isso.
9: Não. Não é legal.
10: É igual parabenizar a grávida.
9: Isso.
10: Não façam isso. Deixa ela falar.
11: Nossa, se quiser. Verdade. Nunca julgue nada de antemão.
9: Até porque pode ser que ela não tá grávida.
10: É por isso?
9: É isso?
10: É por isso? Cata.
9: Já
10: aconteceu. Nossa, é pra quando?
9: O quê?
11: Esse cocôzão que você tá segurando.
10: Tá feijoada.
17: Vai. Fala, galera do programa Mais Baita. Tem uma coisa que eu me arrependo. Era de usar aquelas calça boca de sino quando voltou essa modinha da calça boca de sino, cara. Meu, era ridículo aqui. Eu vi umas fotos esses dias com a calça boca de sino. É ridículo, 80, mesmo.
10: 70,
17: 80. É o tala do Reino do Garcia.
9: Cara, eu nunca tive calça boca de sino. Ficou lá nos anos 70 e depois... 70
10: eu... pra 80 ali.
9: É, mas eu não... Ah, eu não sou dessa época.
10: Cara, eu sou da época da calça capri. Lembra
9: que,
10: da
9: que calça? O que é calça capri?
10: É aquela calça que vai até a canela, assim, a metade da, da canela.
9: Eu tive a 2 em 1.
10: Uma ideia real, comprava calça.
9: Só faltava um pouquinho.
10: Eu sou daquela 2 em 1
9: que virava a bermuda.
10: Nossa, essa bermuda ficava clara e a calça escura.
11: Era o meu sonho ter essa aí.
10: Nossa, eu também.
11: Eu tive... A praticidade do negócio.
10: Né? Nossa senhora, muito bom. Mas teve... eu só usava a bermuda.
9: Não, também, ficou só no sonho.
10: E aí ficou clarinha a bermuda e aquele pedaço de calça escura, assim, parece que tinha entrado no rio. Só até o joelho de água, assim.
9: Tá, vamos lá, tem mais uma participação que eu vou colocar aí, daí a gente vai pro intervalo, tá?
18: Tá bom. Bom dia, rapaziada, tudo certo?
9: Tudo.
18: Pô, vai, falar de arrependimento é meio complicado, né? Acho que a maioria das coisas que a gente deixou de fazer, talvez por algum motivo especial ou não, né? Acho que a maioria dos arrependimentos são esses. Em questão de corte de cabelo, barba, alargador, essas paradas aí, cara, eu uso alargador até hoje, desde os 14 anos, eu acho. Corte de cabelo, já tive moicano, já fiz dread, já fiz o corte do Ronaldo Fenômeno, trança na Go. Cara, cabelo cresce de novo, né? Quem tem, né? Então isso é um bagulho que o cara não se apega. Tem que mudar pra ver como é que fica, né? E acho que é isso, né? É nóis, valeu, um abraço.
9: Ah, se ele quis falar, ele...
10: Talvez o cara tá trabalhando, né? Foi no banheiro, parece, mandar...
11: Ah, mas também... Mas se o patrão viu também, o patrão tá trabalhando.
9: Não, né? Exatamente. O patrão tá aqui também. No YouTube, né? Tá de boa. É. Trabalhar também não tá querendo.
10: Você é patrão, né?
11: Tens um ponto fora
10: disso. Vocês não pegaram.
11: Tens um ponto fora disso. Conceito de patrão.
10: Tu tá ouvindo a Rádio Heraldi.
19: Interrompemos a nossa programação para o Mais Baita News.
10: E agora? Ele não vem, hein?
9: Vixe.
10: Quem é a notícia?
11: Quem que é?
10: Pode ser ela. Manda ela.
11: Bom dia,
10: meu. Vai eu mesmo, então.
9: Ô, Raulzinho.
10: Pode ser?
9: Cara, eu não entendi isso. No programa de comemoração, o Rodrigo pede a conta.
11: E não estava aberto a contraproposta.
9: Não.
10: Devia ser muito boa o que ele recebeu.
11: É, a Pucarana FM tá com um conglomerado. Tá com
10: bala na agulha.
11: Nossa senhora.
10: Carreta tomba toras de madeira, atinge em carro e motorista foge em caminhão.
9: Olha só, Raulzinho.
10: Isso aí é o premonição? Mulher que seria executada no Tennessee? Que é isso?
11: É estado americano. Estado do...
10: Sobrevive à injeção letal.
9: Duas que eu vi, né? Uhum. E eu não entendi uma coisa. Aí ela sobreviveu, aí levaram ela pro hospital.
10: É, né?
9: Pra recuperar.
10: Não faz sentido, né?
11: É pra gente matar. Não vai morrer, hein?
10: É a lei, né? Lá eles têm até o psicólogo antes da pena de morte. Tu tem que saber que a pessoa tá apta a morrer.
9: Aí
10: que doideira isso.
9: Aqui. Aí agora ela tá no pronto-socorro.
10: Inclusive tem um filme muito bom disso aí. Vou tentar lembrar.
9: Detalhe depois. Que é um crime cometido em 95.
10: Posso não?
9: Pode, mas é que agora tô tentando entender se o hospital pode fazer ela voltar à vida.
10: Cíntia Chagas, quem que é essa? Quebra o silêncio após ficar com Rubens Barrichello.
9: Ah, essa é uma influencer.
10: Todo mundo quer saber disso. 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
9: Aê, muito bom. Bom te ver, hein?
10: Só hoje, hein?
9: Ah, trabalhando, fazendo um merchanzinho. Fazia tempo que eu não te via assim, né? Nativa, né?
10: Tu gosta?
9: É, eu gosto.
10: Tá bom, então.
9: Tu não gosta?
10: Gosto,
9: adoro. Tu não tá com saudade de fazer isso?
10: Gostou.
9: Ah, tá aí com o microfone de ouro. Tava até, tirou a poeira dele.
10: É cheiroso.
9: É.
10: Naftalina. Porra, posso dar um recadinho?
9: Claro,
10: Rodrigo. Por favor.
9: Claro, claro.
10: Dos meus shows que começarei a temporada...
9: De outubro?
10: Semana que vem, é, outubro. Outubro começou hoje, né, inclusive. Esquecemos de falar. 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
9: E 17.
10: 17, Blumenau. O que eu ia falar depois?
9: Ah, tá. Desculpa.
10: Mas estarei aqui em Blumenau.
11: Estragou forte o cara.
9: Pedro Lemos, tem recado?
11: Queria convidar a galera pra ir no Porão Comedy. A semana é a Semana Solidária do Porão. Uhum. Qualquer show, tu paga R$10 o ingresso, levando 1 quilo de alimento não perecível ou um par de chinelo de dedo. A gente fala par porque... Galera, é complicada, né?
9: Certo.
11: Então, as risca levar um pé um pé outro. Então, assim, é um par de chinelo, R$10 ou 1 quilo de alimento. Chega lá e vai assistir um showzinho muito do bom.
10: Very Falando good, nisso, top. Pra aproveitar, tu conseguiria soltar um áudio do amigo nosso aí?
9: Consigo.
10: Consigo.
9: E agora?
10: Agora.
9: Então, enquanto eu vou aqui carregando, qual é a hora?
10: Agora, 11h39.
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20: Opa, bom dia, mas baita. Tô eu aqui tentando entender o mundo nesse início de semana, principalmente numa manhã isso. Como essa, tão cedo assim, né? Tá amanhecendo agora. Acordei, me deparei com a situação toda e já quero
9: início do mês,
20: aproveitar o momento para fazer o convite. Sábado agora, eu tô no Porão, em Balneário Camboriú. No meu stand-up, uma maravilha. Conto a minha trajetória de vida. Vamos dar risada, vamos nos encontrar. Porão Comedy, Balneário Camboriú. Convite feito pro sábado agora, mas até sábado tem muito tempo. Não sei que dia é hoje. Tá confusa a coisa, mas sim, segunda-feira, boa semana. Bom almoço.
9: Caramba.
20: Bom almoço, com licença. Tá valeu,
9: perdido,
20: até
9: tá
20: mais.
9: Perdido.
20: Obrigado, turma.
9: Não é gravado
20: pra todos vocês. Aí está.
9: É, não, é ao vivo, tá? Hoje, quinta-feira, 1º de outubro, tá? É o Mr. Pi acordando. Bom dia, Pi. Até logo mais, às 5 horas.
10: Tá perdidaço.
9: Desprogramado. Ô, Natanel, tem recado teu também?
10: Não, só agradecimentos a quem foi ontem. A quem foi no meu show ontem. Tava bem legal, hein? Bem legal. Obrigado, Rafa, ter ido também. Falou que
9: gostou,
10: ia,
9: foi. Rafa. Gostei, gostou demais.
10: Qual a piada que tu mais curtiu?
9: Ah, eu não vou entregar, né?
10: Hoje
9: não,
10: tem a do Galo,
9: falar, pode falar.
10: Hoje tem a do Galo.
11: Vamos contar.
9: Ah, a abertura eu achei sensacional.
10: Gostou da abertura?
9: Gostei,
10: é? Gostei. Quem tu mais gostou que abriu lá o show?
9: Não, eu só prestei atenção em ti.
10: Ah, tá, entendi.
9: É da tua abertura, quando fala, boa noite, galera.
10: O Rafa, né? Vai embora antes pra não tirar foto. Ah, entendi.
9: Isso aconteceu.
10: Oh,
9: isso aconteceu uma vez.
11: Mas quem foi embora tão antes também.
10: Quem foi de verdade, o Caio foi com a Demi lá, foi de surpresa lá, gostei aí, de surpresa. Ó. Mas obrigado a todo mundo que colou lá, foi bem legal o show ontem. E é isso.
9: Tá boa. Bem. Muito bem, sucesso pro Natanael Alves. Com seu novo visual. A gente vai agora para um rápido show no intervalo, a gente já volta na sequência. Vai pro youtube.com/programa, porque o Irineu Nicoletti vai mostrar pra gente uma foto.
10: Não esqueci.
9: Graças. Do cabelo emo dele. E eu quero ver como é que era essa fase emo. Isso daí é o quê? 2004?
10: É, por aí.
9: Por aí. Já voltamos!
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9: O Jusão vai participar hoje?
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3: Não recomendado para menores de 14 anos.
4: Essa é a Atlântida, a melhor vibe do FM, todo mundo tá ouvindo. Já voltamos com o programa mais baita. E olha só, quero mandar um salve aqui pro pessoal da Bela Janela Store, onde você encontra equilíbrio perfeito entre decoração e conforto, tá?
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4: Olô, mais baita. A gente volta. Cara, a gente só voltou pra dar tchau. Dá tchau rapidinho, gente.
6: Tchau.
4: Tchau.
7: Eu tô mutado.
8: Tchau, pessoal.
4: Tchau, gente.
7: Caramba.
4: Que rápido.
7: Voou.
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3: Olá, olá, muito boa tarde, amigo e amiga ligados na Atlântida. Estamos chegando na rádio da sua vida, da minha vida, das nossas vidas, com mais um Pretinho Básico. Aliás, o primeiro Pretinho do mês de outubro. 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Muito boa tarde, Leonardo Oliveira.
4: Tudo bem, Alexandre?
3: Começou o programa já, podemos largar o telefoninho.
4: Tá, o meu material fica no meu telefone.
3: Ah, fica no telefone.
4: Meu material eu separo, fica no meu telefone, meu material.
3: Não observei essa, desculpa.
4: Tá tudo bem, meu irmão.
3: Desculpa,
4: como é que tá?
3: Meu
4: quinta-feira,
3: anjo.
4: Nova sexta-feira, já estamos no pique de sexta.
3: E já estamos mais é no pique do sábado que vem, sem ser esse, no outro. A festa do Pretinho, a balada do Pretinho, única edição da vida, que vai ser no Fuga Bar do Quarto Distrito, ingressos no Simpla. É hoje, o segundo Stock Center de Rio Grande já inaugurou.
4: Vamos, Rio Grande!
3: Com ofertas imperdíveis. Muito bom fim de... Aliás, bom início de tarde, Rafinha Menegazzo.
5: Ótima tarde, Alexandre.
3: 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Muito boa tarde.
6: Boa tarde, Alexandre. Boa tarde à nossa audiência, querida.
3: 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Fala, Porezinho, muito boa tarde.
7: Boa tarde, Alexandre Fetter e amigos da mesa. Como é que estamos?
3: Estamos otimamente bem, Porezinho. Tá bonito de lenhador, essa skin lenhador me pegou.
7: Veio fazia tempo que eu não botava essa.
8: Bem gostoso.
3: Tá bem, Porezinho. Tá muito bom.
7: Obrigado, gente.
4: Eu sou lenhador.
7: Boa tarde, Rodaica, e boa tarde, grande audiência maravilhosa.
3: Boa tarde, Rafael Gomes.
8: Boa tarde, Alexandre.
3: Esta é a mesa
7: para o Pretinho. O microfone tá baixo.
8: Não é eu que gritei.
4: Não, mas tá baixo, tá baixo.
8: Me desculpa, Alexandre.
9: Tá estourando na mesa aqui o teu microfone.
8: Ué.
4: O meu tá baixo,
3: meu irmão. Meu irmão. 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
4: meu irmão.
3: Do Pretinho Bar, gostei, ainda pena. Fazia tempo que não vinha com tanta vontade, ainda pena.
4: Tudo bem, meu irmão, como é que tá?
3: Tudo bem, meu querido, tudo ótimo. Tá bom, mantenha a tua calma. Não tô, porque eu também tô e ninguém quer saber, então tá tudo certo.
4: Eu quero saber o que tem.
3: Não te importa.
4: Quem me importa, se me importa contigo, todo dia eu rezo pra ti.
3: Não te importa.
4: E pra ser despedido.
3: Não te importa. Como?
4: Todo dia eu acendo uma vela pra ti.
3: E pra ser despedido?
4: Não, e rezo pra ser despedido.
3: Ah, santo expedito.
4: Pra ti eu acendo uma vela.
3: Tá.
4: Pra ele eu rezo.
3: Tá bem. Boa. Obrigado, cara. Obrigado.
4: Tu tá indo bem, eu tô bem.
3: Não, mas eu tô bem, cara. Eu tô sempre bem. Tô brincando, não tô ansioso, mas tô preocupado. Tá ansioso com o que é da pena?
4: Amanhã eu tenho um ponto de equilíbrio.
3: Ponto de equilíbrio?
7: Amanhã tem ponto de equilíbrio?
5: Onde é que vai ser? Na Araújo,
4: né? Não, não, opinião, meu irmão.
5: Na opinião, perdão.
4: Na opinião, meu irmão. Ponto de equilíbrio, meu irmão. Aí eu vou no reggae. Reggae roots.
6: Graças a Deus,
5: eles vêm aqui na rádio.
4: Que? Não. Pá, essa rádio é um...
3: 4h20, vamos dar uma entrevista às 4h23.
4: 4h20, né?
5: Detalhe.
3: Vamos dar aqui no dia de hoje, 1º de 10, 2026, dia da música. Olha aí que beleza. Dia da música, dia de todos nós, na verdade.
7: A música que nos fez e nos levou pro rádio, né, Alexandre?
3: Exatamente, Porazinho. Escolhemos trabalhar com música para sensibilizar as pessoas a partir da nossa sensibilidade com música.
7: Verdade.
3: Dia do vendedor hoje também.
5: Aí. Parabéns.
3: Parabéns a você que é vendedor, especialmente o vendedor que sabe o que está vendendo. O vendedor que tem plena noção do que está vendendo. Ele não caiu lá para vender aquela coisa.
7: Verdade.
3: Não. Ele sabe o que ele vende, por isso ele é um baita vendedor.
7: Às vezes é difícil, né, Alexandre? A pessoa entender o produto que está vendendo.
3: Exatamente, é, Porazinho.
7: Entender ali que olha esse produto aqui, alcança muitas pessoas.
3: Exatamente. Vendedor. Hoje também é dia do vegetariano.
7: Olha aí.
3: Dia do vegetariano. Legal.
4: Vendedor não se cria, vendedor se nasce. Cara, nasce.
3: Cara, o assunto vendedor já passou. Tu tava tratando de outra coisa quando
7: agora
3: eu tava falando do assunto vendedor. Tu tava de palhaçada ali com essa bolinha aí que vocês estão na mão.
7: Não. Uma palavra sobre vegetariano.
3: Uma dica pra ele. Eu vou falar uma coisa séria pra você. Eu vou largar. De verdade.
7: Não faz assim, Alemão. Eu vou largar.
3: Cara, não dá, Porã. É que tu não tá aqui pra ver, Porã. Tu não tá aqui pra ver os caras, Porã.
7: O descontrole está formado.
3: O caos está instituído. Não dá, eles não respeitam, cara. Daí eu tomo uma atitude e eu sou ruim, velho. Isso me deixa puto, de verdade.
7: Aí tu que passa por mal.
3: Eu que passo por mal na frente da nossa audiência.
7: Ah, pois é.
3: Exatamente.
5: Natação.
7: O que houve com a natação? O que aconteceu?
6: Meu Deus,
3: pode sair, vermelho.
6: Mentira.
3: Pode sair, vermelho. Pode sair.
7: Não faz isso,
4: não, não. Não,
3: a gente não fez nada. Olha só.
5: A gente não fez nada.
4: A gente não fez nada.
5: Não falou nada e tu não já deu
6: nada. Esse aí é o do tempo fora ou
3: não? Não, é o do tempo fora.
7: Não. Troca pelo azul, dá um tempinho pra ele.
5: Mas
7: não, vai no VAR, vai no VAR.
3: Cara, não dá pra mim mais daí, cara. Não dá pra. Não faz sentido mais pra mim. Não tem propósito pra mim mais, entendeu? Eu lamento, eu sinto muito, peço desculpa aos patrocinadores, à diretoria da empresa, não faz mais sentido pra mim se for assim.
7: Eu acho que agora o bicho pegou mesmo.
6: Bem na hora
7: mesmo.
6: Me deu um problema aqui no meu anel, fiquei engatado e não vi qual foi o problema. Tu viu?
7: Tanto eu quanto a Rodaica sentimos que foi sério.
6: Eu não consegui pegar o que aconteceu, eu tô triste.
3: Eu não aguento mais.
6: Eu gostaria de dar o meu posicionamento.
3: Porque quando a gente tá muito feliz...
6: eu não participei.
3: Eu vou explicar pra vocês. Quando a gente tá muito feliz, a gente fica eufórico. E nós aqui nesta sala, nós somos muito felizes durante as 2 horas que estamos juntos. E todo mundo fica eufórico.
6: Sim.
3: E só que os caras que não têm controle sobre sua euforia, eles me atacam daí.
7: É
3: porque eu
7: droga,
3: preciso,
7: né,
3: do mínimo de ordem pro programa andar, pra eu entregar todas as nossas obrigações comerciais, pra eu ter o mínimo de bom humor pra tocar o programa e entregar pra nossa audiência.
5: Cara, sério, hoje eu entendo quando a gente alopra, mas hoje eu não entendi.
3: Irmãozinho, eu tava falando e vocês estavam brincando de balinha aí, passando balinha de um pro outro, daqui a pouco a bala chegou lá no Gomes.
7: Era droga, era droga.
4: Eu pedi pra ver.
3: Porra, é uma falta de respeito comigo, tá ligado? É uma falta de respeito comigo.
5: Então o critério tem que ser igual pra todo mundo. O Gomes me pede uma coisa.
3: Vem apresentar o programa
5: hoje.
3: Eu tô falando sério. Eu não vou apresentar o programa. Peço desculpas pra audiência. Eu larguei.
5: Quem tá falando pra mim, seu gordo?
7: Não faz assim, seu Alexandre.
4: Não, Alexandre. Voltar,
7: mas assim, não faz, Alexandre. Volta aqui, não fica nervosa.
6: Eu acho que não vai voltar. Mas vamos tocando, vamos vendo.
7: Olha aí, Rafinha, assume lá a ancoragem, já que ia ser expulso.
4: Mas a gente não entendeu direito.
5: É que eu só não entendi de fato.
6: É que eu teria entendido, mas infelizmente eu não vi.
7: Foi uma merda que tu fez, Rafinha.
6: Não, eu tive um probleminha aqui do meu anel e o Gomes me ajudou.
4: Rodaica, quando aconteceu? Ele tá com o negócio dele aqui de creatino.
10: Eu pedi pra ver.
4: O Gomes me olhou e falou assim: me alcança.
10: Eu só pedi pra ver que eu tava
4: curioso. Eu só alcancei. E aí, virou e deu. Foi só
10: que foi
4: isso.
10: Muito
6: não,
10: rápido.
6: Não, mas teve um negócio que o Rafinha falou.
10: Não, teve um meio tempo depois. Porque a Rodaica me pediu ajuda pra desenganchar o anel. Eu virei de costas.
6: E aí
10: deu alguma coisa.
5: Tu engatou o anel.
6: Eu engatei o anel.
5: Eu larguei meu celular e a creatina aqui.
4: É que a gente tem.
5: Aí o Gomes me pediu. Não, eu falei natação.
7: Só isso. Porque
6: e o que a natação tava envolvendo?
10: É pra ele se acalmar.
5: Pra nós ficar todo calmo.
6: Mas será que ele achou que tu falou pra ele, então?
10: Não, mas
6: que
10: foi, pra
6: tava
10: foi pra ele.
4: Não, a gente tá... A gente não fez nada.
5: Por muito
4: menos... O pior
5: menos...
4: é assim, tem vezes, eu vou falar em nome meu e do Ravinha, que são os caras que fazem...
6: Não, fala o teu só daí.
5: Não, mas é que eu assumo também.
4: Assim, ó, quando a gente, de fato, tá tumultuando, total razão. Poucas vezes eu reclamo do cartão.
10: Na fagulha foi o vendedor, tá?
4: Por quê, cara? Foi um comentário só.
10: Foi nossa brincadeira de outro que eu falei. Ele só quer mudar o assunto. E aí já tinha mudado o assunto e tu voltou no vendedor. Eu acho que a fagulha foi o vendedor.
5: Ele me expulsou, eu?
10: É, e aí eu não entendi.
6: É, daí foi a gota d'água. Todo copo ele vai enchendo e ele tem a última gota. A última gota pode ser uma bobagem.
7: Isso, entendeu? O Rafinha é sempre foi a última gota do Fetter.
5: Mas o que é o Rafinha? Tu falou um monte de merda aí e ninguém falou não, nada.
6: Mas eu botei o Porão e largou drogas.
10: Agora o bicho pegando. E aí, eu
6: o Porão largou começar... melhor. O Porão disse assim, é muita droga, né, Alexandre? Ele largou essa.
5: É que tu tá longe e não dá nada pra ti, entendeu?
7: Mas é, eu fico vinhetando.
4: Eu já falei, quando tu vem aqui...
7: é a vinheta.
4: Quando tu vem aqui, tu fica calminho, tu não faz nada, sorrisinho.
6: A redação tá empolgada. Vocês que é 13 e 18.
5: Rodaica.
6: E eu acho que tem
10: será
6: que
10: ser. Que vai lá, Rodaica concorda.
7: Rodaica, assume o programa.
6: Eu não sei o que tem que ler ali, qual é os papel. Nada,
10: eu te alcanço
6: nada,
4: não,
6: nada.
4: Vai tu
6: não,
4: lá,
6: não
4: chama
6: não,
4: lá,
6: não,
4: Gomes.
5: Não, chama. Não, não, não, eu posso ir, mas eu acho que a Rodaica pode falar com o Fetri. A gente pode fazer o stop.
7: Rodaica, vai convencer ele pra voltar.
10: A Rodaica vai lá chamar o Fetri e nós vamos jogar stop.
4: Não, mas eu vou dizer uma coisa. Não, eu vou dizer uma coisa, tá?
5: Não, vou fazer. Rodaica,
4: a gente já fez muito pior já e.
5: Diz pra. Não, diz pra ele o seguinte, se ele voltar, eu e o Léo saímos do programa, pronto?
7: Não, isso não precisa.
5: Aí, claro!
7: Não, vamos fazer não, o programa
10: aí, como é que
7: direito.
10: A gente faz o programa?
5: Aí faz tu, a Rodaica e o Porã, que tá tria fim de falar, que falou um monte de merda e não ouviu nada de esporro.
10: Meu Porã!
7: Ah, cara, mas essa é a vantagem de ser o filho que mora fora.
10: É, no meio da briga, o Porã fala bem baixinho. É muita droga, né,
4: Mas nós estamos tri de não, boa, não, cara.
5: Nós estamos tri calmo hoje, na boa.
4: Hoje a gente perdeu... A gente tomou uma mijada pelo histórico.
5: Talvez.
7: Ai, cara.
10: Mas a gente sabia que essa mijada ia vir. Eu e o Léo nós conversamos ontem, eu falei pra ele que ia chegar a mijada.
7: Nossa, velho.
4: Ah, o problema é que fica um clima, assim, se fosse 6 horas é tranquilo.
7: Rafinha, assume
4: é ruim,
7: a coragem, toca o programa, deixa ele voltar. Espera ele voltar.
10: Até a Rodaica voltar, não.
5: Deixa só a Rodaica voltar ali, porque tu sabe, né?
7: A mulher acalma. A coisa volta mais alterada.
4: Ou ele volta pior. Ô, Porã!
5: Ah, daí tu é foda, né? Aí tu fala uma merda dessa.
4: Porã,
7: do estúdio de Floripa é um leão.
10: A Rodaica tem a mensagem.
5: Calma, que a Rodaica voltou.
6: Voltei com um direcionamento.
5: Qual é o direcionamento?
6: O negócio que eu falei sobre o copo, eu tinha razão.
5: Tá.
6: E não é um copo de hoje, é de dias. Entendi. Então temos ali uma situação já contemplada.
5: Tá, o copo transbordou.
6: A orientação é que o Gomes assuma o microfone.
10: Eu?
7: Tá bem? O Gomes?
6: Vai lá, Gomes.
10: Meu Deus, velho. Bah,
4: chamar o Natan, então.
6: Vai lá, Gomes, eu vou te apoiar.
7: É importante Nathan, seguir a orientação
6: Nathan,
7: nesse
6: não, momento. Não, o Natan... O que é o Natan?
4: Porque o Natan, ele é o produtor quando o Gomes não tá.
7: É,
4: não...
7: é importante... Tá seguir nesse mas momento a orientação, bom, porque não, né, o homem já tá desse jeito.
4: Tem uma então, orientação, mas...
10: Ah, pra não mudar o ânimo.
7: Mais alguma orientação... Tá. Mais alguma orientação, Rodaica?
6: É, é que eu só recebi alguma... essa, eu não sei se dava pra incluir alguma coisa. É,
7: pra Floripa veio alguma coisa.
6: Pra Floripa não foi nada.
7: Não foi nada,
6: até
7: tá
6: porque
7: bom.
6: É muita droga, né?
5: É legal, o Porã larga um bostaço violento.
10: Ai, cara.
5: E a gente toma um esporro.
6: Olha só, pra te lembrar, tava recém... Tava?
10: Nos
6: tava,
10: dias, né?
6: Tava recém nos dias,
10: Lelê,
6: né?
10: Fecha a porta lá pra nós, Lelê, vamos nessa. Ai, dia da música, dia do vendedor, dia do vegetariano, dia do café. Ó, Rafinha.
6: Ah, hoje é do
10: café. Quer um café?
5: Não aguento mais café.
7: Eu li um negócio no GZH que tem duas cafeterias de Porto Alegre que estão entre as melhores do mundo, né?
6: Uhum.
7: É, eu não vou citar, eu lembro de uma e não lembro da outra, doce, então eu não, não vou citar,
10: não
7: né?
10: Não é a
7: Williams Sons & Coffee.
6: É,
7: e a outra eu acabei me esquecendo, agora fica injusto pra outra.
10: Vamos pesquisar aqui, Porã.
6: Mas é legal porque eu acho que Porto Alegre tem muito essa característica dos cafés, né? Como ponto de encontro, virou lugar de trabalho também. E aí o pessoal tá se especializando, porque não é barato tomar um café numa
5: claro
6: cafeteria.
5: Que não.
6: Então o café tem que ser bom pra valer
7: isso,
6: a pena.
7: Isso,
6: né?
5: O Lelê tá no programa. Só pra...
10: Sabe por que eu chamei o Lelê? Porque hoje é dia do idoso.
6: Mentira! Hoje é dia do idoso?
10: Hoje é dia do idoso, hoje é dia do idoso.
7: Aumenta um pouquinho o volume do meu microfone.
6: Dia do café e do idoso.
7: Não, isso aí é o teu retorno.
6: Dia do café, do idoso, do vegetariano e do vendedor.
5: É isso aí.
6: Isso pode ser tudo uma mesma pessoa.
7: Eu só não sou vegetariano nessa.
6: É?
7: Já fui vendedor.
10: Ó, a outra cafeteria é a Abuela Torrefação e Café.
6: Isso
7: aí. É importante dizer que essas empresas, essas cafeterias, elas têm o seu próprio café, né? Elas torram, elas fazem todo o Paranauê.
6: Isso.
7: Né? E por isso estão aí nessas 100 melhores do mundo.
10: Petinho básico hoje é pra Funny Dog e Funny Cat, o snack com sabor de amor da Supra Pets é o Black, que é um pugzinho de 5 anos.
7: Olha aí.
10: E a Bela, gatinha de 1 ano, dos tutores Chris e David, de Criciúma.
7: Lindos.
6: A dentadura eu amo.
4: Me pega.
10: O que te pega, Ivan? Tudo bem? Bota.
4: Rafael, boa tarde, Leandro.
11: Onde é que tu tava que chegou só agora? É,
4: tava ouvindo a mijada. O Menegasso.
5: Boa tarde.
4: Iglenho.
11: Olá.
4: Um ótimo anúncio a todos.
5: O Iglenho tá feliz.
4: O Iglenho,
5: sobrou nada?
4: Não, o Iglenho é uma barbada, o cara longe. É uma delícia, né?
11: O Iglenho no estúdio de Floripa é um leão, né, Ivan?
4: Não, eu já te vi aqui.
11: No estúdio de Porto Alegre é um gatinho.
5: Não. Qualquer coisa, a conexão tá ruim, ele sai do programa.
4: Não, ele começou a tomar mijada, começa a cair os troços aí, que eu já vi já.
11: Começa a cair a conexão, é.
4: Não, eu quase, eu quase fingi que tava passando mal. Quase disse, ai, meu coração, não. Aí...
10: Nosso ouvinte aniversariante, ó, vocês vão conhecer, ó, o Ricardo Vidal dos Anjos.
5: Ah, o Vidal, claro.
10: Técnico de som da Luísa Sonza, do Rafa e do Felipe Rett, de Pelotas, tá fazendo 61 anos.
11: Grande fera. E eu não sei se vocês já falaram, Lelê, Rafinha, aqui, há um boato fortíssimo sobre a volta do Rafa no mercado da música.
12: Sim, tô sabendo.
11: Um boato fortíssimo.
10: Mas ele não era um anúncio que seria em 2027? Não,
5: é que assim, ele teve aqui na rádio. Eu até tive a oportunidade de bater um papo com ele aqui no programa, quando ele tocou no Araújo. Ele tem mais um disco que ele tem que entregar pela gravadora, né? Não, é mais um disco, ele tem que entregar mais um disco. Ele tem esse aí, o legado, e tem que entregar, o contrato com a gravadora, mais um disco. E ele falou que tá super aberto em reunir a banda e fazer um reencontro aí e rodar o Brasil.
11: Voltar uns estádios no Brasil?
5: É, eu acho que sim.
11: Volta
10: banda de estádio,
11: né?
10: Banda de estádio.
11: Volta lá pro estádio. Ah, não, o Rapa não era uma banda de estádio antes.
10: Mas vai
11: não,
10: ser.
11: Mas voltando,
10: vai
11: ser. É uma banda de grandes audiências. Não, mas sabia eu não sei se é pra lotar
6: será
11: estádio,
6: será que
11: não
6: passa a ser de
5: os
6: estádio?
5: Dois
6: acho que não.
5: Os maiores tickets da época, assim, com duas bandas, era Titãs e Rapa.
11: É, eu acho que voltando o Rapa, volta em estádios. Seria uma aposta minha.
4: Mas é que o
11: aposta,
4: estádio...
11: bota lá no Cativa lá pra ver se o que ele diz.
10: Não tem mais.
4: Cativa caiu, mas agora caiu. No ramo de frutas.
11: O Cativa ganhou, né? Ganhou. É. Cativa ganhou e aí ganhou quando a gente não jogou.
10: Aniversariantes famosos. Bruno Martini, músico e DJ, tá fazendo 34 anos.
5: E quem produtor. É, aí, é o quem produtor, é o Bruno Martini. Né, ele tem um monte de som com um monte de gente que ele produz.
4: Martini!
10: Não, não é esse.
4: Não é esse.
10: A Brie Larson, atriz, tá fazendo 37 anos.
5: Não, quem? Não.
10: A Capitã Marvel.
4: Brie
10: Larson. É ela.
5: Arlequina.
11: Queijo brie, né?
4: Eu já comi.
10: Aniversário do cantor Rael, tá fazendo 43 anos.
5: Legal.
11: O Rael tá forte.
4: Vi um show dele recentemente, muito bom.
11: Ele é muito bom.
10: De um ex-candidato à presidência da República, aniversário hoje, ó. O Dr. Ray, cirurgião plástico, tá fazendo 65 anos. A gente viveu isso,
11: Ele participou do programa algumas vezes.
5: Não, ele participou do programa, é verdade.
11: Ele participava do programa.
10: Ele fez o pretinho.
5: Não, tinha um personagem.
11: Tinha um comunicador que fazia muito bem.
4: Mas ele foi candidato a presidente?
10: Foi. Não sei se foi, acho que foi na retrasada a presidência que foi.
11: Acho que foi 2018.
10: É. Né? Marcão Brito, guitarrista do Charlie Brown Jr., tá fazendo 56 anos aí, Léo, teu bruxo.
4: Gente boa, eles estão com o projeto junto com o Thiago.
11: Projeto
4: acústico, e eu vi o show deles com a Negra Lee e com o Marcelo Nova junto.
10: André Rie, violinista, tá fazendo 77 anos. Esse tu conhece, né, Ivan?
4: Conheço, aí jogava bola com a gente ali na...
11: Isso aí é legal. Ele jogava no Campinho da Redenção.
4: Jogava bola na Tuca comigo.
11: No Campinho da Redenção ele aparecia domingo ali também.
4: Cabeludo no gol. Aí, jogava.
10: Aniversário também da Julie Andrews, atriz, tá fazendo 91 anos.
6: Maravilhosa.
10: Julie Andrews.
11: 91, ó.
10: E do Hélio Grace. Ele não faria 113 anos, pois ele pereceu em 2009.
11: O grande mestre.
10: 113 anos, ele não faria.
6: Esse é mestre mesmo.
10: Esse é mestre, né?
6: Mestre tá meio cabisbaixo hoje, né, Lelê?
10: Mestre, por quê, tá triste.
6: Não, mestre.
11: Por causa do Alexandre, né, mestre?
6: Ah, é verdade.
10: Saudade do Alexandre.
6: É ruim perder um
11: integrante.
6: Gosta
11: muito do Alexandre, né, mestre?
6: É verdade, né?
4: É como diz o mestre, deixem o Fetter ser o Fetter, né?
6: Deixem o Fetter ser o Fetter.
11: Mas o que que houve, irmão? O
5: cara estourou. É melhor não, né, Lelê? Hoje não é o dia, Lelê.
10: Hoje não é o dia.
11: Ah, não sabia.
10: Da Pena vai abrir os destaques pra nós, Da Pena, pode ser?
4: Ah, meu irmão, tava aí, né? Eu tava bem, aí do nada perdemos, quando era cagode a 6, eu acho que eu não vim.
5: Também acho que não, eu acho que não.
10: Talvez
5: não.
10: Motorista esquece de puxar o freio de mão e carro cai no rio.
6: Ai, medo.
10: Temos imagens.
11: Balsa?
10: Temos imagens.
11: Desce baixo.
10: Não é balsa.
5: Como assim?
4: aconteceu em Petrópolis, meu irmão.
5: Aonde?
4: Petrópolis. Petrópolis.
6: Petrópolis. No Rio de Janeiro.
4: Rio de Janeiro. Região serrana do Rio, daqui a pouquinho tem as imagens na tela por volta das 6 da manhã.
11: Já morei lá umas 2 semanas.
5: Não, para. Ah,
11: 2 semanas.
4: O veículo estava estacionado, meu irmão, em um terreno íngreme na Coronel Veiga. Quando começou a descer sozinho.
6: E o homem estava dentro?
4: Imagens da câmera de segurança registraram o momento em que o carro ele desce a rua, atravessa a pista principal.
5: Ligou o alerta, né?
4: Quebra a grade de proteção e cai dentro do rio.
6: Avisar os peixes.
4: Segundo testemunhas, o motorista ele estava em um ponto de ônibus e viu tudo que aconteceu, o voyeur do fato aí, meu irmão.
10: Ele deixou o carro para pegar o ônibus, é muito longe, aí ele tem que ir de carro até o ponto de ônibus.
4: Nas imagens é possível ver um deles colocando a mão na cabeça após correr em direção ao veículo.
11: Mão na cabeça.
4: Ninguém ficou ferido, moradores que viram a cena disseram que o motorista deixou o carro para pegar o ônibus, não puxou o freio de mão.
10: E é cagada.
4: E aí o carro, ele acabou descendo, até houve uma tentativa de retirada do mesmo, do rio Quitandinha.
11: Ah, então aqueles caras que chegam na câmera, um deles é o motorista do carro.
5: Mas tá muito calmo, cara.
10: Mas vai fazer o quê? Vai pular e vai puxar o carro.
5: Porra, mas é tu perdeu o carro, porque isso aí o seguro não cobre.
10: Claro que não, ainda mais com essa imagem.
4: Espada de bala,
11: não cobre?
4: Espada de bala.
5: A rateada dele, não puxou o freio de mão.
11: Ah, mas pode entrar, sei lá.
6: Mas, gente, qualquer acidente pode ser uma rateada. Se for analisar isso.
11: Fazer um laudo, uma análise técnica.
4: Mas pode ser uma rateada do outro, né?
6: Mas até tu provar, se não for.
4: Aí já...
10: Mas o freio de mão é sempre uma rateada tua, né?
4: Tentaram tirar o carro ali com reboque, mas, por óbvio, não deu, meu irmão.
11: É mais difícil, né?
4: O motorista foi embora do local, mas aí perdeu seu automotor na manhã. 6 da manhã, imagina, 6 da manhã. Ah, recém
10: começou
4: acordou.
10: Teu dia.
5: Vê como tem dias que começam piores, né? Que
11: é
5: outros,
11: verdade, né?
5: Cara. Isso aí foi terrível, o cara perdeu um carro.
6: É, não é fácil.
10: Dupla é presa após furtar 700 abacates.
11: Olha aí.
4: Gostar de guacamole.
11: É que o abacate
4: está
11: em alta, né? O abacate está em alta.
5: Mas é bem calórico.
11: Claro, na alimentação é calórico, mas é uma boa proteína, né?
4: Dois homens de 42...
11: Dois ovos e um abacate de manhã, Refi.
5: Não, eu não sou ruim do abacate, porra. Os ovos, sim.
11: Os ovos, tu vai.
4: E como tu gosta dos teus ovos?
5: Fritos.
4: Dois homens de 42 e 55 anos acabaram sendo detidos em flagrante na madrugada da última terça-feira. Eles são suspeitos, meu irmão. De roubarem de uma fazenda. Bebeira, não perde a hora. Em São Sebastião da Grama, interior de São Paulo. Eles acabaram roubando de uma fazenda 700 quilos de abacate. Segundo a Guarda Civil Municipal de Vargem Grande do Sul, uma denúncia levou os agentes até os suspeitos, que acabaram encontrando cerca de 2 horas depois, 36 caixas de abacates, porra.
10: Como é que tu carrega 36 caixas de abacate?
5: Ah, uma caixa de cada
6: colo.
5: Vez.
6: Ali, no caso, nem botaram em caixa nenhuma, né? Jogaram dentro do carro.
4: Então, eles roubaram o equivalente a 36 caixas. Os homens já teriam, em outro momento, furtado dessa mesma fazenda frutas, Leandro. Tu que é um consumidor voraz.
10: Quanto é que é um abacate, Lelê, pra nós ver o tamanho do prejuízo?
5: Tá caro.
11: O quilo depende, se for o orgânico...
6: É que a gente compra o preço da feira, que já passou. Esse cara que planta, ele recebe muito menos.
4: Sim, ele foi direto da fazenda, foram na fonte.
6: Foi direto na fazenda, e esse cara ganha justamente no volume. Você perdeu uma grana.
5: É isso aí.
6: O caso recuperou, né?
10: Recuperou. Mas deve ter perdido vários no caminho.
4: Não.
10: Estragou.
4: Não estraga.
10: Bateu no carro.
4: Abacate só estraga.
5: Demora pra ficar maduro.
4: O abacate
10: fica rapidão.
4: Não,
11: rapidão.
4: Não,
11: 3 dias.
10: É 2, 3 dias.
5: Pô, 3 dias então, cara.
4: Então tu compra
11: um. 3 dias.
5: Tu compra um, daqui 3 dias tu pode comer.
11: Que é o... Bota junto com a banana.
4: O cara quer fazer um guacamole, tem que abrir um consórcio.
5: É?
10: Artista anda de bicicleta com um varal improvisado pra secar a roupa após muitos dias de chuva.
4: É uma barbaridade, né, meu irmão? Chuva.
11: Eu não entendi. Secar a roupa e muitos dias de chuva.
4: Então olha na imagem aí, meu irmão.
5: Porto Alegre, isso aí, eu acho.
10: Na Borges.
4: Na Borges, ele disse. Ele
6: é uma boa solução, não tá incomodando ninguém, deixa o cara.
4: Tá ali o garotão passeando, secando a sua roupinha em meio às chuvas. Muita chuva. Hoje abriu sol, meu irmão. Que bom.
10: Mas vai chover de novo.
4: Pra secar a mijada que o Gordo Léo e o Rafinha tomaram aí, né, meu irmão? Ele é um artista, né, meu irmão? Respeito o artista. É um artista. O Gabriel Blasler, conhecido como Gab Feldes, criou essa solução. Varal pendurado. O que foi?
5: Não é, não. Não, meu, mas é que louco, né? Porque não sei, a roupa pode pegar um cheiro do...
4: De cachorro molhado.
7: Fumaça,
6: é a fumaça. Mas isso aí é uma coisa, que, isso aí é uma coisa que eu penso muito quando eu vejo roupa pendurada em varal de edifício, especialmente na parte mais central da cidade.
5: Onde tem muito
6: que
5: trans.
6: Passa muito ônibus. Claro. Certo que pega cheiro. Eu tenho um amigo, por exemplo, que mora ali no centro histórico e na época que tem aqui setembro, o mês do gaúcho...
5: O cheiro de fumaça. Bah,
6: ele não consegue, ele não consegue secar a roupa em casa, porque pega o cheirinho todinho ali do churrasquinho, sabe?
7: Ah, e pega, né?
6: Da
5: claro,
6: fumaça.
5: É que nem lenha, né?
7: Cheiro de fumaça, é uma loucura.
6: Então, isso aí pega.
7: Lenha. E lenha tu é especialista, né?
5: Ah, eu tenho lareira, né, porã?
10: Olha aí, ó. Foi falar dos outros, você afogou.
5: Deus vai te castigar, cara. Tu pode infartar no ar.
10: Vai engolir teu veneno.
4: Nosso santo é forte.
5: Tu começou toda uma treta aí e tá aí.
7: Mas se eu digo venha, você traz a lenha.
5: Você é cavaleiro, né?
10: Rodaica, nos ajuda. Bota uma pra nós, Rodaica. Terminamos.
4: Era isso, meu irmão.
7: Para antes da Rodaica, deixa eu mostrar a Borges de Medeiros ali. Eu tô super curioso. Faz tempo que eu não vou a Porto Alegre.
5: Vários bares.
7: Pra ver ali o novo viaduto da Borges ali.
6: Ficou bem bonito,
10: tá bonito.
7: Pô, que finalmente arrumaram aquilo ali, cara.
4: Tem um samba ali domingo.
7: Tem um samba, eu já vi até o Neto Fagundes cantando lá no samba.
10: Isso aí.
4: Todo domingo aquele samba
7: mesmo. Tem umas lojas de disco nova ali.
6: Ficou bem bonito.
5: Pô, que movimenta um espaço, né?
7: O cara se sente mais seguro. Eu vou levar o Ivan pra tomar um café comigo lá.
4: Não, tu vem a Porto Alegre, tu não fala com nós.
5: Vai te cagar, porra. Essa é real.
7: Eu vou aí no programa, cara.
10: Tu, vai, tu fica preso na rua e não pede ajuda de ninguém.
7: Saudade, porão, cara.
10: Que saudade que eu tô de ti, porão.
5: Saudade do porão também, humilde. Lelê. Essa também é real.
7: Eu sempre fui humilde.
5: Não foi.
4: Tu tem que vir gravar com o Pio o podcast aqui.
7: Mas a gente tem que fazer mesmo.
10: Já faz um show.
4: Entrevista
7: Nós vamos fazer. Que agora nós queimamos o orçamento do ano já.
5: Legal, porão.
7: Agora só ano que vem.
10: Rodaica, bota uma pra nós.
6: Acompanho o Pretinho Básico desde 2009, quando eu tinha apenas 12 anos e morava em Passo Fundo. Hoje eu moro em Floripa e sigo acompanhando firmemente o programa. Além de me trazer uma nostalgia gostosa, a atração me proporciona um momento de paz em meio à rotina, graças às bobagens saudáveis que vocês falam. Geralmente eu escuto pela rádio. A edição das 13 é o meu momento de descanso no carro durante o horário de almoço. E a das 18 me acompanha no deslocamento de volta para casa. Mas esses dias eu assisti a live no YouTube e senti a necessidade de fazer uma observação sobre a caixinha de comentários.
5: Bado.
10: Ali é triste.
6: Que é a galera que está assistindo agora.
5: No YouTube ali.
6: E o que, que essa galera está fazendo? Nos xingando.
4: É o churume
6: da internet. Se eu estiver no programa, é a mim que vão xingar.
4: Hoje eu acho que não.
6: Não sei. Em um momento específico da transmissão, a Rodaica expôs um posicionamento lúcido sobre algo óbvio e ficou nítido o quanto a realidade incomoda a ala machista do público, principalmente as verdades que são ditas por uma mulher. Rodaica, você é a voz da sanidade nesse programa. Quando você está presente, sinto-me representado. Você conduz pautas sérias de forma impecável. Afinal, além de um programa de humor, vocês têm uma verdadeira arma na mão. Tudo que é dito no microfone é absorvido por milhares de pessoas.
7: Verdade, você traz um olhar
6: correto sobre o cotidiano e sobre dores que impactam a vida dos brasileiros. Fiquei impressionado com a quantidade de pessoas desocupadas destilando asneiras no chat.
5: Ah, mas ali é ruim mesmo.
6: Inclusive, notei o mesmo comportamento tóxico nos comentários do Bola nas Costas hoje.
10: Lá é pior.
6: Dia 30, que foi ontem, né?
10: Que é futebol, Rodaica, lá é pior.
6: O que me motivou de vez a escrever. Para não me estender, finalizo aqui o meu agradecimento à Rodaica pela sobriedade ao tratar de assuntos delicados e pela coragem de se posicionar. Principalmente quando o Rafinha e o Féter fazem falas machistas ou homofóbicas.
5: Não, mas hoje não é um dia bom. Machista e homofóbica, jamais.
6: Porque não são, não é só no chat, entendeu? Eventualmente.
7: E o Rodaica, ele fala do Bola ontem, coincidentemente, olha só, coincidentemente, no Bola de ontem,
12: nós tínhamos uma treinadora de futebol feminino aqui.
6: A Jéssica. Ah, então é por isso que a foi Jéssica. Já 30.
10: É verdade.
6: Aí resolveram do Grêmio. Meter pau
10: muito
6: na
10: muito bem lembrado. Não,
4: a gente só...
10: Aí, um baita papo. Vem aí a Copa do Mundo Feminina. Não, assim, ela vai ajudar a comandar a seleção brasileira que vai ter o jogo no Beira-Rio.
4: Isso. Sábado que vem tem jogo do Brasil de tarde. Brasil e Argentina, né?
10: Que horas? Isso.
4: 4:30.
10: Baita jogo.
4: E a técnica do Grêmio é quem vai comandar o time.
12: Não, e a história de vida dela, falando que ela veio de Bauru, né?
10: É.
12: Interior de São Paulo.
10: Saiu com uma trouxa nas costas, que lá não tinha dinheiro.
12: As gurias não jogavam bola.
6: Sim,
12: e ela mesma, assim, ela insistiu, agora foi treinadora do Grêmio.
4: A família não apoiava, tudo.
12: História de vida linda, só que os caras não conseguem, né?
6: É que, eu acho que isso mostra muito bem como a gente ainda é cercado por machismo, né? Especialmente em lugares e conversas onde os homens acham que são protagonistas, né? Porque, na verdade, eles podem até ser, porque culturalmente a gente teve esse crescimento de entender e de imaginar que os homens são mais capazes de ocupar certos espaços do que as mulheres, e isso inclui esportes e centenas de vários lugares, inclusive a política, né? Que é um lugar também onde a mulher tem menos expressão, por mais que sejam a maioria entre os votantes. Mas, de qualquer forma, isso expõe muito bem o quanto é machismo, porque às vezes não é nem o que a pessoa está dizendo, é só porque é mulher.
12: Tem a questão do machismo, tem a questão desses comentários da internet. Eu queria perguntar pro Dapena, que tá mais tempo no mercado da comunicação.
4: Obrigado, meu irmão!
12: Qual é que é, assim, o pior tipo de comentário? De qual plataforma? No YouTube, no Instagram, no Facebook? Onde é que é o pior?
4: O chorume da internet, ele está no chat do YouTube, meu irmão.
5: É verdade.
6: É o pior lugar?
4: Não, é o pior lugar. É porque a pessoa, ela cria um fake. E aí ela
6: começa... ela fala o que ela quiser. Não,
4: ela xinga, ela fala mal de ti. Agora a gente abre aqui.
10: Eu não sei, eu acho que o pior é o Twitter.
4: Não,
5: é o chat do YouTube aqui, é terrível.
4: Quer ver? Eu xinguei eles no Yoka, ele tá me xingando. Quer
5: alguém vai estar nos xingando certo. Mas grande merda.
6: Mas deixa eu terminar aqui enquanto vocês procuram, porque eu queria que a gente pudesse assinar aqui o e-mail. É, como ela disse ontem, às vezes o óbvio precisa ser dito. E se para vocês é brincadeira, algumas pessoas são influenciadas pelo que vocês falam. Então tenham mais responsabilidade. É, aqui é o Bruno Parnoff.
4: Olha, um cara.
6: Por fim, mando um beijo enorme para minha amada Ana Paula Trindade, o grande amor da minha vida.
12: Olha,
6: Bruno, muito obrigada pelo teu e-mail. É importante para a gente isso aqui, é importante a gente trazer essa discussão para o ar também. Porque isso é uma coisa que faz parte da nossa realidade diariamente. E as coisas que fazem parte da nossa realidade diariamente, por mais absurdas que sejam, muitas vezes são normalizadas. Porque é tão absurdo, e a gente está tão acostumado que amanhã vai vir um absurdo pior ainda, que a gente vai normalizando as coisas absurdas do cotidiano. E isso é algo que não deveria existir. O respeito deveria prevalecer independente do gênero, né?
12: Verdade.
6: E principalmente na rede social, onde qualquer pessoa pode criar um perfil fake aqui, como os guris disseram, e escrever o que quiser.
12: É. E seria tão fácil resolver isso, mesmo, né? A rede social, claro que tem condição de impedir a criação de
11: mas
12: de
11: é óbvio,
12: fakes.
11: Os caras são os
12: unidas
11: da tecnologia.
10: Claro, dá mais views, dá mais like, dá mais engajamento.
11: E um monte, a quantidade de robô que muitas vezes está ali, né? Paga para disseminar o ódio na internet.
12: A rede social, né,
11: não
12: cara,
11: fazem nada.
12: Ela teria tudo para ser um baita espaço de debate. Mas como é que tu vai debater quando entra uns fake ali falando? Não tem como, cara.
5: Não, mas é que tem fake que é a pessoa que criou, né? Além do robô. A rede social existe. Agora, as pessoas também são... elas têm uma maldade. Tu cria um, tu tem
6: a
5: tempo pra criar um
6: fake pra ir lá
5: pra detonar alguém.
6: Disseminar o ódio.
5: O
6: ódio fomenta a discussão. E quando tu fomenta uma discussão, tu mantém mais pessoas ligadas
5: engajada
6: naquilo ali, que é o interesse da rede social.
5: Exato, né?
6: Então, na verdade, existe uma lacuna enorme nessa questão do interesse, que envolve grana, envolve poder e uma série de coisas, que infelizmente tá nos levando pra um lugar péssimo. E agora, com o crescimento da IA, que os próprios criadores da IA estão tentando nos dizer, olha só, vai dar ruim,
5: vai dar
6: segura.
5: Merda.
6: Mas ninguém tá ouvindo, por quê? Porque envolve dinheiro e poder, que é o que manda nesse mundo.
10: Palhaço Maionese.
4: Eu concluí, tudo bem?
6: Rafael, qual é a rede?
4: Rafael, Iglênio, Leandro, Rodaica e Menegar. Ótimo tarde a todos.
10: Ótimo tarde.
4: Eu vendo aqui o chat no YouTube, eu concluí uma coisa.
10: O quê?
4: Eu concluí que, de fato, o chat do YouTube é mesmo o churume.
5: É verdade.
4: Primeira mensagem que eu leio: o chat ama o mestre.
10: Deixa o chat ser o chat, mestre.
12: Muito bom.
6: Deixem, cara, as crianças em paz. Deixem as crianças serem crianças.
10: Tem uma piada, ô Maionese?
4: Eu queria parabenizar o rapaz que colocou o CPF dele no chat.
10: Tá.
6: Olha que legal.
10: Que ele quis se identificar.
12: Uma merda, é gigante. Isso seria bom, inclusive.
10: Vamos cadastrar ele como mesário agora.
4: Poxa, eu vou ser mesário do meu.
12: Novamente, não é o dele.
10: Boa, né? Ô, Maionese, conta uma piada pra nós, que hoje nós estamos meio brocochô aí, que precisamos de um palhaço aí pra nos
4: animar.
10: Vamos
4: então com uma piada jovem. Qual o grupo de pagode... Meu Deus do céu, essa aqui não pode ler.
12: Não perde o personagem.
5: Eu acho que tem que cuidar onde a gente vai hoje.
4: É, hoje, então eu vou contar uma piada mais tranquila.
12: Tá.
4: O quê? Que uma formiga japonesa falou pra outra formiga.
6: A outra formiga também era japonesa?
4: Guatemalteca.
6: Ah, porque isso pode, né? É algum tipo de interferência no diálogo. Talvez elas não tenham nem se entendido, né? Dependendo da...
10: O que uma formiga japonesa falou pra uma formiga guatemalteca?
5: Eu não...
6: Será que as formigas têm uma língua...
12: Claro que tem.
6: Uma língua única entre elas, entendeu? Ou o lugar que elas nascem interfere o jeitinho que elas falam, né? Como nós, seres humanos.
12: Pode ser,
5: a formiga saúva, né?
6: Elas podem ter uma língua universal ou não.
10: Foi assim que deu a merda, viu? Por quê? Por quê, Ivan? Ô, Maionese, por quê?
5: Não, peraí, é um tipo de formiga ou eu tô errado?
10: Tá certo.
4: Não, você está super certo.
5: Tem a menorzinha que vai no açúcar, tem as grandes que mordem, tem a saúva que tem a bunda grande.
12: É, as que comem todas as plantas dos amigos, exatamente. É a cortadeira.
5: Tem, olha aí,
12: e tem o formigão, né?
5: E tem o formigão, aquele que... exato.
12: É.
10: Tá, por quê, Maionese?
5: Mas aí, Maionese?
4: Mas assim, tu deu uma letra na gente, começou assim, tu não pode sair.
10: Não, nós estamos juntos,
4: Sai, nós vamos te bater.
10: Do que tu tá falando?
4: Se tu tirar o microfone, vou tirar o fone e vou sair do programa.
12: O que houve? Aconteceu, aconteceu isso hoje?
5: O que tu acha, Lelê?
10: O que tu acha de estar no programa, Lelê? Tu não sabe?
5: Tu conseguiu acordar agora, Lelê?
12: Ah, não sabia que tinha sido no meio, pensei que tinha sido antes.
5: Não.
10: Por que eu ia estar?
12: Foi sério, então?
10: Idiota, cara.
5: Meu Deus do céu. Tá, responde, cara. O que a formiga

0: das merdas mesmo.
1: Vai, Porã.
2: Antes de ir, eu queria perguntar pro Palhaço Maionese.
0: Ah, Porã ajuda.
2: Já que hoje é o dia do Porã, entrevista do personagem.
3: Meu sonho é dos programados.
2: A gente vai te receber. Quando é que tu vem a Floripa?
1: 20 de novembro.
3: 20 de novembro.
2: Boa. Olha aqui. Depois desse chilique do Alexandre no ar, tu não recebeu nenhuma ligação.
3: Meu telefone não para de vibrar aqui.
0: Só que ele não abre o ar.
3: 1h45, mas eu prefiro não fazer o bordãozinho hoje, talvez não seja o grande momento.
0: É.
2: Ah, tu tá cagado então.
3: É que eu tenho férias a tirar, né?
2: Então segura aí, segura a tua onda. Olha só, deixa eu mandar um beijo pra minha querida amiga e ex-colega de programa Radar da TVE, a Thaís Castro, que tá na escuta. Pô, legal, e também meu ex-colega de Rádio Feluspe, o grande Reinaldo do Porta Nova, que ele é responsável por um dos perfis mais legais do rock gaúcho. Na verdade, é o maior acervo da história do rock gaúcho, o relicário do rock gaúcho. Então, quem não conhece esse trabalho do Reinaldo aí nas redes, aí procura relicário do rock gaúcho que vai encontrar, tá bom? Então, um abraço pra eles e agora eu vou fazer aqui o meu material. Tem um e-mail pro Rafinha.
0: Olha, tu se lê antes só, por favor.
2: Fala, assim, pretaiada.
0: Tu vai entregar no ar mesmo isso.
2: Tudo bem?
0: Tudo ótimo.
2: Eu sou o Maurício, de Novo Hamburgo.
0: Fala, Mauricião, vale
2: sim. Satisfação pra mim vocês trazerem para o ar este meu e-mail que vai para o Rafinha. Rafinha,
0: oi.
2: Tu que gosta de estar sempre no litoral surfando, o vento faz que vem tempo, no litoral vem litorando, Rafinha?
3: Ele todo cagado, achando que era uma mijada.
0: Isso é legal, né?
2: Isso aí. Sou público de todos e acompanho diariamente. Fetter, deixa o Rafinha livre. É uma pena que o Fetter não esteja aqui no programa para hoje.
4: Mas de certa forma, ele deixou.
3: Ele deixou.
2: Assim mesmo, não tem o que fazer. Às vezes é melhor largar de mão. Foi o que ele fez.
3: Mas o Alejandro não entendeu uma coisa.
1: O que, Ivan?
3: Graças a quando ele tá. Quando ele não tá, não.
0: Não tem ninguém para incomodar.
1: Ninguém me atrapalha, entendeu? Ninguém me atrapalha.
3: Vai incomodar o Gomes.
1: Ó, falando nisso, o Gordo Léo. Alô, Rio Grande.
2: Para aí, faltou o abraço para a namorada Joyce. Ele ainda fala do Joia Rara aqui, que é exemplo. Exemplo disso, já tomou o castigo e esses dias vendeu o ingresso 171 pra galera.
0: É isso aí.
2: Então, um beijo da Joyce do Maurício de Novo Hamburgo, que é público do Rafinha.
1: Ó, Gordo Léo, tua galera tá feliz lá, ó. 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
5: Contabilidade do mês de setembro.
0: De cartão ou de expulsão?
5: Bom dia, tudo. Pretinhos. Outro mês finalizado e mais uma contabilidade do mês feita por mim, Jonathan, aqui de Joinville.
1: E manda todo mês.
5: Mês passado, a mesa questionou sobre o ponto de corte da contabilidade, então este mês resolvi mandar a de todos os participantes, porém sem comentários, para deixar o e-mail mais dinâmico e não muito longo.
1: Olha a loucura. Ele conta o número de programas que cada um fez, o número de craques que cada um ganhou e o número de cartões que cada um ganhou.
0: O que, que ele faz da vida, será?
1: Ele nos ouve.
5: Com um total de 42 programas realizados e 101 cartões distribuídos...
0: isso é o reflexo.
1: Tem uma explicação, Dieter.
5: Tivemos o seguinte placar. Léo Oliveira, 42 programas, fez todos, hein?
0: Eu achei que...
5: Um craque, teve uma vitória como um craque, 34 cartões, sendo 19 amarelos, 9 azuis e 6 vermelhos.
1: Um terço é do Léo,
5: Mas tem os personagens também, né? Dá pra dividir aqui.
4: Mas inclui tudo aí no nome dele.
1: Tudo.
3: Não, é o CPF que leva, não é o personagem.
1: É, Rafinha. Aqui é cadastrado, não é que nem rede social.
5: Rafinha, 40 programas, 5 vezes o craque, 33 cartões, sendo

0: 21 amarelos, 7 azuis e 5 vermelhos.
1: Cara, 2/3 dos cartões são pra vocês dois.
2: Mas tá surpreso com o quê? Todos os programas é só a gente tomar cartão?
0: Rafael Gomes. É verdade. 39 programas, 4 vezes o craque, 7 cartões amarelos, 7. Nenhum vermelho.
1: Tá, tá bom. É.
0: Alexandre Fetter. 37 programas, 2 craques, 0 cartões. Vini Moura.
3: É?
0: 25.
3: Quem vai dar?
0: É, 25 programas pro Vini, 7 craques, 12 cartões amarelos, 12 cartões, sendo 9 amarelos, 1 azul e 2 vermelhos. Lelê, eu, 24 programas, 6 vezes o craque, 10 cartões amarelos e 1 azul, nenhum vermelho.
3: Nenhum vermelho, que coincidência.
0: Neto Fagundes, 9 programas, 3 vezes o craque. Zero
3: um cartão. Um dia nós tínhamos que dar cartão pro Neto.
4: O Neto nunca vai ganhar o cartão.
1: Acho que ele
4: nunca
1: vai ganhar.
4: O Neto não tem esse perfil.
0: O Neto nunca vai ganhar cartão, né, Rodaica?
4: Não tem esse perfil.
0: Rodaica. Vamos. 5 craques, 0 cartões também.
3: Olha aí, ó.
4: Mas eu já ganhei.
3: Já ganhou.
1: Não, não foi em setembro.
4: Não foi setembro.
0: Rodrigo Adams. 7 programas, 2 vezes o craque, 2 amarelos e 1 azul. Diores. 7 programas, 2 vezes o craque, 1 amarelo. Natan, 5 programas, 2 vezes o craque e nenhum cartão. Olha o Natan.
3: Sim, né?
0: E o Porã, 3 programas, 2 vezes o craque e também 0 cartões.
3: 3 programas, que vergonha.
0: Mas eu tava de férias,
3: não,
0: velho.
3: Mas não importa.
0: Ah, mas mesmo com as
1: mas
0: férias.
1: Mas eu tava de férias.
0: O Adams também. O craque do mês fica com o Vini Moura, que foi eleito 7 vezes. Abraço do Jonathan de Joinville. Mas esse número aqui é o que me pega, cara.
1: Qual?
0: Léo Oliveira, 34 cartões em 42 programas.
3: Que absurdo.
5: Cara. Realmente é um número alto.
1: Né?
5: É,
1: o dia de hoje tem uma explicação.
5: É o cara que ocupa o mapa de calor mais tempo, tá sempre com a bola, ele vai acabar tomando.
1: Faltando 9 minutinhos para as 2 da tarde, a gente vai para um rápido intervalo e já volta.
4: Quero ver quem
1: vai lá. Agora? Tô tentando.
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2: Estamos de volta. Faltando 2 minutinhos para as 2 da tarde.
5: Ah, já?
2: Já.
5: Eu não li nem o e-mail, né?
2: Tu quer ler o e-mail agora?
19: Não, vai dar. Mas tempo, tu até rasgou o teu e-mail.
5: Não, tá aqui, Rodaico.
2: Tem um curtinho, Rafinha? Vamos ler um.
5: Não tem, os dois são muito grandes e citam a Rodaico, mas é ruim o e-mail.
2: Por que ruim?
19: Ah, mas eu não me importo.
2: Não,
19: viu,
2: tem um que é bom, que é a comparação de vocês dois.
5: Então, é esse aqui.
2: Tu acha ruim comparar contigo?
5: Vê o que que tu acha. Não, tu vai entender.
19: Fala.
5: A Rodaica é da turma do Rafinha. Ah. Ela já votou nela mesma e também já pediu pra ser a última a votar.
19: Isso aí, tá certo.
5: Ela consegue desconcentrar o Féter. Até aí, tudo bem. E ouvindo um episódio antigo, o produtor falou que uma mulher, em um dia de fúria, destruiu um fast food nos Estados Unidos. Então a Rodaica pergunta, ela era gorda? Eu não lembro disso.
19: Nem
5: eu. Por isso que eu tô dizendo que eu não sei. Aí no dia 27/8, no PB das 18, é aí que tá, é muito mais fácil qualquer
2: um falar.
5: A Rodaica
2: não falaria isso.
20: Não, alguém
2: a
20: Rodaica não falaria isso. Ela gorda e pensaram que
19: não,
20: ela...
19: A não ser que eu tenha feito essa pergunta dentro de um contexto que tava se discutindo isso como motivo e eu ter perguntado, né, pra justificar.
5: É. E aí segue aqui falando e não falando muita coisa. Um abraço ao Humberto de Indaiatuba, São Paulo.
19: Um abraço, Humberto. Quanta interpretação boa.
5: É, não. Aí eu falei que o e-mail
19: graças
5: não era
19: a Deus,
5: melhor.
19: Ai,
2: vamos voltar no craque do programa com a Lager Zero Carbo. 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Só quem prova entende. Ah, eu vou começar pelo Lelê Bortolassi, que participou bastante do programa, Lelê.
21: Ah, eu vou votar na sobriedade, né, da Rodaica, né?
2: Na sobriedade da Rodaica.
21: Porque como eu entrei aqui com o programa sem saber o que estava acontecendo, eu acredito que a parte...
20: Entrou meio Sanabria, né? Entrou, vai, resolveu, entrei, resolveu.
21: É, então eu vou na Rodaica, vou no garantido.
5: Tu aqui. Vai no voto seguro, né?
21: Isso.
5: É certo.
2: Vota, Porã!
22: Vou votar na Rodaica também. Também vou votar na Rodaica, meu. Voto é pra ela.
19: Obrigado.
2: Maionese.
20: 2 horas. Dia 9 estarei em Jaguaré, dia 10 no Fuga.
22: Tá.
20: Se for rolar ainda.
19: Não sei, hein? Eu não sei.
20: Eu voto no...
19: tem que ver.
20: Eu voto no Porã, que é o grande causador de tudo.
2: Rafinha.
5: Eu voto no Léo.
22: Que é o grande causador de tudo.
5: Não, meu voto é no Léo.
2: Rodaica.
5: Solidariedade.
19: Eu já dei meu voto logo no início do programa, quando tudo aconteceu. É o Porã, né?
2: Eu
19: porque o
2: Porã
19: largou
2: também.
19: A seguinte frase, Lelê.
2: Não, Lelê.
19: No meio da confusão
2: gritaria.
19: Toda, só eu e o Gomes ouvimos o Porã dizer. É muita droga, né, Alexandre?
5: Olha.
19: Pra justificar o que tava acontecendo aqui mesmo. Com a dupla ali, entendeu?
5: Esse é o Porã Red, né?
19: E aí foi uma colocação tão acertada, num momento tão gostoso, que não tem como não votar no Porã.
5: Não tem como
19: entendeu?
5: Não somar as coisas.
21: Mas o Porã é correto, deixa o Red do lado de fora, né, do estúdio.
5: Claro, mas tem dia que não dá pra deixar as coisas do lado de fora do estúdio, né?
21: É difícil, Rafa.
5: É difícil,
2: Porã, tu leva o meu voto também, com 3 votos, tu é o craque do programa, ganhou um pack de imigração.
22: O mês de outubro começa. Essa bem.
20: Quando anota aí, ó, craque do programa Porã, única expulsão é Alexandre Federer. Pode botar.
2: Ele se auto-expulsou, ele se auto-expulsou.
22: É.
2: 2-1, Pretinho Boa. Básico vai ficando por aqui, vamos ver como é que a gente volta às 6 da tarde.
19: Se é que volta, vou voltar,
2: não,
19: né, Gomes?
2: Não.
19: Será
2: não,
19: que não, volta?
2: Não, eu vou estar aqui, Lelê vai estar aqui.
19: Na pior das hipóteses, vocês fazem um stop.
2: Não, tá, nós vamos dar um jeito. Nós vamos dar um jeito.
19: Pior das hipóteses.
22: Eu tô aí hoje.
20: Joia vem.
5: Que bom, o Porã também vem, né, pra... Quando a gente
22: de
5: precisa
22: alguma,
5: de perrengue...
22: Não, Porã às 18, não.
5: Ah, não dá, Porã?
22: De alguma, de jeito nenhum.
19: Porã,
22: às 6 da tarde eu tenho que pegar
19: gente.
22: A minha filha na escola.
5: É. Tá, vai, eu acho que eu vou ter que buscar a
22: Todos
5: também,
22: os
5: hoje.
22: Dias eu faço isso, Rafinha. Não dá pra ficar no programa.
2: 2-1, o Pretinho Básico fica por aqui. A gente volta às 6 da tarde. Tchau!
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0: vai se relacionar com ela só porque ela tá a bilhões de quilômetros de ti. Edna Ferretti, será que o amor resiste à distância? Boa tarde, amiga, tudo bem? Uma hora ela chega aí com a gente. Bora, Duda. Chegou com nós?
1: Oi!
0: Oi!
1: Tá me ouvindo?
0: Tudo certo, amiga.
1: Então bora nessa, gente. Eu já vou falando que eu sou super contra, mas agora eu quero descobrir da nossa audiência. Bora responder as perguntas do PDM de hoje. Você conseguiria sustentar o namoro à distância por tempo indeterminado? Ou toparia mudar de cidade por alguém? Ou acha que se tiver que acontecer, os dois precisam construir esse caminho juntinhos, mesmo distantes um do outro? Duda Martins, boa tarde, amiga. Como é que participa do PDM?
2: Oiê, boa tarde, Minas. Boa tarde, Santa Catarina. Eu estou em um relacionamento à distância. Então, assim, chamaram a pessoa certa pra falar disso aqui hoje, porque eu sei o que tu aguenta e o que tu não aguenta. Mas, ó, fala a sua experiência pra gente, conta a sua história, a sua opinião. Manda uma mensagem de texto, ou um áudio, ou um não me identifica, um fala que eu te julgo, pro WhatsApp aqui de Floripa, que é o 48991881009. Ou, dessa vez, pode mandar também pra Blumenau, no 47992497153.
0: A gente começa no YouTube, Atlântida SC, por aqui. Sua fé, Maneva. A gente já volta.

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1: 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Estamos de volta com o programa das Minas. E hoje a gente pergunta pra você. Saberia lidar com um relacionamento à distância? Manda sua opinião pra gente. 48999881009. Aqui temos duas pessoas que vivem um relacionamento. Manda sua opinião pra gente. 48991881009. Aqui temos duas pessoas que vivem um relacionamento pertinho e uma que vive à distância.
2: E aí, a Edna perguntou quais são as partes boas e ruins do relacionamento à distância.
1: E ela falou que não tem parte boa.
2: O que eu acho que é uma mentira, Edna.
3: Eu acho que a Duda pecou muito ali, mas eu acho que tem partes boas, né? Falando com a propriedade de uma sacola, mas eu acho que a parte boa é justamente você ter esses momentos mais individuais, né? E eu acho que a saudade é gostosa de sentir também, sabe? Tipo, você vai perceber quando você mora junto, a saudade existe, só que ela é diferente. Quando o outro fica muito tempo longe, numa viagem, uma coisa assim, você fica com o sentimento de caramba,
1: vocês vivem
3: isso
1: pouco. O sentimento de saudade que vocês sentem é só de vez em quando. Então, às vezes é bom saudade, mas quando você sente saudade quase o tempo inteiro, é muito. Nossa, alugou um triplex aí. Cara, parece que a gente acostuma. Claro que é, tu não vai morrer, porque tu não tá vendo a pessoa assim. Então, normalmente, quem vive relacionamento à distância é de fazer plano. A gente faz plano, a gente vai se inventar um feriado, a gente vai se inventar um dado. E daí tu tem uma meta na tua cabeça do tipo, eu tenho até lá, sabe? Eu tenho até lá pra enfrentar essa saudade.
3: Eu acho que também o relacionamento à distância proporciona, de certa maneira, momentos onde você tá dando o melhor de si o tempo todo. Porque tu vai estar se arrumando muito melhor, tu vai ver o outro com um ânimo diferente. Às vezes na rotina, quando o encontro acontece, as coisas estão mais fluidas nesse sentido, tá com a melhor roupinha, tu tá com um ânimo lá no alto, então meio que é um momento de fantasia mesmo, sabe? Não é tão real quanto estar assim, sabe? Toda vez só o teu momento ruim e tal. Eu acho que a distância proporciona encontros doces assim de filme de romance.
1: Eu acho também, eu tenho essa opinião polêmica, que quem vive relacionamento à distância não tá vivendo o relacionamento em todo o seu potencial de intimidade. Porque a intimidade do relacionamento, quando tu tá junto daquela pessoa no dia a dia...
3: Com a roupa do homem, parecendo o Juninho de Play, eu acho que muda bastante.
1: Eu fico pensando assim, ele nunca comprou um papel higiênico pra ti, sabe? Ele nunca comprou um engradado de água. Não sei, sabe? É um tipo de coisa que eu acho de pino. Daí é que rotina. Mas às vezes relacionamento à distância também vivem rotinas. Porque não é que tá no relacionamento à distância que tu só vê a pessoa em momentos de lazer. Por exemplo, tem gente que vive em países diferentes, tem relacionamento à distância em países diferentes. Quando tu vai passar uma semana lá, tu vai viver a rotina daquela pessoa. Tu vai comprar papel higiênico.
2: Mas é diferente, porque tu não tá acostumado. É que tu não tá acostumado com aquilo, tipo, não é rotina mesmo. Tu tá numa viagem. Tu tá na casa da pessoa, ai, faz meses que eu não vejo ela. Eu tô na Disney, assim. Eu acho que é diferente. Eu acho que tem essa parte positiva de tu valorizar mais realmente o encontro. E uma coisa que eu pensei que... Um comentário aqui no YouTube me fez pensar que tu não precisa ver teu sogro, né?
1: Cara, é.
2: Tem isso, né?
1: Tem isso.
2: Isso é.
1: Mas tem outra coisa. Provavelmente, às vezes que vocês vão se ver, vai ser junto com a família.
2: Será?
1: Se você tá num relacionamento à distância que você também mora longe da sua família igual eu, a família vai entrar no meio. Porque assim, eu não

0: vou ver meu namorado só pra ver ele. Eu vou também pra ver minha família junto. Então,
1: mas
0: a família
1: tá
0: acaba entrando no meio.
1: Tu tá num local muito específico, que é o teu namorado mora na mesma cidade que a tua família. Geralmente não é assim, né? Geralmente é cidade oposta, assim. Então, sei lá, tu é de Floripa, tua família é de Tubarão, ele é de Itajaí, e daí vai viver e vai atrás desse ser humano, né? Realmente, eu acho meio complicado. Tu conseguiria passar por isso, Edna?
0: Mas nunca, assim, ó. Ah, não, gente. Vamos lá, né? Depois, hoje em dia, né? Nossa, é o amorzão da minha vida. Mas, assim, se hoje fosse necessário por uma questão bem específica, ok, sabe? Só que, quando eu conheci o Henrique, a gente teve esse negócio da distância, né? A gente começou a namorar e tal, e ele já ia vir pra Santa Catarina. E eu falei, cara, não quero ter relacionamento à distância. Não vai funcionar. Eu me conheço, eu quero uma pessoa comigo, eu quero estar junto, eu quero construir uma história ali fisicamente. Não tô mais nesse momento de namorico à distância. Não ter mais saúde mental para fazer dates online, para, né, ter que ligar, ficar ali e tal. Mas eu percebo que os casais que vivem um relacionamento à distância, eles criam um mundinho deles, né?
1: Uhum.
0: Às vezes a galera se conhece muito mais à distância, e aí quando começa a conviver diariamente, não gosta mesmo, assim, tipo, da pessoa, da mesma maneira que ela criou aquele personagem que tava atrás do celular, né? Que ligava, que se preocupava, que, ai, amor, que saudade. Às vezes, alguns casais são engolidos pela rotina do dia a dia e não mais pela fantasia daquele relacionamento fofinho, onde você viu o melhor da pessoa. E se você não queria conversar com ela hoje, você fala, ai, amor, estou indo dormir. Aí ficava assistindo, sei lá, 300 mil reels depois. E na vida real não tem isso, né? Eu acho que deve ser bem difícil. E aproveitando, você que tá aqui na região de Blumenau, etc., manda no 479-9249-7153 algum relato se você já viveu namoro à distância, tu acha que funciona, tem alguma história legal aí, se deu certo, tá com a família hoje em dia, vai mandando pra gente.
2: Não, aqui em Floripa, a gente já tá cheio de áudio, cheio de participação, a galera tem experiência, entendeu? Pra falar sobre isso, né, Marina?
1: Tem uma aqui, babado. Olá, meninas, já tive relacionamento à distância quando mais jovem, naquele momento isso era algo que me incomodava, por questões de insegurança, na ocasião. Mas que ser, acho que mais jovem também... Por ser mais jovem também. Mas atualmente eu acho que é o seguinte, se você, a cada período de tempo, 6 meses, 3 meses, ou algum período de tempo, você tem aquele contato corporal, físico, o amor não tem que ser tão frágil que não aguentaria estar na distância. Mas um detalhe, imagine que essa relação venha a ter um filho, quer dizer, o momento ali, será que aguentaria? É, eu acho que com família eu acho impossível. De verdade, assim, é ok, pode acontecer,
2: é difícil,
1: mas
2: é difícil.
1: Acho bem complicado.
2: É difícil, mas assim, eu vou contar pra vocês. Mas é que eu acho que com família, a distância ela é relativa, porque normalmente quando é distância é porque é viagem, né? Mas eu vou dar um exemplo de uma menina aqui de Floripa, o nome dela é Carol, ela tem um daily, ela é uma blogueirinha assim. E o pai dela é holandês e a mãe dela é brasileira. E o pai dela viaja muito pra Holanda porque ele trabalha lá, e ele fica muitos períodos longe. Então é quase um relacionamento à distância. Uhum. Mas eles são casados, têm 2 filhos e dão certo, entendeu? Então eu acho também que depende muito.
1: Ai, eu fico meio receosa, não sei. Eu acho que relacionamento à distância tem que ter prazo de validade, sabe? Senão é um grande de um problema. Porque, por exemplo, eu vou começar do zero um relacionamento à distância? Jamais. Não quero isso pra minha vida. Já vou começar com ele sendo à distância? Não. Mas agora, se algo na nossa vida faz com que seja à distância, eu não vou terminar com meu namorado só porque, por exemplo, ele vai morar em outra cidade pra conseguir um emprego melhor. Não vou terminar com ele, óbvio. Porém, eu acho que tem que ter um limite, tem que ter um... Ah, vais morar lá? Beleza, tu vai ficar por quanto tempo? Ah, eu quero ficar, a princípio, sempre lá. Tu vem comigo? Ah, eu vou pra ir daqui 6 meses.
2: Sim.
1: Aí, tudo bem. Mas quando não tem prazo de validade... Aí me pega, entendeu?
2: Sim.
1: Aí já não quero. Já não me parece algo legal. Você da audiência, o que você acha? Manda pra gente. 489-9188-1009. Tem áudios. Bora.
3: Salve, Minas! Oi. Ricardo aqui de São José. Bom, eu já tive aí experiência de relacionamento à distância e vou dizer que foi péssimo. Era péssimo quando estava longe... Período que ficou longe, cada um se acostumou com uma rotina. E quando acabamos ficando juntos, durou pouco tempo. Então, principalmente porque atinge muito o lado financeiro, né? Dependendo da distância que os dois estão entre si. Se é uma coisa momentânea, 1, 2 meses, até beleza. Agora, se é coisa fixa, Não recomendo que ninguém passe por isso, porque não é legal. Abraço,
2: a
3: tchau, tchau.
2: Não voz. Recomendo que ninguém passe por isso. É, sabe o alerta que vem no cigarro, assim? Né?
1: É, tipo ele, isso, tipo, não faz isso. Tu vai acabar com a tua vida.
2: Ah, gente, acho que não.
1: Duda, lê aí alguma participação pra gente.
2: Tá, peraí, que eu tava selecionando os áudios aqui. Boa tarde, Minas. Atualmente namoro à distância, pois minha namorada teve que se mudar pra longe por conta da Falcu. Se vemos em média a cada 15 dias. Ela vindo pra cá ou eu indo pra lá. Acredito que é sim muito mais difícil do que o namoro que é mais perto. Porém, caso os dois realmente querem que aquilo ali dê certo, nenhuma distância vai impedir isso. Pois todo relacionamento é composto por dificuldades, onde os dois precisam superar juntos. Mesmo que alguns relacionamentos sejam mais complicados do que os outros.
1: Será?
2: Sim, sim, gente. Isso, eu sou a prova disso. Eu sou a prova de que dá certo. 4 anos aqui, ó. 4 anos e mais de 3 anos e meio de distância, entendeu? Dá certo, cara.
1: Ai, gente.
2: É só fazer
0: castigo. Cada um com o seu gosto, né? É um negócio assim. Cada um sabe o que você aguenta.
2: Não, cada um com o seu amor, né, Edna? O amor
0: é, sabe quanto
2: a gente
0: que aguenta.
2: Não controla, entendeu? Não adianta eu querer terminar só porque tá longe. É o amor.
0: Nessa altura do campeonato, não dá, né? Mas também tem que saber se respeitar. Tipo assim, cara, se eu não quero mais viver isso, eu não sou obrigada a viver isso, né? Você, às vezes você pode ter muito amor, mas você não quer ficar nessa situação mais. E muita gente acaba se pressionando pra continuar porque, ah, já estou há muito tempo, mas, cara, as coisas podem mudar. Então, muitas vezes, a relação, ela vai crescer no momento que você vai ter a dificuldade, né? Divergir de pensamento e tal. Eu entendi, tipo, cara, não quero viver isso. É, e não vivi.
1: Não. Cara, o que eu tenho, assim, pra mim é que ou tem a distância, um prazo de validade de que em 6 meses eu vou, ou em 6 meses ele vem.
2: Mas 6 meses é pouco,
1: ou
2: amiga.
1: A gente termina. Amiga...
2: 6 meses é pouco.
1: É que sabe o que eu acho? Eu acho que o relacionamento à distância... Não estou falando do seu, só, ok? Mas eu acho que o relacionamento à distância, muitas vezes, a gente entra num conto de fadas em que a gente acaba não conhecendo direito a pessoa, o dia a dia da pessoa, as pessoas que estão na vida dela. E aí, quando tu vai realmente ter uma vida junto, vocês não necessariamente combinam, porque tu não sabe, tu não conhece a pessoa.
2: Como você não conhece? Tu vê a pessoa da mesma forma que tu vê o Gustavo, só que com menos frequência. Amiga,
1: mas a frequência diz muito.
2: Quando que tu vê o Gustavo durante a semana?
1: Várias vezes.
2: De noite, não é? Depois do trabalho, não é? Na tua casa ou na casa dele ou num date. A distância é a mesma coisa. Tu chega em casa, tu manda um áudio pra pessoa, tu liga pra pessoa.
0: Ai, mas não é igual, não.
2: Não, conta, é igual. Não é, não tem o contato físico, mas tem a conexão igual. Inclusive...
0: que assim... A conexão, acredito que ela realmente possa existir. Só que, eu não vou falar nomes, mas assim, um casal muito querido que eu conheço, que já tava junto há 4 anos e 3 anos desse relacionamento foram à distância, quando foram conviver pessoalmente, mesmo se amando muito, não combina, porque tem coisas na realidade, do dia a dia, do físico. Porque assim, você pode mandar o áudio, aí depois que você manda o áudio, às vezes você tá performando, às vezes teu dia não foi tão fantástico assim. A tua cara tá uma cara de bumbum, mas assim, então a tua voz tá... Ai, meu dia não foi tão bom. Mas aí, esse é o ponto da rotina, acho que a Marina tá falando também, de você encarar o outro nos piores dias com mais frequência. É. E aí, você tem que entender se combina mesmo ou não.
1: É, e aí, tipo, tu vai ver uma colega dele que tu não vai com a cara e tu vai ter que lidar com isso. Tu vai
2: mas
1: ver
2: Mas isso é em
1: um
2: qualquer
1: pai...
2: relacionamento.
1: Mas acho que não, porque tu não vai estar lá num dia aleatório da semana pra ver...
2: Mas, amiga, tu também não tá num dia aleatório da semana dentro do trabalho do Gustavo pra ver com quem que ele trabalha.
1: Não, dentro do trabalho, não.
2: É.
1: Mas em todas as áreas, entendeu? Eu acho muito diferente, cara.
2: Cara, então é assim, é porque eu estou muito acostumada com essa realidade, mas eu tô achando que vocês estão levando pra um lado muito, tipo... Como se precisasse necessariamente estar em toda a rotina da pessoa. E eu acho que não, sabe?
0: Não, não é isso. É a mesma coisa que você trabalhar home office. Você não deixa de trabalhar, mas o presencial é diferente, gente. O contato que você tem com o seu gestor pessoalmente é diferente do que online. Então, assim, quanto mais frequente... Não deixa de ser trabalho. Continua sendo trabalho, entrega também. Só que o conhecer mesmo só conhece convivendo com muita frequência com alguém.
1: Eu acho também.
2: Eu acho que dá pra sim manter o relacionamento à distância e dá pra dar certo... Porque tu convive com a pessoa pessoalmente da mesma maneira, só que com menos frequência. Mas, tipo, quando eu for, sei lá, passar uma semana lá na casa dele, ele vai ser a mesma pessoa e pronto. E eu vou conhecer ele assim, entendeu? É que eu acho que vocês estão pegando distância, agindo como se as pessoas não se vissem. Sendo que as pessoas se veem. E às vezes se veem por bastante tempo de uma vez só. Só que grande parte do tempo passa separado, sabe? E outra, essa coisa de relacionamento à distância, tem ouvinte aqui que tá viajando 300 quilômetros quase de 15 em 15 dias pra ver a pessoa, entendeu? Então, tem esse esforço. Tem ali, eu vou te ver de 15 em 15 dias. É a distância porque é muito longe. Mas ainda assim, tu tá convivendo com a pessoa e tu tá vendo a pessoa.
4: Amiga, no dia que você for lá e acontecer, você vai ver que você não conhece nem 10% do outro, tá?
1: É doido.
2: Ai, eu
4: a
2: conheço,
4: convivência.
2: Eu conheço, sim. Eu
4: se
2: conheço.
4: Prepare, amor. Se prepare. Depois a gente conversa.
2: Não precisa conversar, porque é aqui.
4: Cara, você nunca vai conhecer completamente uma pessoa, tipo, a vida toda. Mas quando você vive junto, você conhece muito mais do que vendo a cada 15
2: a
4: dias.
2: A Marina também não vive com o Gustavo.
4: Esse é o ponto. Mas tem muita convivência.
1: Tem muita convivência. É uma convivência diária, sabe?
2: Sim, mas, gente, tem relacionamento que não é à distância, que as pessoas só se veem no final de semana. Daí vamos dizer que não vai dar certo também, porque só se vê no final de semana.
4: Não, mas não é que não quer dizer que vai dar certo ou não. A questão é frequência e conhecer mais, né? Eu acho que é diferente.
2: A gente tá entrando em outro mérito. Porque eu conheço muito casal que mora na mesma cidade, não tem um relacionamento à distância, mora, sei lá, bairros diferentes, vamos dizer aqui em Floripa, se vê todo final de semana.
1: É que é justamente, eu acho que a distância, ela prolonga um tempo em que tu não tem intimidade o suficiente com a pessoa. Tipo, ela prolonga um tempo em que tu fica de namorico de fim de semana, entendeu?
2: Mas é porque daí vocês estão indo, então, pra relacionamentos de longo prazo, maduros, pra casar, né?
1: Não, estamos falando de um futuro de um relacionamento.
2: Então,
1: eu não vejo tanto um futuro... Claro, não estou falando de ti, Duda. Eu estou falando no geral, eu não vejo muito futuro, porque eu acho que a gente só conhece a pessoa na prática.
2: Que bom que a nossa audiência tá discordando.
1: No dia a dia. O que você da audiência acha? Manda pra gente. 489-9188-1009. Vamos com Bruno Mars. 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A gente já volta.

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23: 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Estamos de volta com o Programa das Minas. Hoje perguntando, relacionamento à distância dá certo? Manda sua participação. 489-9188-1009. Edna Ferretti, o que, que o pessoal tá falando aí por Blumenau, hein? Conta pra gente.
25: Cara, estão dizendo muita coisa aqui. Já mandei vários áudios. E a gente vai agora, então, pra uma participação do Silvio de Blumenau. Oi, Minas. Há 18 anos, namorei à distância de 160 quilômetros por 2 anos. Uau. Não funcionou. Até que resolvi vir a Blumenau e fiz a minha vida aqui. Só que antes de vir, falei pra ela. Olha, tô indo. Se quiser, vem comigo. Na hora, ela topou. Desde lá estamos juntos e muito felizes. Mas também tem outra versão ali, tá? Da Alessandra. Ela, boa tarde, Edna e meninas. Tô com dó da Duda, mas pior que eu tô com vocês nessa. Que a gente tava falando que muda algumas coisas, né? No bonde do vai em bondo aí. Tocamos. E tem muito áudio aí, né, Marina?
23: Tem. Vou dar-lhe um aqui, bora. Calma aí, agora vai.
26: Só dá relacionamento sério à distância pra quem não liga pra ciúmes e pra quem não liga pro sexo. Para com isso, né? Quem é ativo e tem o costume de ter uma vida sexual, ainda mais jovem,
23: do
26: de
23: nada,
26: ter relações sexuais de 2 vezes, 3 vezes na semana, ou ter somente em pensar que existe essa possibilidade de eu estar de noite e querer ver a pessoa para fazer algo naquele momento que eu puder, e a distância não me impedir, já tá ótimo. Eu não preciso ver a pessoa todo dia, mas eu saber que eu posso.
23: Esse sotaque tá me... Ele tá querendo dizer alguma coisa, né?
26: Outra, você não conhece a pessoa justamente em relação à traição. Vai que a pessoa tem essa vontade e não te fala, pra não te... Pra, vamos dizer, pra não dar essa pressão e acaba fazendo outras coisas com outra pessoa, mas contigo fica lá de mensagenzinha. Para, né? Isso tudo é desconfiança, né? E falta de sexo. Por isso que não existe muitos relacionamentos à distância. Porque pra quem não liga pra isso, pra quem confia e não liga muito pra sexo, tá ótimo.
23: E a nossa audiência aqui concorda com o
27: Só que assim, vou falar, se tu quer trair, tu vai trair presencialmente ou não. Porque tem gente que mora junto e trai, entendeu?
23: Ah, mas dá uma facilitada, né?
27: Não, mas não dá pra levar isso como regra também. Eu não gosto de levar isso como regra.
23: Dá uma facilitada.
27: Mas é que o nosso ouvinte tá levando como regra. que não, nossa, não liga pra traição. Não, que se quiser extrair, vai extrair de qualquer jeito. Também.
0: Isso, com certeza. Mais um áudio.
1: Eu tava dirigindo, tive que parar o carro aqui, procurar o número pra ir em defesa, sair em defesa da Duda. É, eu concordo plenamente com ela que namoros à distância tem tudo pra dar certo, sim. Às vezes pode ser que não, mas eles não podem ser invalidados só porque, ai, eu não tenho a convivência.

0: E nos, nas vezes que a gente teve a oportunidade, a gente ficava um na casa do outro mais tempo, vendo o outro, como o outro é, como o outro se, faz as coisas. Então, assim, hoje eu sou casada já mais dois, três anos, nem me lembro. E tá tudo certo, a gente se dá maravilhosamente, porque é só tu observar a pessoa quando quer e quando quer dar certo, sabe? Quando tu quer fazer dar certo, tu faz, tu vai se ajustando.
1: Muito obrigada pela participação. E a gente vai ter que fazer parte 2 desse programa, com certeza, porque a gente não deu conta de tanto de participação. E inclusive mandaram aqui polêmica de meu relacionamento à distância deu certo porque era aberto. Então, assim, tá liberado falar um monte de coisa. Depois a gente continua nesse papo, porque deixa eu contar pra vocês que hoje a gente recebe no PDM a CEO da Glamour Beauty Show, um evento que rola nesse mês de outubro ali em BC, Balneário Camboriú. O evento reúne marcas, profissionais, especialistas, lojistas e grandes nomes da área da beleza em 3 dias de conteúdo, tendência, experiência, negócio, tudo de bom. Carolina Siqueira, seja muito bem-vinda ao PDM, tudo bem?
2: Tudo bem, obrigada. Oi pra todo mundo.
1: Deixa eu começar te perguntando, de onde veio a ideia de criar o Glamour Beauty Show? Conta pra gente.
2: Então, eu resolvi, depois de muitos anos trabalhando em alguns segmentos, empreender nesse mercado da beleza que a gente sabe aí que é gigante, né? Quem não aproveita aí um produto, uma make, algo do cabelo? E daí eu resolvi empreender em salão de beleza, clínica de estética, e comecei a procurar eventos no nosso segmento aqui no sul do Brasil. E não tinha, assim, grandes feiras de negócios. Daí só mais para São Paulo e outras regiões, assim, imagina, aqui a nossa região, com tantos espaços de beleza, com tantos profissionais, nós consumidoras finais, claro, que amamos, então a gente, com a experiência que já tinha em evento, assim, não, vamos lançar a Glamour Beauty Show para ser o maior evento de beleza do sul do Brasil, principalmente aqui, também aqui na região sul, e que faça todo esse movimento de gerar a melhor experiência, que foi o que aconteceu no ano passado.
1: Que
2: então, foi aí que a gente teve a ideia.
1: Muito bom. Edna?
3: Peraí, amiga, peraí, deixa eu arrumar a câmera dela rapidinho.
1: Tá bom, deixa. Enquanto isso, eu vou perguntar. Fiquei sabendo que a primeira edição já chegou com mais de 25 mil participantes, 300 marcas. Como assim, do nada? Tu tava esperando um tamanho, assim, gigante de evento? Conta pra gente.
2: Olha, a gente foi bem surpreendido. E eu saí, vou contar pra vocês, eu saí de zero contato, gente. Eu não conhecia praticamente nenhuma marca. E daí, visitando eventos em todo o Brasil, quase que eu digo assim, ó, essas feiras que a gente vai de stand em stand, era quase bater de porta em porta. Pra conseguir contato, falar com um e falar com o outro, assim, ó, foi desafiador. Eu nunca tinha vivido isso na minha vida. E olha que são muitos anos aí trabalhando. E a gente conseguiu, né, trazer aí 300 marcas. E marcas muita como coisa. Vela, L'Oréal, Keone, Catarina Hill, MAC, muitas assim, que pra nós é super importante, né? E mais de 25 mil pessoas também me surpreendeu. Então, muita a gente tinha uma expectativa muito forte, mas acabou que a gente recebeu, além das pessoas aqui da nossa região sul, a gente recebeu 24 estados brasileiros e 8 países.
1: Caraca!
2: E esse ano, a gente já tá com crescimento de 30% no número de inscritos. Então, a gente tá muito feliz.
1: Que tudo!
4: Ai, que legal, Carol. E agora, pra quem que é recomendado o Glamour Beauty Show e o que a gente que vai lá pode esperar, assim, dessa grande estrutura?
2: Então, a Glamour, ela é pra todos, né? Desde o profissional, cabeleireiro, maquiador, manicure, mas também pra varejo, né? Então, quem é lojista, quem tem marca, quem tem distribuidora e pra nós também que consumimos produtos de beleza. Então, praticamente todos os estandes vendem com valores bem diferenciados, porque é feira, então o valor é bem especial. A gente conhece lançamentos, novas tecnologias, então a gente consegue ter contato com todas essas marcas, influenciadores, empresários desse ramo. E além da parte ali de exposição, que são mais de 300 expositores, tem também conteúdo educacional. Então tem congressos, desde congressos técnicos para profissionais, mas tem de gestão, tem de marketing, tem de mídia, tem encontro de negócios. Ah, e como a Glamour é muito focada na melhor experiência, a gente também tem os momentos ícones, gente. As Glamour Nights. São as festas, porque assim, a feira a gente trabalha das 10 às 20 todos os dias, 10, 11, 12 de outubro. E à noite a gente tem Glamour Night, com DJ, desfile, espetáculo, música, show. As marcas assinam esses desfiles, trazendo essa moda, essa tendência, porque moda, beleza, tudo se conecta. Então é bem divertido, bem legal também, tanto para fazer negócios, para fazer compras, para criar relacionamento, conhecer pessoas e também essa parte de entretenimento.
3: E a gente já tem um spoiler desses influenciadores.

0: influenciadores, desses empresários, a galera do Congresso, a gente já tem um spoiler de quem vai estar lá esse ano?
1: Sim, a gente, né, nos congressos tem aí Luana Charamba, tem da Keune, da L'Oréal, da Vela, da Sebastian. A gente tem também, esse ano a gente vai ter 3 espetáculos musicais, então a gente tem na primeira noite, além dos desfiles, esse ano a gente vai ter um espetáculo dos nossos embaixadores da Glamour, que são de todos os segmentos, eles vão estar assinando o Timeless. Então é a beleza através das décadas, desde os anos 50 até os atuais.
2: Legal.
1: O que foi tendência, que vai ser muito bacana. E também no final da noite a gente vai ter Luciana Arouca e banda, que é também bem descolado. No segundo dia teremos também o workshop das marcas ali. No final do dia a gente vai ter as drags.
2: Drags on
1: Broadway. Gente, é um espetáculo com teatro, com música, interage com o público. É bem, bem diferente assim. E no terceiro dia, finalizando, a gente também tem premiação de campeonato de make, tem os desfiles assinados pelas marcas e nesse dia tem a Manuela Balan e banda, que é aqui de Floripa, inclusive. Então, assim, 3 dias com programações bem diferentes para todos os públicos, né? Porque cada um gosta de um jeito.
2: Ai, que tudo!
3: Ed, amei, né? Muito. E principalmente, assim, né, é importante que a gente fomente cada vez mais pra todo mundo ficar ainda mais bonito. E se alguém nunca ouviu falar da Glamour Beauty Show, por que que essa pessoa deveria realmente reservar os dias 10, 11 e 12 de outubro, Carol?
1: Ah, porque é uma experiência, gente, no segmento impactante. Então, para aproveitar realmente, conhecer pessoas, viver essa experiência inesquecível, a gente tem vários palcos imersivos, vários ambientes instagramáveis para gerar muito conteúdo, network qualificado, né? E também estar se aprimorando, conhecendo cada vez mais esse mercado, que é um dos maiores do mundo, né? Quem não usa alguma coisa, né? Mulheres, homens, enfim, quem não usa alguma coisa desse mercado da beleza. E assim, no nosso site e no nosso Instagram, ali tem, né, glamourbeauty.show, as inscrições para a feira de negócios está gratuita.
2: Ai,
1: então é
2: tudo.
1: Só entrar no link,
2: que
1: se
2: incrível.
1: Inscrever e garante gratuito. Claro, tem também ali a parte de Glamour Night, Lounge Premium, Open Bar, Open Food, tem também os congressos, que daí a gente está, inclusive, vira o lote na amanhã. Mas quem faz a inscrição gratuita já tem acesso a todas essas partes aí de marcas, de compra de produtos especiais e tudo mais.
2: Ai, que maravilhoso! Dia 10, 11 e 12 de outubro, então. Ingressos
1: exatamente.
2: Onde?
1: No nosso site, glamourbeauty.show. Vai ser no Expo Centro, em Balneário Camboriú.
2: Ai, lá é muito bom, é gigante lá.
1: É gigante, é maravilhoso. A estrutura deles, super moderna.
2: Nossa, que tudo. Muito obrigada, Carolina, pela presença. Passa aí tuas redes sociais, do evento, pra todo mundo tá ligado.
1: Obrigada a vocês pela oportunidade, adorei estar aqui. Então é glamourbeauty.show e o meu, Carolina Doá Siqueira. Então
2: muito
1: vai ser
2: bom.
1: O maior felicidade receber todos vocês lá com a gente.
2: Muito bom, obrigada, querida, obrigada pela participação.
1: Obrigada também.
2: Nossa audiência, então, super convidada para esse evento agora, bora julgar.
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3: Depois de julgar muito o programa todo, agora chegou o nosso momento que a gente tem licença poética pra falar, tá? Então bora pra história de hoje. Minas, não me identifiquem. Eu tenho um namoro de 3 anos e ele mora relativamente longe de mim. É como se fosse Floripa, Balneário Camboriú. Mas eu não vou especificar muito porque as cidades são minúsculas e capazes de descobrirem que somos nós só por isso. O caso é simples, tá? Namoramos à distância, mas sempre sou eu que vou visitar ele. Ele tem mais din-din do que eu, né? O dinheiro, mas sempre dá um jeito de fazer com que eu vá até ele. Aí eu tô aceitando, né? Porque eu quero realmente ver ele. Mas vejo que é super confortável pra ele não viajar nunca, em todos os sentidos. E aí, qual que é o conselho pra uma mulher que namora um bofe acomodado? Beijos, minas. Adoro vocês. Marina Soares.
2: O que foi, Duda? Que ela já tá no corta-corta?
7: Termina.
2: Assim?
7: Termina, bebê.
2: Por quê?
7: Qual o conselho de vocês pra uma mina que namora um bofe acomodado? Termina, bebê. Tu aí, toda independente, vendo a tua vidinha, vai ficar com um cara acomodado? Que não faz um esforço pra ir te ver?
2: Ah, eu não acho que dá pra resumir assim e termina, porque tem vários fatores. Pode ser que tu ache que ele tem grana e na verdade não tem. Pode ser que ele não se sinta confortável na tua cidade, que ele não tenha falado, mas sei lá, tu mora com teus pais e aí teus pais não tratam ele bem, ele não tá muito falando. Pode ser tanta coisa, então eu acho que realmente a conversa, ela tem que vir muito antes do ai, termina, blá blá blá, porque a gente nunca sabe. Eu acho que pode talvez ter um motivo ali. Ai, sei lá, ele tem medo de estrada. Não sei, gente, tanta coisa que pode ser.
7: Ai, amiga,
2: sabe,
7: mas
2: Edna?
7: 3 anos.
2: Pô, amiga, mas
3: 3 aninhos.
2: Também, 3 anos ela não falou nada?
7: 3 anos e só ela viaja pra ver ele, eu sinto que é uma falta de esforço. Terminar, assim, é um exagero, né? Tu pode sentar e conversar com ele.
2: Às vezes é bom, né?
7: Tentar entender o que tá acontecendo, né? Mas...
3: É. Às vezes é necessário, né? Às vezes é importante. Duda, então esse é o teu veredito aí. De repente conversa, se não termina. É isso.
7: É, se tipo assim, tu for conversar com ele, ele falar, ai, mas é tão bom que tu vem pra cá, ai, mas não sei o quê. Daí o cara realmente não tá querendo fazer esforço pra ir te ver, entendeu?
3: É.
7: E se...
3: Eu acho que o... Fala. Pode falar.
7: Não, eu falo, se o veredito é que ele não tá fazendo esforço pra ir te ver e não tem nenhuma desculpa mirabolante pra isso, daí termina, entendeu? Porque daí ele realmente está acomodado, pode falar.
3: Faz muito sentido. E principalmente assim, cara, ela tá incomodada com isso, né? Então, eu acho que ela falou mais pra gente que não tem intimidade do que pro próprio cara. Às vezes tem medo, receio e tal. Então, se você comunicar a ele e ele entender e tentar reverter isso, talvez ele nem tenha se ligado realmente pra ele tá normal. Ah, ela sempre vem pra cá e é gostoso receber ela aqui em casa. É, você sabe que o seu esforço é grande. Mas quem sente isso é você que tá na sua própria pele. Ele, às vezes, nem se toca que ele tá sendo babaca nesse sentido, né? De não fazer por você também o que você faz por ele. Bora conversar e resolver isso aí, que eu acho que tem bastante potencial, vocês se gostam bastante, e às vezes é só uma conversadinha que vai resolver esse teu problema.
2: É verdade, às vezes é só isso. O Rodrigo mandou: esse cara inventou o app de iFood do relacionamento, chega na porta de casa dele.
7: E Dona Sueli mandou: o motivo é que ele é preguiçoso, pronto.
2: Não, eu acho que às vezes ele é só sem noção, às vezes só não se tocou mesmo.
7: Se ele mora em apartamento, aposto que ele nem desce pra abrir a porta e manda ela subir. Nossa.
2: Não, aí se ela não. Se ele não busca na rodoviária nem nada.
7: Não busca no ponto de encontro do Blablacar ali, que, né? Mandaram várias participações aqui de Blablacar.
2: Aí temos realmente um problema. Com essa, a gente fecha o programa das Minas de hoje. A gente vai fazer outro, tá bom?
7: Parte 2,
2: segura. Fica tranquila, a gente vai falar de novo disso. Valeu, Dudex.
7: Valeu, gente. Segura, vai ter parte 2. Igual a gente fez 5 partes do Teorias das Conspirações, porque vocês amam, a gente vai fazer mais partes falando de relacionamento à distância, tá bom? Me segue lá, @amartinsduda. E eu vejo vocês semana que vem. Tchau.
2: Beijo, Edna.
3: Beijo, Minas. Agora bora pro Vibe Atlântida aqui pra todo o Vale do Itajaí e lá no Instagram, @edinaferrete. Amei esse caos.
2: Muito caótico. Eu sou @marina.soares. Daqui a pouco tem Vibe Atlântida, gente. Dreadlocks, muita música boa. Ai, que delicinha. Bora começar a tarde em alto astral. Volto amanhã. Tchau.
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15: Essa é a Atlântida, a melhor vibe da FM, a rádio das nossas vidas. Uma boa tarde pra você. Estamos ao vivo a partir de agora, 3 horas e 9 minutos, com o nosso Vibe Atlântida pra todo o Vale do Itajaí. Muito bom estar com você em mais uma tarde. Bora nessa pra ficar aqui, ó, num clima gostoso, apesar de estar nublado lá fora. A gente vai fazer a sua tarde parecer um clipe da onde você estiver, porque a playlist tá pronta, tá preparada e tá cheia de clássicos e lançamentos que com certeza você vai se amarrar. Afinal, é o jeito Atlântida de fazer, né? Eu sou a Edna Ferretti e bora num oferecimento de Angelone, oferta todo dia, baixe o app, e Emob, mobilidade inteligente pro seu dia a dia. Por aqui, nesse 1º de outubro de 2026, aos 15 graus, bora curtir um dos lançamentos da Taylor Swift com Patient Zero. Também rola ainda Jota Quest, Negrali, Ed Sheeran, as melhores. E se você tem aí uma sugestão musical que tá afim de mandar aqui pra gente, já pode mandar. É só anotar o meu Instagram, @ednaferretti, me mandar lá no direct, ou até mesmo através do nosso WhatsApp, se ficar melhor pra você. Chega mais, é só mandar no 479-9249-7153. Agora, ok, let's go!

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5: Bono tem medo de encontrar a Rosalía? O vocalista do U2 revelou que está criando coragem para encontrar a Rosalía pessoalmente depois de escrever uma música em homenagem à cantora. A faixa The Mirror Maker é a quarta do novo álbum da banda, Carnaval de Luz, que chega em 13 de novembro. Bono contou que pediu a ajuda da atriz Penélope Cruz, amiga em comum dos dois, para conseguir entrar em contato com Rosalía. O cantor também admitiu que está com medo de mostrar a versão final da música para Rosalía e disse que ainda está juntando coragem para isso. A inspiração veio do álbum Lux, lançado por Rosalía em 2025. 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

0: Essa é a Atlântida, a melhor vibe da FM, a rádio das nossas vidas. Por aqui a gente curtiu agorinha esse clássico do Lenny Kravitz, que veio ao mundo no dia 22 de setembro do ano de 2000, single principal do álbum da coletânea Great Lists. Again foi escrita e arranjada e também produzida pelo próprio Lenny Kravitz, acredita? Inicialmente, a canção ela havia sido criada para um outro álbum chamado Lenny, mas aí ele decidiu que ela não combinava nem um pouco com o restante do disco, e aí por isso a música foi incluída nesse outro álbum, uma faixa inédita. A letra está falando sobre saudade de um amor do passado e a esperança de reencontrar essa pessoa algum dia. Você também curtiu Damian Marley no nosso Dreadlocks Planta e Raiz, e agora bora pro nosso show do intervalo. Na próxima sequência você vai ouvir o top hits do streaming, as melhores da programação, que na verdade da minha e da sua, né? É um prensadão aí de todas as playlists e é claro que também nas saideiras a gente conta com a Defesa Civil de Blumenau na área.
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5: Nutri Camila Passolt, eu ouvi falar que a velocidade da mastigação influencia na saúde. Isso é fato ou é fake?
6: É fato. A mastigação faz parte da digestão dos alimentos. E para que possamos ter um processo digestivo adequado e uma boa absorção dos nutrientes, que são importantes para a nossa saúde, precisamos ficar atentos a isso. As refeições principais, em média, duram no mínimo 20 minutos e os lanches intermediários 10 minutos. Faça o teste. Cronometre hoje o seu almoço ou jantar e avalie como está a sua digestão. Se estiver abaixo desse tempo, coloque como meta aumentar um minuto a cada dia, até chegar no máximo 20 minutos. Você vai perceber que com o tempo vai se sentir melhor e possivelmente vai diminuir a quantidade de alimentos ingeridos. Se o seu objetivo é controlar ou diminuir o peso, essa atitude pode te ajudar em muito.
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3: Liam Gallagher incentiva os fãs a invadirem o show do Oasis. Os shows de reunião do Oasis continuam dando o que falar, inclusive por parte de seu vocalista. Após o público esgotar os ingressos para a próxima turnê da banda, em 2027, Liam Gallagher encontrou uma maneira bem peculiar de lidar com os fãs que não conseguiram comprar os ingressos. O cantor parabenizou quem conseguiu garantir um lugar e, em seguida, deu um conselho polêmico para os demais. Liam escreveu em seu perfil que não há mais ingressos restantes e que o pessoal que não conseguiu deveria invadir, até porque, de acordo com ele, só se vive uma vez. 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

Essa é a Atlântida, a melhor vibe da FM, a rádio das nossas vidas. Por aqui, 15 graus em Blumenau, diazão aí permanecendo bem nubladinho, mas tá tudo certo. Daqui a pouco a Defesa Civil de Blumenau tá chegando aqui, afinal estamos nas saideiras do Vibe Atlântida, comigo, arroba Edna Ferretti. E pra comemorar aí esse finalzinho de tarde, bora tocar um dos clássicos do Linkin Park, In The End, pra comemorar o nosso final, apenas hoje, mas é porque amanhã a gente volta. Daqui a pouquinho a gente se despede, agora fica com essa que a gente sabe cantar decor e salteado. Não importa se o inglês não é fluente.

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0: Essa é a Atlântida, a melhor vibe da FM, a rádio das nossas vidas. Post Malone, Rael, Linkin Park. E essa foi a nossa sequência até aqui. Daqui a pouco também rola The Rolling Stones, Peach. E agora é a
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30: Atlântida. Tá na Atlântida e todo mundo tá ouvindo. É a melhor vibe do FM na rádio das nossas vidas. Enquanto o nosso artista já dá risada. A gente tá feliz porque ele veio trabalhar com vontade hoje.
31: Ah, mas eu...
30: Porque certamente tem alguma coisa pra fazer mais tarde.
31: Sempre
30: tem. Aí ele vem mais motivado.
31: Sempre tem. Quer que eu saconte por que eu dei a risada?
30: Não, calma, calma. Segura a tua emoção, porque nós estamos entrando no ar com Desprogramados para toda a rede Atlântida Santa Catarina. Então venha com a gente, sempre com um oferecimento de Atacadão, lugar de comprar barato, e também dos colchões King Coil. 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O nosso WhatsApp para sua participação é o 489-9188-1009. Portanto, participe, venha com a gente aqui para o Desprogramados. Nossa estrela maior estava rindo. E por que estava rindo?
31: Eu estava rindo pelo seguinte: boa tarde, Porã. Já apresentou quem está conosco hoje
30: na live? Ah, ele voltou a pedidos de ao menos três pessoas que a gente encontrou na rua, que estavam clamando pela volta da piada do diretor. Então, Gabriel, o diretor, está de volta ao Desprogramado. Seja bem-vindo de volta, Gabriel, o diretor.
32: Meu, muito boa tarde a todos os ouvintes Desprogramados. É um prazer imenso estar na presença de vocês.
31: Tá meio gripado, hein?
30: Não, né? Ele tá. Gripado. Ele disse que ele não veio na terça, que já deveria ter vindo na terça, porque ele sentiu o clamor popular. Ele sentiu o calor popular, o bafo na nuca.
31: Não, mas ele tá sentiu... congestionado.
30: Ele ainda tá congestionado, mas ele não veio na terça por quê? Porque nesse estúdio temos idosos, e aí não pode pegar gripe, pode virar uma pneumonia e pode virar óbito. Então, eu gostaria... é por isso que ele não veio na terça. Mas agora ele também não está mais transmitindo o vírus.
31: Eu gostaria que tu não relacionasse, primeiro, a minha idade com a fragilidade. Segundo, a minha idade, a fragilidade e, por consequência, o óbito.
30: Mas assim, vamos dar real. Por que que eu fiz essa abertura tão bonita, tão emocionante? Porque hoje é o dia do idoso.
31: É.
30: Parabéns.
31: Então eu tinha que estar de folga hoje.
30: Hoje tinha que ter dado folga pro velho.
31: Mas folga sim.
30: Velho não.
31: Não, mas então peraí.
30: Ai, ai, ai.
31: No dia o das dia pessoas elas folgam?
30: É, não, no dia do aniversário. Hoje tá. É o dia do idoso. Então que imagina legal. se a gente deixar todo idoso que trabalha em casa hoje. Não vai, né? A força de trabalho a gente perde.
31: Numa sociedade que lamentavelmente ainda é preconceituosa com vários segmentos.
30: Que pouco valoriza a experiência. Que
31: pouco valoriza e reconhece. É, o tamanho, a grandeza de uma vida longégua.
30: Longeva.
31: Eu quis dizer longégua para dar uma diferenciada.
30: Mas égua é outra coisa.
31: Tá. Numa vida tão
30: Não me faz rir que eu tô
31: vivida.
30: Tomando café.
31: Não. É, eu não sei o que eu tava falando. Numa sociedade...
30: Um velho esquecido e cansado, que no dia do idoso vem trabalhar pra mostrar pra você, jovenzinho, que não é fácil. Ele poderia o quê? Estar pescando na Praia dos Ingleses, mas não, ele precisa de renda. Porque se você virar um aposentado nesse país, você vai... É, na verdade, a gente ainda vai se aposentar. Você, jovenzinho, não vai se aposentar.
31: Eu não preciso pescar, porque eu multiplico os peixes. Eu simplesmente multiplico. É muito mais prático.
30: Essa tua mania de grandeza realmente te prejudica muito.
31: Ok. É... E aí, concluindo meu pensamento, tá,
30: por que estavam rindo?
31: Nesta vida, calma, nesta vida, nesta sociedade tão preconceituosa, muitas vezes...
30: E falida.
31: Em vários aspectos, em várias ramificações, é importante que se diga aqui que precisamos buscar o reconhecimento das pessoas... que avançam na idade, porque realmente há algumas dificuldades com o passar do tempo. Mas, acima de tudo, a sabedoria, a serenidade e as conquistas e a longa...
30: Cara, trajetória... eu já enchi o saco, entendeu? O papo estendeu demais. E é por isso que não é porque a pessoa não tem paciência com o velho. É que, às vezes, o velho incomoda mesmo, cara. E não é só o velho, o jovem também. Mas é que é isso, às vezes a pessoa é incomodativa.
31: Tá bem, então
30: mas
31: eu vou
30: por
31: contar
30: que
31: por que eu tava rindo antes.
30: Por quê?
31: Eu tava rindo antes porque já antes de entrar no ar, assim que tu tava começando a abertura do programa, eu falei pro Gabriel, dá uma olhada na live aí, porque o meu cabelo hoje tá horrível. E aí ele...
30: Vou te dizer que não é só hoje. Tá...
31: Mas eu hoje, você que nos ouve...
30: Tá sendo atacado em pleno dia do idoso.
31: Olha, desde a abertura, só o que eu sofri foram ataques.
30: Tá no corner.
31: E eu...
30: Se esquivando.
31: Mas é que, como diria Rock Balboa, é preciso saber apanhar.
30: É verdade.
31: É verdade. O que eu aprendi na minha vida inteira.
30: Eu sei.
31: E aí, quando eu disse pra ele, mas hoje meu cabelo tá horrível, dá uma olhada na live aí, como é que tá? Aí ele olhou, no que ele olhou eu lembrei também de, eu não tinha encontrado ele ainda, com o meu óculos novo. E aí eu disse pra ele, ô Gabriel, além do cabelo, tu percebeu que eu tô de óculos novo? O que que tu achou? E aí ele respondeu,
30: qual foi a resposta, Gabriel?
32: Combinou com o cabelo.
30: Parabéns, está de volta, Gabriel, o diretor. A gente quer Gabriel, o diretor, todos os dias no programa. Por quê? Porque os outros diretores não gostam de nós. Essa é a grande verdade. Duda Lakers, ontem saiu daqui acendendo uma vela para cada santo que não vai mais ter que fazer o programa. O Yuri não nos aguenta mais. É perceptível a linguagem corporal de Yuri. Quando chega perto da gente, ele já vai assim... Ai, que sofrimento passar por ele e ter que cumprimentar. Mas o Gabriel gosta de nós ainda.
31: Porã! Eu vou aproveitar aqui, Heitor, que é o nosso novo...
30: Ele voltou a ser nosso novo
31: mas
30: empresário?
31: Mas ele não mandou mensagem
30: Heitor
31: pra
30: ontem. Ah, Heitor Lins ontem mandou mensagem dizendo que o Das Aranhas são sete.
31: Tá certo.
30: Então tu seria o oitavo Das Aranhas.
31: Então tá, atenção. O primeiro, né? Daza. Eu sou o oitavo Daza. Aproveitando que ele tá nos ouvindo, porque ele é o nosso produtor agora, nós temos aquela ideia anterior dos velhos cantores.
30: Isso.
31: Velho sim, velho não, babá, velho sim, tem um nome para o nosso novo coral.
30: Qual que é?
31: Gosta de Nós.
30: Ah, quem o coral gosta de nós. Para quem gosta de nós, pra é um prato cheio.
31: Entendeu? Porque se tem o Ninho de Nós, tem o Gosta de Nós. Gosta o Gabriel nós. Faz parte dos fãs que Gosta de Nós.
30: Muito bem.
31: Que banda tu gosta?
30: Gosta de Nós. De Nós. Muito bem, muito bem. Heitor, nós estamos precisando ganhar dinheiro. Investe na gente, Heitor Lins. É, família Lins aí, atenção.
31: Heitor, nós vamos discotecar. Tem duas casas já, né?
30: Podemos fazer de
31: né?
30: tudo, assim. E o Pia até tira roupa, se for uma coisa mais assim... É. Privê.
31: Não mesmo.
30: Não?
31: Eu pode tiro a roupa
30: público
31: do jeito
30: mesmo.
31: Mas é óbvio.
30: Tá, pode ser público.
31: Qual
30: então
31: é o
30: tá.
31: Problema?
30: Mas eu não quero estar junto nesse número aí, nesse espetáculo.
31: Não, só tem que cuidar com o. Não.
30: Eu tô suando. Baixa aí o.
31: Não,
30: o
31: eu só me preocupei
30: baixa
31: com
30: o. Baixa o ar, baixa não. O ar que eu não quero tirar minha camisa nova.
31: Não, não joga as coisas por aí. Tá, vamos lá então fazer o programa?
30: Ah, agora quer fazer o programa. Ô, Gabriel, deixa eu te contar, eu não sei se contei pra nossa audiência. Contei para alguns amigos, foi muito legal viajar com o Pi agora, nessa nova fase dele de idoso.
32: Deve ter sido incrível.
30: Porque eu entro na fila do embarque prioritário junto com ele, por acompanhar. Eu sou o cuidador dele. Eu sou o cuidador, cara. Não, tu tá comigo, tu é meu cuidador.
31: E aí as pessoas não entendiam, porque olhavam pro Porã e viam ele mais velho que eu.
30: Não, é verdade. Achavam que eu era teu namorado. Agora 5h14, o Desprogramados está
31: casal
30: no ar.
31: Da terceira idade.
30: Ah, o casal de velhos felizes, né? Eu não sei.
31: Felizes sim.
30: Velho não. Ai, ai. Tá, Gabriel, o diretor voltou, então se você tiver uma boa piada do diretor pra mandar pra ele, que as deles são péssimas. Então manda pra ele aqui no 48991881009, então no chat da nossa live. Ali no canal Desprogramados no YouTube.
31: Mostrando, Gabriel, que foi o tempo da obrigação de dizer que tu é homem, de mostrar que tu é másculo. Ah. Está ele ali com um copo cor-de-rosa, belíssimo, bonito.
30: Com... Mas só tu pra fazer uma observação dessa, cara. Não tenho a mínima necessidade dessa observação. É? A mínima necessidade.
31: Tá. Todo
30: mundo sabe que rosa não é só pra meninas e azul não é
31: todo
30: só pra meninos.
31: Todo mundo sabe?
30: Ah, deveria saber.
31: Mas se tu disse deveria saber, foi boa a minha observação.
30: Então, por favor, continue observando. Continue observando. Gabriel então, com um copo rosa.
31: Exato.
30: Por favor, mostre na live seu copo rosa.
31: Demonstrando esse romper de barreiras, que está desnudo, está descompromissado.
30: Tá ali.
31: Está despido
30: tem,
31: de
30: tem
31: rótulos.
30: Tem uma marca ali que tu tá tapando.
31: É óbvio, né?
30: Eles não
31: é
30: pagam para nós.
31: Claro. Não pagam pra nós, pagar. É um bom nome de banda. Não pagam pra nós.
30: Não pagam pra nós, é por prazer. Ai, ai, ai, 17h16, o famoso 5h16. E agora podemos ir pras boas, né?
31: Já deveríamos ter ido.
30: Ah, quer ancorar o programa? Não, fica no meu lugar. Faz como tu quiser.
31: Claro, verdade, mas é uma pessoa além de raivosa, rancorosa. A raiva leva
30: amargurada.
31: O rancor é uma consequência da raiva.
30: É o ressentimento, a raiva, exato. A frustração, tá tudo no mesmo balde.
31: Por uma pessoa mal resolvida.
30: Porque tu, hoje tu fez terapia.
31: Não bem, mas eu sou uma pessoa que trata, procura
30: mas
31: melhorar.
30: Mas nota-se que tu tá melhorando.
31: Sim, tanto é que fui agredido e tô aqui sorrindo.
30: Sim, tu tá em paz.
31: Exato.
30: Tu tá em paz, mesmo agredido, tu tá em paz.
31: Exatamente.
30: Tu encontrou a paz.
31: Eu encontrei a paz. Sabe onde?
30: Isso é onde?
31: Em mim.
30: Vamos às boas do
31: pensou
30: programa.
31: Eu pensei.
30: Oi, Duda! Tchau, Duda! A Duda entrou aqui no estúdio agora, ela não nos ama mais. Nunca nos amou, na verdade. Vamos fazer as boas do programa então, porque tá na hora.
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30: Atlântida. Na batida de Santa Catarina, os assuntos que estão por aí, estão por aqui no Desprogramados. 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
31: Tá bom.
30: Como que não tá bom? Café expresso.
31: Eu não gosto desse café assim.
30: Cafézinho expresso.
31: Dependendo da máquina, eu não gosto.
2: Não gosto?
31: Não, eu prefiro o passado.
2: Então amanhã tu passa o teu café e toma.
31: Sim, eu apenas...
2: Eu ainda paguei por isso aí pra ti.
31: Eu acho que é bonito.
2: Ainda paguei, entendeu?
31: Mas
2: não,
31: eu não
2: é um
31: sou,
2: café barato.
31: Eu não sou obrigado a gostar só porque tu pagou.
2: Não, tu não é obrigado a gostar.
31: Exatamente.
2: Mas
31: eu não
2: poderia
31: fui,
2: ter um mínimo de, sei lá.
31: Se a nossa relação...
2: Elegância e educação.
31: Se a nossa relação não souber o equilíbrio entre elegância e sinceridade,
2: não,
31: ela não vale a pena.
2: A nossa relação não tem equilíbrio. Não existe.
31: Porque tu não quer, porque tu é raivoso.
2: Ai, vamos lá com as boas do programa. Marina também entrou no estúdio, Marina tá aí. É mais uma que nos abandonou.
31: Exatamente.
2: Mais uma que não quer nem saber de nós.
4: Alguém me responde aí da audiência se tá chovendo no centro de Floripa? Obrigada. Gostaria de saber.
2: É, manda um WhatsApp pro Douglas Márcio.
31: Não, mas é importante.
2: A previsão do tempo.
31: O pedido dela é importante porque então, hoje é muito difícil tu descobrir isso.
2: É muito difícil.
31: Não tem como.
2: Não tem nenhum tipo de aplicativo.
31: Não tem acesso à informação.
2: Mas assim, a informação. Então, manja aqui pra Marina. Tá chovendo no centro de Floripa ou não tá? Manda aí. 489-9188-1009. Porque Floripa é assim. Tá chovendo em Itacorubi, não tá chovendo na Barra da Lagoa.
31: Uhum.
2: Né? Tá chovendo nos ingleses, mas não tá chovendo no centro.
31: Sim.
2: E tá chovendo no morro, mas não tá chovendo
31: exatamente
2: em Jurerê.
31: Exatamente.
2: Né? 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E vamos com a nossa brincadeirinha do Quem Sou Eu.
31: Quantas pessoas nesse momento estão fazendo amor?
2: Ah, muitas pessoas.
31: Pois é, eu
2: muitas
31: fico pensando
2: pessoas
31: isso às vezes.
2: E é uma tarde boa pra fazer amor.
31: É.
2: Né? Beija, beija. Tá calor, eu não quero só beijar, mas também fazer amor.
31: Que bonito, porra.
2: É uma poesia da música popular brasileira. Não sei se você... Peraí, só um pouquinho que eu desligo o teu microfone eventualmente.
32: Será que alguém tá fazendo amor nos ouvindo?
2: Mas é claro
32: momento?
2: Que tá. É. Sempre... Não, nos ouvindo eu acho que não, porque... Não, a gente
31: ia
2: é broxante.
31: Quebrar o clima.
2: A gente é broxante, cara. É. Não dá. Ia ser ruim. Ia ser uma experiência ruim. Mas eu já fiz amor ouvindo o Mr. P na madrugada.
31: Fez.
2: Já.
31: Fez, me falou, tu me
2: e
31: contou.
2: Foi legal.
31: Foi
2: legal. A programação do pijama
31: Sim.
2: estava espetacular naquela
31: Não,
2: noite.
31: E tu me contou.
2: Holding back the years.
31: E a guria que tu tava, tinha fetiche comigo e tava contigo, né? Foi isso que tu me contou?
2: Não, essa foi aquela outra história.
31: Ah, outra, tá.
2: Não,
31: essa Sim, aí... porque foram... É, não, tá certo. Essa
2: é
31: outra.
2: Que eu ouvia muito o pijama
31: Exato.
2: Show.
31: Exato.
2: É que o pijama
31: Exato.
2: Show sempre foi um case de sucesso.
31: Muito,
2: né?
31: Nossas... muito, muito.
2: Mas a pior coisa...
31: Muitas crianças nasceram
2: a pior coisa
31: daí.
2: De ouvir rádio na madrugada no motel, por exemplo, é se tu tem um relacionamento e tu tá traindo.
31: Ah, claro.
2: E aí tu
31: aí
2: tinha
31: é
2: que, já tinha que estar em casa.
31: Sim.
2: E aí começa aquelas rádios que só dão a hora na madrugada. É... Atlântida, 3:30.
31: É, não, aí não
2: e
31: é legal.
2: E tu, puta que pariu, eu já devia estar em casa às 11.
31: Olha, foi realmente um tipo de transparência esse depoimento, bastante curioso.
32: Eu achei muito específico.
31: Muito específico.
32: A Atlântida, o horário.
2: Atlântida, 3:30. Aquela gravação, Atlântida, 3:30. E tu, putz, cara, era pra tu estar em casa às 11, cara.
32: Ah. Mas tu imagina tu tá lá naquele ato ali, e daqui a pouco corta a música e entra o Pi falando, aí está.
2: Claro. Ah, não, mas isso aí é assustador, inclusive.
31: É.
2: Na hora que tu, né, tu efetiva, na hora que
32: imagina.
2: Tu efetiva, a gente podia, né, fazer uma parceria com alguns motéis.
31: Sim, um botão do lado da cama.
2: Tivesse um sensor, né, porque,
31: um sensor de gritaria.
2: Não, um sensor de gritaria. Aí,
31: atingiu um nível X de gritaria, entra a minha voz.
2: Tá, vamos.
31: Aí, que relaxamento, hein?
2: Sensação de relaxamento.
31: Claro, êxtase.
2: Ai, cara, a gente não consegue, né? 5:22... Vamos às boas do programa? A versão de Quem Sou Eu hoje é maravilhosa.
31: Opa.
2: Quem Sou Eu, versão Dia Nacional do Idoso. Um idoso que eu me inspiro. Seria muito clichê se eu falasse que o idoso que eu me inspiro é Mr. P.
31: Muito clichê.
2: Seria muito clichê. Então não vou te escolher dessa vez.
31: Tá. Ah, mas é legal essa pergunta, hein?
2: O idoso que eu me inspiro.
31: Puta, um idoso legal, cara.
2: Idoso legal.
31: Um idoso inspirador.
2: Vai. Vamos fazer um quadro no programa, idoso legal. Tem o condomínio legal aqui na CBN. Por que a gente não faz o idoso legal?
31: Tá.
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31: Tá. Mas é que eu. Mas aí nós vamos ser clichê ou nós vamos ser...
30: Não, vai, vai, no, segue o teu coração.
31: Um idoso legal pra mim. Um idoso legal. Ah, Gilberto Gil.
30: Ah, é um idoso maravilhoso.
31: Gilberto Gil.
30: É tão legal que eu nem imagino ele como idoso.
31: Viu?
30: Que coisa,
31: claro.
30: Né?
31: Claro.
30: Talvez seja uma coisa etária, inclusive, da minha parte. Ah, eu tenho que lidar e tratar.
31: Tu agora finalmente percebeu o que tu faz comigo. Porque o problema não sou eu. A questão não tá em mim se eu sou ou não idoso. É que tu quer pisar, usar isso como uma forma de me diminuir.
32: Pejorativa.
31: E a prova tá aí. O Gilberto Gil, tu tá despido. É. Tu admira ele à distância. Comigo, tu inveja. Porque sou teu amigo, aí tu quer prejudicar o teu amigo.
30: Não, porque eu sei que te fragiliza.
31: Exato! Pega no meu ponto fraco.
30: Exato. São poucos pontos fracos explícitos.
31: Tá, e quem tu expostos. Seria? Quem tu seria na brincadeira? Vamos
30: eu
31: ver.
30: Na brincadeira.
31: Mas a lista é grande de idosos maravilhosos, né?
30: É, mas tem que ser vivo ou morto. Não diz aqui, né?
31: Mas
30: eu queria.
31: Aí tu diz que eu não sei brincar. Escolhe quem tu quer!
30: Então eu quero ser o Ariano Suassuna.
31: Mas já morreu.
30: Já morreu. Tu disse que eu não sei brincar.
31: Mas aí não tem graça.
30: Cara. O velho morto.
31: É.
30: O velho morto não pode. Eu quero ser o Roberto Alves, velho. Puta inspiração, cara.
31: Nosso colega.
30: Eu quero ser o Roberto Alves porque o Roberto Alves, ele tem 84 anos e ele vem todos os dias a esta empresa fazer
31: incrível.
30: O que ele ama.
31: Não, e naturalmente.
30: E naturalmente, faz as suas entrevistas.
31: É outro
30: e
31: que
30: faz
31: não parece programas. A idade que tem.
30: É verdade. Maravilhoso, Roberto Alves. Vai, um beijo pra ele. Inclusive, a gente nunca entrevistou ele no Papo Desprogramado. A gente podia, né?
31: E ele já nos entrevistou.
30: Individualmente.
31: É isso.
30: Não
31: bem,
30: juntos.
31: Porque não teria como ficar
30: não,
31: junto
30: foi
31: contigo.
30: Muito engraçada a minha entrevista com o Roberto Alves, porque começou assim, né? Estamos aqui com as grandes figuras da comunicação, grandes nomes. E isso aqui é um currículo que eu nem vou começar a ler, que isso aqui é um currículo maravilhoso, que eu nem vou começar porque não vai dar tempo de ler tudo. Estamos aqui com ele, Porã Bernardes. Por que Porã? E aí eu pego e falo assim, tu sabe que meu nome não é Porã, né, Roberto? Não é Porã. Não, meu nome é Iglesias. Mas por que fizeram isso contigo? Que espetacular!
31: Muito
30: isso aí
31: bom.
30: Fica lá no YouTube da CBN pra
32: sim,
30: a galera
32: sim.
30: ver.
31: Fica.
30: É?
31: Fica.
32: Sala VIP com Porã Bernardes.
30: Sala VIP com o Roberto Alves. Tem a minha entrevista, tem a do Pi, tem várias entrevistas legais lá no YouTube da CBN Floripa.
31: E uma pergunta: a frase nem parece a idade que tem, é uma frase etarista?
30: Talvez.
31: É uma frase preconceituosa?
30: Talvez. Hoje eu vi um post...
31: Porque na ânsia de dizer... Porque na ânsia de dizer que a pessoa tá bem, talvez tu esteja sendo preconceituoso.
30: Nem parece.
31: Nem parece que tenha essa idade. Eu acho que é preconceituoso, entendeu?
30: Pode ser.
31: Eu recebendo essa frase, eu vou me sentir elogiado. Ao mesmo tempo, se parar assim pra pensar literalmente, parei um pouquinho... Mas quem é que disse que eu não poderia ou que eu não deveria estar assim como eu tô?
30: Que está bem com 60 anos. Aliás, tu tá muito melhor do que quando eu te conheci.
31: Obrigado, isso
30: principalmente
31: aí
30: em relação ao teu ego. Fez bem pra ti. Porque o teu ego, ele ocupava esse estúdio inteiro. Agora teu ego ocupa um espaço que ele deve ocupar, eventualmente.
31: Ele é apenas meu. Apenas...
30: Exato. Eventualmente teu ego se espalha um pouquinho mais, mas não é como era antigamente, que Deus o livre, tinha que sair todo mundo pra ficar o Mr. P no estúdio da Atlântida. Cara, hoje, falando sobre essa coisa etária, né, um amigo me mandou a definição de geração X no Instagram. Tem entre 45 e 60 anos, mas parecem ter entre 35 e 40.
31: É.
30: 100% ainda resolvem as coisas na porrada, que aí eu discordo. Falam muitos palavrões, que aí eu concordo, eu falo pra caramba. Tu fala menos que eu, mas fala também, né?
31: Sim.
30: Tem uma grande ética de trabalho, isso é verdade.
31: Sim.
30: Né? Zero tolerância à estupidez e à preguiça, mais ou menos. Mais à estupidez do que à preguiça.
31: Não,
30: zero tolerância.
31: Eu acho que sim, hein, Porã?
30: Zero tolerância à estupidez
31: eu
30: e à preguiça.
31: Sim, eu acho que
30: não
31: sim.
30: Não tem medo de nada, quase nada. São extremamente sarcásticos, sim, somos. E continuam ouvindo as mesmas músicas de sempre.
31: Mas aí vem uma pergunta. Não te parece que isso não é uma questão de geração X, mas sim idade? É a idade. Mas... porque essa geração de agora, quando chegar na idade que nós estamos, essa lista pode vai ser. Valer. É, essa lista ser. Vai valer. Porque numa média, pega um exemplo ali. Ah. Pega qualquer um aí. Imagina, pega qualquer um desses itens que tu leu aí. Qualquer um deles.
30: Falam muitos palavrões.
31: Tá, mas aí o inverso, porque essa geração de agora não fala muito
30: fala muitos palavrões, menos palavrões.
31: Tá? Então o que vai acontecer quando essa geração tiver 60 anos? Fala poucos palavrões, porque eles vão continuar sendo quem eles são. Vê outra coisa aí qualquer dessa lista aí, pega aí pra mim. Tu não sabe brincar, tu já tá bravo, cara. Mas então vai contra completamente o que diz a lista, porque tu não tem mais tolerância, tu não tem mais paciência, tu é uma coisa inacreditável.
30: Mais, eu não tenho mais paciência contigo.
31: Mas olha que quando começou o programa...
30: São extremamente sarcásticos.
31: Então, se a geração atual não é sarcástica, dentro de X anos, ela vai continuar não sendo sarcástica.
30: Tá.
31: Porque a gente simplesmente desenvolve...
30: Deixa eu te falar um negócio. Por que tu sempre tem que problematizar o negócio, cara?
31: Olha, mais uma
30: cara, vez... Cara, fala isso na tua terapia. Fala com a tua terapia.
32: Neco, por que, Neco?
30: Fala por que, Neco? Por favor. Tu quer ser um idoso que te inspire, o Gabriel, o diretor?
32: Tony Tornado.
30: Tony Tornado, baita muito inspiração.
31: Bem. Eu e o Gabriel fomos bem na brincadeira e pra variar, tu não foi, porã.
30: Tu não achou porque... legal o Roberto Alves.
31: Desculpa, eu então fiquei com o Sudassuna.
30: Legal, eu vou contar pro Roberto Alves, muito
31: não,
30: bom.
31: Não, eu me enganei.
30: Que legal que tu não gostou não, do nosso fiquei... colega, não. Inspiração pra todo mundo não. Aqui dessa empresa, mas tu não gosta.
31: Não, eu lembrei, eu pensei
32: que tu... Aliás, adorou te entrevistar, já comentou comigo algumas vezes.
31: Mas claro, não, é que eu confundi aqui. Eu fiquei com o Sudassuna. Não,
30: ele falou, teve uma boa também, quando eu comecei. Ele disse assim, já era pra eu ter feito contigo há algum tempo, mas o Mr. P se atravessou.
31: Viu? Ai, ai, agora ai. Eu vou dizer, tu não foi bem na brincadeira, só de raiva. Tá,
30: mas para
31: um pouquinho, deixa eu fazer um pedido pra audiência. Fique do meu lado, fique do meu lado, mande mensagens agora dizendo, olha...
30: Pelo dia do idoso, mande mensagens agora pra ele pelo dia do idoso, 489-9188-1009. Eu só fico tirando onda porque daqui a pouco eu tô lá também, né? E espero chegar lá com essa saúde, com essa exuberância, com essa disposição, com essa vontade de viver, que assim é latente. Que coisa boa.
32: Envelhecer é a melhor das opções.
30: É a melhor das opções.
31: Entre envelhecer e morrer, envelheça.
30: Não, e de agora... preferência, né?
31: Não.
30: Vida longa e morte súbita.
31: Você que está nos ouvindo agora, mande mensagem, seja solidário à minha pessoa e demonstre um pouco de uma forma educada. Não, tá. não vamos retribuir ao Porã como ele vem sendo. Não agrida ao Porã, mas apenas diga, Porã, calma
30: tu tá
31: um pouquinho.
30: Chamando as pessoas para me agredirem.
31: Porque eu acabei de dizer
30: esse tipo
31: contrário.
30: De movimento, elas vão fazer o contrário, elas vão me agredir. Vão me agredir. Eu sei que tu usou da tua inteligência, da tua experiência senil para... Para que o povo possa me atacar, né? E nesse minuto que eu tenho aqui no final da propaganda eleitoral, eu vou dizer, não vote nele, vote em mim. Agora 29 para 6, vamos aos aniversariantes de amanhã.
31: Quem é que tá de aniversário amanhã?
30: O Alisson Becker, goleiro da seleção brasileira.
31: Ô, gente, fina, elegante, sincera, gostamos dele.
30: 34 anos, gente boa.
31: Ele é muito bacana mesmo.
30: É, pode botar as fotinhas aí pra nós, que a gente gosta de ver. Mas botou com a camisa do Inter.
31: Por quê?
30: Porque ele é colorado.
31: Exatamente.
30: Gabriel, o diretor, é colorado.
31: Exatamente. E eu acho que tá certo. Eu prefiro o Alisson, goleiro do Inter, do que goleiro da seleção, goleiro de outro time qualquer. Onde é que ele joga agora mesmo?
32: Liverpool.
31: É.
30: Até porque no Inter eu lembro do Grenaldo 4-1, né? Que ele era o goleiro.
31: Tá vendo? E ele tem a cara do Inter. Vamos admitir isso aí. Tá, mesmo que ele seja gremista.
30: Alisson Becker, 34 anos. Quem está de aniversário também amanhã? Cléo Pires, 44 anos. Amiga da tua amiga, Maria Pina. Amiga da minha amiga.
31: Sabe que eu tentei, mas ela estava viajando.
30: Numa próxima tu chama a Cléo.
32: Tentou o quê?
30: Tentou entrevistar.
31: Boa, obrigado, Gabriel. Isso, tentamos marcar uma entrevista com ela. Ou junto ou separado
30: atuando
31: com a Maria Pina.
30: Atuando na linha do profissionalismo,
31: exato,
30: né?
31: Exato, exato. É, mas não foi possível. De qualquer maneira, quem sabe um outro dia.
30: Quem mais está de aniversário
31: não
30: amanhã?
31: Não sei, porra, tu não disse ainda.
30: Roberto Firmino, cria do Figueira, segundo a produção, que é figueirense.
31: Pô, mais um jogador
30: 35
31: de futebol. 35
30: anos do Roberto Firmino.
31: Uhum.
30: Quem mais? O Sting,
31: Pô!
30: 75 do Sting.
31: Olha aí, ó, mais um idoso de referência. Tu não gostou?
30: E que não parece ter a idade que
31: olha
30: tem
31: aí, mais
30: também,
31: uma vez,
30: né?
31: Sendo etarista.
30: Cara!
31: O quê? Vai ser agressivo novamente?
30: Não, de forma alguma, amor.
31: Finalmente.
30: O Sting 75, olha só que coisas. Tem uns dias que acontecem umas coisas loucas,
31: ah,
30: né?
31: Ah, o que aconteceu agora?
30: Aconteceu que eu dei um livro de presente pra Marina, que ela tava de aniversário, que uma das coisas que aparecia no livro é que o cara odiava o Sting.
31: Certo.
30: Aí, ontem eu assisti à noite um documentário sobre o baterista do Rush. O Neil Peart, que tem um documentário no canal do Rush agora, que é o No One Disciple, que não existe discípulo para o baterista do Rush, né? Que é um dos maiores da história do rock. E aí vários bateristas tocavam as músicas do Rush com os caras do Rush. E entre eles estava o Stuart Copeland, baterista do The Police, banda do Sting.
31: Ah, eu já tô confuso, né? Com isso aí tudo.
30: Falando do Sting, o Sting na minha vida em 48 horas, aparecendo toda hora. Ah. Aí o Stuart Copeland, baterista do The Police, apareceu o The Police, apareceu o Sting. Aí hoje eu entro no meu carro, o que que tá tocando? The Police, So Lonely.
31: Certo.
30: Né? Uh-huh. E aí eu chego aqui, a Marina me mandou uma foto do Sting que parece o Teco Padarates pra fazer a homenagem para o Sting. E amanhã eu me dei conta, meu Deus, o Sting tá me rondando há alguns dias, e agora ele está nos aniversariantes do programa.
31: Ah, mas olha...
30: Que loucura!
31: Eu acho... pode ter coisa aí, hein?
30: Ai, ai, ai.
31: Que legal, cara.
30: Quem faria aniversário amanhã faria, porque não
31: morreu,
30: fará.
31: Morreu.
30: 109 anos do pai do Pelé, o Dondinho. Dondinho, papai de Pelé. Pode mostrar o Dondinho pra nós. Como é que tá o Dondinho? Dondinho tá encolhido. Agora. Nesse ó, o Dondinho frio. Com o Pelé, legal.
31: Ah, o Pelé já morreu, cara.
30: E o pai dele também. Outro que não completará os seus 157 anos amanhã, que é uma das figuras mais emblemáticas da humanidade. O cara da não violência.
31: Pô, o Gandhi, meu ídolo maior. Pô.
30: Mahatma Gandhi.
32: Eu tenho certeza que vocês não esperavam ver uma foto do Gandhi novo na live.
31: Não, mas
30: o Gandhi novinho. Gandhi antes de rapar a cabeça.
31: Eu lembro dele novinho do filme.
30: É, o filme com aquele...
31: Maravilhoso.
30: Com aquele ator Ben Kingsley. Aquele filme é maravilhoso. O Gandhi é uma figura maravilhosa.
31: Que eu não lembro.
30: É o Gandhi que foi assassinado e pregava a não violência. Né?
31: É como eu contigo, a revolução... Eu prego a não violência e tu me agride constantemente.
30: Até tu ser violento comigo. Eu tô te testando, cara.
31: Essa é
30: a verdade, tô te testando. 25 para 6.
31: Grande.
30: Acontecimentos de amanhã. Em 1947 foi inaugurado o MASP, o Museu de Arte de São Paulo. Em 1960 foi inaugurado o Estádio do Morumbi. Ah, o MASP é ícone de São Paulo, né? O Museu de Arte ali, de Arte Moderna. O estádio do Morumbi, em 1960, e amanhã também é dia do Santos Anjo da Guarda. Dia do Anjo da Guarda.
31: Quem é o teu Anjo da Guarda?
30: Não sei. É o Anjo da Guarda.
31: Que mal agradecido tu é.
30: Eu sei que ele é o Anjo da Guarda, mas eu não sei o nome dele. É o meu Anjo da Guarda. Reza pro teu Anjo da Guarda. Minha mãe falava.
31: Isso.
30: Reza, mas não me
31: disse. Nunca perguntou o nome dele. É bem grosso mesmo, né? Que indelicadeza.
30: Com o Anjo da Guarda.
31: Sim, porque isso aí... Quantas...
30: Mas ele me protegeu bastante, então, mesmo sem eu saber o nome dele.
31: Exatamente, pra te ver como tu é mal agradecido.
30: A oração do Anjo da Guarda é bonitinha, né? As crianças fazendo meu anjinho da guarda, meu bom amiguinho, me rege sempre para o bom caminho.
31: Poxa vida, vou aprender isso aí.
30: Aprende
31: dá
30: que
31: tempo?
30: É fácil, dá tempo.
31: Dá tempo?
30: Aprende que é fácil.
31: Eu acho que eu vou começar a rezar essa oração.
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31: Agora eu fiquei pensando sobre o anjo da guarda, mas eu acho que não tem nome o anjo da guarda. Eu acho que é o anjo da guarda, porque são vários, né? Tem o anjo da guarda.
32: Mas anjo da guarda é uma função?
31: Isto.
32: Sim, mas todo porteiro protege. Tem um nome.
31: Sim, não, mas é que tem tantos anjos.
32: Marceneiro tem um nome.
31: Mas é que o anjo, o anjo não existe, entendeu? Não tem anjo.
32: Ah,
31: tem o arcanjo, Miguel.
32: Ele é ateu.
31: Entendeu?
30: Não, tu tá agora, não. Tu tá tirando toda a beleza da história de ter um anjo da guarda.
31: Tá, mas tem
30: não
31: o anjo.
30: Inventa, cara.
31: Só um pouquinho, tem o anjo.
30: As pessoas rezam a vida inteira pro anjo da guarda, tu vem dizer que não existe.
31: Não, mas é aí que eu
30: tu
31: quero chegar.
30: É um insensível.
31: Não, aí que eu quero chegar. Então deixa eu ver se eu me atrapalhei. Santo é uma coisa.
30: Isso.
31: Entendeu?
30: Anjo é outra.
31: Anjo é outra.
30: Isso.
31: Quem é o anjo? O anjo... O arcanjo Miguel, o anjo...
30: Um anjo então, do céu que trouxe pra mim...
31: Tá, porque aí o anjo veio anunciar a chegada do menino Jesus, não foi?
32: Anjo Gabriel.
31: Anjo Gabriel.
30: Isso.
31: Tá, mas não é o anjo Gabriel, mas pode ser o teu anjo da guarda. Então tu pode ter o anjo da guarda, mas quem é o anjo da guarda? Não tem
30: nome. Eu
31: não
30: sei, mas as pessoas que são mais especialistas nesse assunto, ou que entendem um pouco mais, podem participar do programa e mandar pra gente no 489-9188-1009. Porque tem até o livro do anjo da guarda, umas coisas
31: isso,
30: assim, né?
31: Mas é isso que eu tô dizendo, entendeu? É o que eu tô indo contra, inclusive, a minha própria pergunta, que eu disse quem é, qual é o nome. Não, o anjo é o anjo, porque pode ser o anjo Gabriel ter o anjo da guarda, mas o anjo é o anjo. O anjo não tem forma, ele tem asinhas.
30: Entendeu? Às vezes eu fico cansado.
32: O trabalho mais difícil do mundo é o anjo da guarda do Pina.
30: Com certeza, ainda mais agora. Nessa fase da vida é a pior.
31: Olha aqui, ó. Eu cresci com minha mãe e meu pai não me entendendo. De repente eu encontro pessoas na vida como vocês que eu acho que vão me entender e vocês não me entendem também, cara.
30: É.
31: Entendeu?
30: É que tu não é fácil.
32: Às vezes a gente até te entende, só não concorda contigo.
30: É verdade.
31: Viu?
30: Ó, tem uma notícia aqui que é o... A gente tá vivendo essa... Desde a semana passada no país, né? Essa proibição das bets. Essa questão aí que tá movimentando discussões. E uma notícia que traz dados de mulheres afetadas pelas bets. Coisa que a gente não costuma ver, né? Muito por aí, quando se abre os números e as notícias, não se fala. Mas tem uma notícia aqui falando que 54% das mulheres no Brasil são afetadas pelas bets direta ou indiretamente, aponta a pesquisa Mulheres e Bets, desenvolvida pelo estúdio Clarice, com o Instituto Ideia e a consultoria Estratégia Latina. Esse dado aí diz que 54% das mulheres foram impactadas de forma direta ou indireta pelas plataformas de jogo de azar. 42% afirmam já ter apostado, 12% sofrem os reflexos causados pelo hábito de amigos ou familiares. E os principais problemas relatados são 25% perdas financeiras, 24% conflitos familiares, 23% quebra de confiança e 20% desgaste emocional. Levantamento revela ainda que 65% das mulheres que tentaram parar de apostar não buscaram apoio por vergonha. E é o que geralmente acontece quando uma pessoa está com um problema, e não apenas com este problema, né? Problema com droga, problema com qualquer tipo de excesso, tu acaba não buscando ajuda porque está com vergonha, e aí o problema ele vai aumentando. Portanto, se você tem algum problema relacionado a esse aqui que a gente falou, ou a qualquer outro, né, de exagero, de abuso e tal... É bom procurar um especialista, bom tentar primeiro falar com alguém da sua confiança e procurar um especialista, um psicólogo, um psiquiatra e não ficar sofrendo sozinho, né? Agora 18 para 6, vamos fazer o show do intervalo?
31: Claro!
30: E já voltamos com mais Desprogramados aqui na Atlântida.
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8: Uou, beijo do gordo, estamos de volta, Desprogramados na Atlântida, enquanto o Scar, o nosso leão, se espreguiça no estúdio.
9: Tava me espreguiçando e bocejando.
8: Agora 11 para 6, Desprogramados está no ar aqui na Rede Atlântida e logo mais tem o Pretinho Básico, mais um campeão de audiência por aqui. Chegamos naquele momento.
9: Qual?
8: Do nosso ouvinte desprogramado.
9: Ah, tá, entendi.
8: Você manda a sua participação aqui no 489-9188-1009 ou então ali no chat da nossa live no YouTube. Nunca esquecendo que hoje teremos a volta da piada do diretor, tá todo mundo aguardando. Sim. Esse grande momento.
9: Tô louco pra rir.
8: O Mike diz o seguinte, o Gabriel já pode substituir o Porã no PB das 18.
9: Exatamente.
8: Isso aí, eu não faço PB das 18, o Gabriel pode entrar.
9: Exatamente.
8: Uhum. Pra quem já viu o Mr. P na noite, sabe que esse velhinho tá melhor que muito jovem por aí.
9: Olha aí.
8: O P é a prova viva de que a melhor idade é a dos anos de ouro do ser humano. De que os anos de ouro do ser humano podem, sim, se confundir. Eu acho que faltou alguma coisa aqui que eu não entendi, mas tudo bem, foi o Pedro que mandou.
9: Sabe qual é a melhor idade, Porã?
8: Ah.
9: É a melhor idade.
8: Isso. É o agora, né, Pi?
9: Exato.
8: É o agora, entendeu? É o agora. Quer eu dizer, sou o agora.
9: Quer dizer, se tu tiver bem, né?
8: É, se tu tiver bem.
9: Se tu tiver bem. A saúde, né, Porã?
8: Saúde, né, meu
9: saúde
8: filho?
9: Saúde é tudo.
8: Ah, é verdade. Ainda mais uma idade um pouquinho mais avançada fica meio...
9: E tu sabe o que, que eu desejo, Porã?
8: O que que tu deseja? Mulheres.
9: Que você tenha quem amar.
8: Desejo que você tenha quem amar.
9: E quando estiver bem tranquilo...
8: Bem cansado.
9: Ainda...
8: Existe amor para recomeçar. É, vamos com mais mensagens aqui. O Brasil está dividido entre Pi e Porã. Nesta guerra de gigantes, eu torço para que dê briga.
9: Nessa terra de gigantes?
8: É...
9: Não vai concluir, Porã?
8: Que trocam vidas por diamantes.
9: Isto, Porã.
8: A juventude.
9: É uma banda.
8: Numa propaganda de refrigerantes.
9: É incrível que Humberto tenha cantado isso tantos anos antes do Jota Quest fazer uma propaganda de refrigerante.
8: Da Fanta, na época.
9: Uhum,
8: né?
9: Uhum.
8: Pra quem não sabe, da Fanta.
9: Uhum.
8: No terceiro disco da banda, chamado Oxigênio.
9: Tu sabe o que acontece?

0: Quem toma Fanta?
1: Não. Não, tu não vai falar.
0: Mas eu fiz uma pergunta.
1: Não, eu não sei.
0: Então toma.
1: Toma pra tu ver. 8-6, olha aqui, ó. Fernanda de Blumenau.
0: Fernanda de Blumenau. Falando em Fernanda de Blumenau, amanhã. Amanhã eu...
1: Tá bêbado, né?
0: Não, não tomei os remédios. Amanhã. Vou discotecar.
1: Ah, discotecário.
0: No centrinho de Floripa, no Vudu Bar. Com o Carlos, nosso parceiro, com a DJ Isa. E nós vamos fazer uma discotecagem legal, legal, no centrinho de Floripa, no Vudu Bar. E sábado eu vou fazer o meu stand-up em Balneário Camboriú, no Porão Comedy. Ah. Porão Comedy, o meu stand-up, a vida de Pi. Pode continuar com a Fernanda de Blumenau.
1: Muito bem. Fernanda de Blumenau diz o seguinte: o Arcanjo Miguel, segundo a Bíblia, é Jesus. Então existem outros anjos, sim. Inclusive os anjos da guarda das pessoas. Cada um tem o seu anjo da guarda.
2: Isso. Mas eles têm nome ou não têm nome?
0: Não tem nome.
1: Tu tem o teu... Não, sabe qual é que é o nome do teu?
0: Qual?
1: Anjo da guarda do Pi.
0: Sim.
1: Sabe qual é o nome do meu? Anjo da guarda do Porã.
0: E qual é o sobrenome? Porque é da família.
2: E se a pessoa troca de nome?
0: Sim.
2: O anjo troca também?
1: Não, o anjo ele fica confuso, mas não sei.
2: E se a pessoa troca de gênero?
1: Daí ele continua sendo o anjo da guarda.
0: Porque
1: aquela
0: o
1: pessoa,
0: anjo
1: só que
0: não
1: troca
0: tem gênero, o anjo é assexuado, Gabriel.
1: Exato.
0: O anjo não tem tico.
1: Ou tem.
0: Não tem. Ele tem asas.
1: Tem asas.
0: Porque ele precisa voar para te acompanhar.
1: Você parece um anjo, mas só que não tem asas.
0: Exatamente.
2: Imagina, né? Tu tomar o rasante de um anjo contigo de fora. Que tá...
0: Ah, mas os anjos.
1: Não, não, o Gabriel
0: legais,
1: não participou da reunião.
0: Não.
1: O Gabriel não participou da reunião com o nosso novo empresário, o Heitor Lins, onde nós não vamos mais ser tão bagaceiros nesse programa.
0: Exatamente.
1: Ah,
0: peço
1: porque desculpas. As crianças gostam dos Desprogramados.
0: Sim.
1: E os pais estavam tendo problemas com toda a taradeza do nosso velhinho aqui.
0: Agora, falando
1: nosso
0: em taradeza do velhinho...
1: Tadala.
0: É uma pergunta importante sobre o vovô Tadala. O anjo envelhece junto com a pessoa, ele se mantém jovem?
1: Ah, mas uma bela pergunta.
2: Se a pessoa morre, ele troca de emprego? Vai pra outra
1: pessoa? Pode ser. Ele não, ele espera a pessoa reencarnar, ele descansa junto com a pessoa. Aí a pessoa reencarna. Eu acho que poderíamos trazer um especialista em anjos ao programa.
0: É verdade. Qual seria a fisionomia do seu anjo?
1: É...
0: Entendeu?
1: Como é que tu imagina que é o meu anjo?
0: O teu anjo? Ah, cansado.
2: Sofrido.
1: Esse mas... trabalhou, cara.
0: Ah, e com uma vontade muito grande de...
1: De viver. Agora teu, 5-6.
0: O teu anjo
1: tá
0: sempre molhado, antes ele vive
1: que,
0: no mar.
1: Antes que tu me complique...
0: Teu anjo, será que ele... Porque tu é de Sagitário, né?
1: Isso.
0: E o teu anjo, metade é cavalo, metade é gente.
1: Que nem eu. Eu sou isso. Metade cavalo, metade
0: ele
1: gente.
0: Ele talvez seja o inverso, porque o teu cavalo é da cintura pra baixo,
1: isso.
0: Né?
1: Isso.
0: Ele deve ter
1: deve
0: a cabeça
1: ser cavalo
0: de cavalo.
1: Pra cima. É um Pegasus.
0: Um Pegasus.
1: Um cavalo alado.
0: Ah! É. O teu anjo da guarda é um cavalo alado.
1: É isso.
0: Que legal.
1: É um Pegasus.
0: É bacana isso aí. Legal, hein? Então tu reza por um cavalo.
1: Deixa pra lá, eu ia falar um negócio, mas tá tarde demais pra entrar nesse assunto. Agora 4-6, daqui a pouquinho tem Pretinho Básico. Tem alguma participação no chat da live aí, Gabriel, diretor?
2: Algumas participações.
1: Então, por favor.
2: Aqui, ó. O Rodrigo Rezende fala, parabéns pro Pi, visto que não nascem mais Evertons, mas seus tons são para Ever. Ele tem mais... Ele não tem mais idade, tem acervo histórico.
1: Ah, olha, o Gabriel é o Rodrigo Rezende, muito inteligente, perspicaz.
0: Ele fez a referência dos tons para o Ever, que traduzindo...
1: Isso.
0: É para sempre, né?
1: Forever. Forever and ever.
0: Never and never and never will be alright. Lembra dessa música?
1: Sim, eu lembro.
0: Ah, tu não deu bola para
1: mim. Tem mais comentário, Gabriel?
2: O Edilson disse que o Sting tá melhor que tu, porra.
1: Ah, com Toma. Certeza.
0: É isso que é bonito, entendeu? O Sting tem 75.
1: Sting tá muito melhor
0: que E tá melhor que tá com quase 60.
1: Sabe por
0: 60.
1: Que ele tá melhor que eu? Que ele tá a cara do Teco Padarates.
0: Mas olha, porra, tu tá...
1: Que é muito melhor que eu.
0: Né? Tu tá com quase 60 já.
1: Não, falta 6. Faltam 6 para os meus 60.
0: É mesmo? Tu tá com 54?
1: 54.
0: Tá judiado, hein?
1: Tô.
0: Ah, tá acabado.
1: Sabe que não se fala mais essa palavra, né? Segundo o novo acordo de bons termos da sociedade.
0: É verdade, tu tem razão. Então eu vou
1: mais
0: corrigir.
1: Alguma coisa, meu
0: tá
1: diretor?
0: Acabado, hein?
1: Ah, isso, acabado fica mais bonito.
0: Destruído.
1: Não, essa
0: vida,
1: convivência,
0: né,
1: contigo nos últimos 3 anos me destruiu.
0: Sim.
1: Tirou,
0: sim,
1: toda a minha energia, tá me sugando.
0: Aproveitando.
1: E tem pelo menos mais 4 anos de contrato.
0: Tu vai aproveitar e esse ano começar a fazer o papel de Papai Noel?
1: Não, ainda não.
0: Mas poderia.
1: Poderia.
0: É uma boa ideia.
1: Poderia.
0: Porque tu tá velhinho.
1: Ah, o bom é velhinho. O bom velhinho.
0: Ah, tu poderia fazer o mal velhinho.
1: Por que que tu não vai tomar no rabo?
0: Não, deixa eu explorar um pouquinho mais.
1: Não, nós temos que terminar o programa.
0: Temos que terminar o programa. Se eu te contratar, tu vai na minha casa,
1: vou.
0: Seu mal velhinho?
1: Vou.
0: Ah, legal.
1: Vou te botar dentro do saco do Papai Noel.
0: Tu chega com um saco vazio, irritado, como
1: isso.
0: Tu é, com raiva. Chega brabo, eu sou o mal velhinho. Bah, eu gostei dessa ideia, cara.
2: Sai roubando os brinquedos,
1: vai,
2: ao invés de distribuir.
1: Vai que ainda tem piada do
0: isso,
1: diretor, meu.
0: Tu chega com o sapo, vai.
1: Acabou, desliguei teu microfone. Vai, Gabriel.
2: O polvinho bravo cor-de-rosa diz, é preciso amar as pessoas como se não houvesse amanhã. Já que a gente tá nesse clima.
1: Muito bem. Vai, Gabriel, piada do diretor.
2: Um leão chega num bar e fala, ô, querido, me vê uma cerveja. O barman vira pra ele assustado e pensando, meu Deus, um leão. Entrega uma cerveja pra ele.
0: Ah, ele trocou o leão, cavalo pelo leão.
2: E sai meio desesperado, encontra o gerente do bar e fala, meu gerente, tem um leão aí, pediu uma cerveja. E o gerente, já irritado, fala, ah, cobra dele então 50 pila. O cara vai lá e fala, ó, seu leão, a cerveja é 50 reais. Aí o leão olhou assim, pagou. Tá aí, o que que tu tá me olhando? Não, é que é o seguinte, a gente não vê muitos leões por aqui. E o leão diz, também? Cobrando 50 pila na cerveja?
1: Acabou. Amanhã tem mais. Amanhã tem mais a partir das 5. Vem aí o Pretinho Básico, Mr. Pina Rede. Mr. Pina Rede é às 7. Tchau pra vocês, se cuidem. Um feliz dia do idoso, Mr. P.
0: Obrigado. Mal Noel. Mal Papai Noel.
1: Tchau, aniversariante da manhã, Sting encerrando o programa.

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4: Olá! Tá no ar o Pretinho Básico dessa quarta-feira, 1º de outubro de 2026. Segundo shot, como diz o alemão, 6 horas da tarde e 8 minutos, 1º de outubro de 2026, mais uma edição do Pretinho Básico. Uma galera ansiosa pra nos ouvir hoje, né? 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
5: E aí? Bom fim de tarde!
4: Tá bem?
5: Felicidade, cara! Vamos lá, cara, energia!
4: Olha a energia do cara saindo de férias, que delícia, né?
6: Cara, nós estamos treinando a vibe.
4: Porra! Lelê Bortolassi, muito boa tarde.
7: Como é que estão, cara?
4: E aí, tudo,
7: tudo
4: bem?
7: Tudo bem com vocês?
4: Tudo ótimo.
7: Uhul!
4: Ei, tu tá bem, Lelê?
7: Tô ótimo, cara.
4: Pô, que bom.
7: Ótimo, ótimo. Quinta-feira, né, cara?
6: Quinta-feira.
7: Dia bom, né?
4: Rafinha Menegazzo, muito boa tarde.
6: Boa tarde pra audiência, boa tarde pra galera. Um beijo especial, né?
4: Pra quem?
6: Meu público.
4: 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Léo Oliveira.
8: Felicidade, cara. Felicidade é viver na sua companhia. Felicidade é estar contigo todo dia. Cara, eu adoro o seu Jorge, cara. Tamo junto, meu irmão. Pô, tá bonito hoje, hein? Ninguém te falou, falou eu, hein?
4: É, bordão tá bonito, dele é esse.
6: É todos os presentes. Tu tá bonito hoje.
8: Se ninguém te falou...
4: Falo eu.
8: Tá bonito. Esse showzaço aí, hein?
4: Produtor do programa de hoje, a salva de palmas, senhoras e senhores, Natan Nunes está de volta.
6: Obrigado. E aí, tudo bom, rapaziada?
4: Tudo bem, Natan?
6: Tudo certo? Vamos lá?
4: Qual o teu bordão?
6: E aí, Rafael Gomes, tá tudo bem?
4: Não, teu bordão.
6: Ah, eu tô achando,
8: quando,
6: né?
8: Quando tu grava o comercial, aquele...
6: E aí, ouvinte?
8: É isso aí! E aí, ouvinte?
6: Tem no texto,
8: tem,
6: né?
8: Tem que ser teu bordão, cara. Então, boa tarde pra ele de novo, ele meteu aí, ouvinte.
4: Boa tarde, Natan Nunes.
6: E aí, ouvintes? Tudo certo?
8: É bom.
7: E quem vê pela... Vocês chamam de ouvintes e quem vê pelo YouTube?
6: Ah, eu chamo
7: de
6: ouvinte também.
4: É ouvinte também. A pessoa não ouve.
6: A pessoa pode estar
7: de pode ser amigo internauta. Telespectador.
4: Ah, claro, é super jovem falar amigo internauta.
7: Não é. Mas é que é errado chamar quem tá vendo pelo YouTube de ouvinte.
4: Não é errado, não,
6: cara. Cara, eu não vou me enredar hoje.
4: A pessoa pode estar. A pessoa pode estar na cozinha ouvindo. O programa na TV.
6: Pelo YouTube.
4: Pelo YouTube.
7: Ah, então se eu tô com uma TV ligada na cozinha e não vejo a TV, eu sou ouvinte da TV.
4: Não, tu é o quê? Cara, não, não, vem, tu não é, vamos enredar na abertura do programa.
6: Mudo. Eu ouço rádio na TV.
4: Tá, e o Joia Rara? E o Joia Rara?
9: Ô, Ligo.
4: Tem o pessoal atrás de ti aí, Joia Rara.
9: Não, que isso?
4: Tem o pessoal atrás de ti.
9: Ele atrás de mim e pegou. Tô tão feliz quanto vocês.
4: E o Ivan?
10: Olha, Jó, eu tô surpreso...
4: Com o quê?
10: Não, com essa alegria do Jó é pelas informações que eu tinha.
4: Eu recebi informações que...
10: Tô tipo... feliz, encontrei um colchão hoje de manhã na rua.
4: Eu vi nos teus stories.
10: Dia de sorte, Pai, perdi depois. Encontrei um colchão, não,
4: como
10: rapaz.
4: Assim tu perdeu?
10: Não, que eu voltei pra pegar o colchão, eu tinha levado.
6: Claro, mano.
4: Ah, a galera é rápida.
10: Não, tem que pegar. E eu acho aquele colchão, pelas cores, as manchas no colchão, foi arte que fizeram.
4: Arte? Barroca? Arte barroca?
10: Barroca?
4: Não. O que, gente? Peraí, arte barroca. Para. Mas arte barroca existe.
7: Não, para. E o mestre? Boa tarde, mestre.
11: Boa tarde. Deixe as crianças serem crianças, deixe os adultos serem adultos. Às vezes adultos ficam assim, Joia Rara! Vamos ter evento ou não?
9: Evento, nego.
4: Dia baile, 10. baile do Joia.
9: Toma, nego. Vamos conseguir, meu
4: irmão. Não, baile. Eu vou estar lá. Eu vou estar lá.
9: Eu também vou, nego.
11: Eu acho que vou.
10: Vai. Eu tô contando que vou estar. Isso é com águas passadas. Aqui, ó. Simpla.
4: Não, Simpla. Simpla.
10: Isso aí.
4: Simpla com Y. Simpla.com.br tá lá. a balada do Pretinho, o retorno, com a primeira e última.
10: Com o Natan, vai ter os sete crentes.
6: Ainda estão negociando o cachê. Só P.O.D.
10: Banda Mal.
6: Banda Mal.
10: Rez Danese.
6: Remixado.
10: Como os Zazazazazazazaqueu.
4: Começando pelo Petinho Básico, que é o Mickey. O Mickey é um shih tzu.
10: Chegou meu bobinho.
4: É um shih tzu dos tutores Tânia Maria e Zé. De Santa Maria. Como é que é a voz do Mickey?
10: Ei, hey, Pluto, chegou o meu momento. Eu sou o Mickey.
8: Esse é o Bic, porque ele tá...
4: Ele tá fanho.
10: Eu apareci no dia que eu vim embora, sai de férias.
8: Ô, oh, meu, na moral.
6: Na boa.
4: Que coragem,
6: Na boa,
4: coragem.
6: Deixa assim.
8: Eu gosto do Bic.
10: Eu sou o Bic.
7: Não, mas é mais ou menos por aí. Tá bem.
4: Ele tem um parentesco já é raro, o Mickey.
10: Eu sou o Mickey, eu sou eu, nego, entendeu?
6: Não, vá bem.
8: E o Alino Cruz, diferente. Como é que é?
10: Oi, nego!
6: Pô, tá aí.
4: Olha, ó, tá na tela o Mickey, o Shih Tzu, preto e branco, olha ali, ó.
8: Poxa,
4: foi a
8: tortinho, né?
7: Tá meio bravo.
4: Como tortinho? Não, é o Shih Tzu, essa é a cara do Shih Tzu, velho.
5: Não.
6: Foto foi tirada de lado.
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10: Dia 9 em Jaguarão e dia 10 no Fuga com o show. Maionese. Palhaço Maionese canta Renato Russo.
6: Pedacinho, né? Pedacinho.
4: Pedacinho pra nós.
10: Será? Só imaginação.
7: Isso. Não, uma mais, assim...
6: Mais triste, eu quero.
7: Quero uma mais triste.
4: Ah, mas tu falou uma que tu não ia voltar a seis.
10: Eu gosto de meninos e meninas.
6: Não, invento no litoral.
10: De tarde. De quero descansar. Cebona vai dar.
6: Ele não sabe.
4: Ele não sabe, ele não sabe.
10: Só sei cantar com o Renato Russo junto. Eu tô decorando ainda. Eu falei que eu não voltava às 6
4: ontem. Falou que tu não vinha. Não, tu falou hoje a uma que tu não vinha às 6.
10: Hoje eu não falei nada.
4: Falou.
5: Ele não apareceu.
11: Falamos pouquíssimo hoje.
10: Isso, o gordo Léo falou. Eu não falei nada. Tá legal.
4: Ai, ai. Então tá, vamos então pros destaques aí. 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
10: 6h15.
4: Obrigado, Menezes. Achei que tu não ia dar, a hora tava ficando preocupado. Obrigado. Homem volta a falar após chip transformar pensamentos em voz, Nathan Nunes. Pô.
6: Rafael Gomes.
4: Ah, que notícia. Notícia, hein? Pô.
6: Terence Terry Mandable, morador de Washington, foi diagnosticado com esclerose lateral amiotrófica.
4: Uela.
7: Tá muito difícil essa frase, eu gostaria que tu repetisse ela desde o início.
6: Não, e o nome, né?
4: Não, o nome do cara.
7: Não, a frase inteira.
4: A frase inteira é complicada.
7: Vamos lá, respira.
6: Ó, o nome do cara, primeiramente, o Terence Terry Mandable.
7: Terence Trent Mandable.
6: Terence Trent Arby. Morador da onde? Washington. Ele foi diagnosticado com qual doença? Esclerose lateral amiotrófica. Uela.
7: Isso.
6: Em 2024. E aí, ele foi perdendo progressivamente a fala. Mano. Ele foi um participante, terceiro participante de um estudo do Voice, da Neuralink. E daí ele usa um implante cerebral experimental que identifica padrões de atividade neural associados a intenção de falar e os converte em texto e voz.
4: Imagina que foda, velho.
10: Bota o pendrive na cabeça.
4: Porém, tem um pessoal aí que não vai sobreviver se todo pensamento vira voz.
6: E aí voz... Problema. E aí o que, que eles fizeram? Colocaram áudios antigos dele pra pegar o timbre da voz pra também ser parecido.
4: Ah, amigo, é a voz dele.
10: Porra, amigo, podia ficar com a voz grossa de novo.
6: Tá, mas não tem ela, né?
4: Não, nós estamos falando de uma doença degenerativa.
10: Não, mas ele perdeu a voz num tiro.
6: Não, foi um golpe de jiu-jitsu.
4: É.
6: Cada um se entende.
7: É não, peraí. Ou foi um tiro,
6: ou
7: foi um golpe de jiu-jitsu.
6: Ele disse que tomou aqui, ó.
10: Como um tiro, meu.
6: Que tomou
10: como um tiro, um golpe que vem como um tiro.
6: É que jiu-jitsu não tem um golpe assim, ele deve ter finalizado e apertado.
7: Quantos anos?
6: Não, isso não é jiu-jitsu.
7: Não, peraí. Quantos anos você tinha quando aconteceu isso?
10: Isso aí, deixa eu fazer as contas, Leandro.
8: Por isso que ele apanhou.
10: Não, calma.
7: Vai sair de férias.
6: Que idade tu tem mesmo?
10: Tá quantos anos hoje?
4: 64. Mudou de novo.
10: Não mudou, nego.
4: Era 67.
10: Você sabe minha idade mais que eu isso.
4: Neto, já mudou o nome, agora mudou a idade.
6: Qual é a idade?
10: Nego.
7: Até que ano tu falou grosso?
6: Não, uma coisa de cada vez, ele vai se atrapalhar, né?
4: Ele já tá atrapalhado.
7: Tem áudio de tu falando grosso?
6: A idade do registro.
7: Tem áudio aí? Bota um áudio tu falando com a voz. Peraí, eu quero o áudio dele falando com a voz antes do acidente.
0: Fala, Márcia, traz pão pra mais tarde.
9: Isso aqui é um áudio antigo.
7: Quase. Ah. Pode botar de novo, por favor?
6: Mas uma notícia tão impactante, né? E a gente fala, tá aí, Márcia, com joia.
5: Raspão pra mais tarde.
6: Mas tudo bem. É um
7: pode, tinha uma voz bonita, cara.
9: Claro, sim. Né?
6: Vinícius, ah, eu prefiro essa.
8: É ruim, né?
9: Eles são fodidos, né?
0: E aí, Gomes e bancada do Pretinho Básico.
6: Sim, programa e ouvintes,
0: o
6: né?
0: O que ele falou foi, eu te amo pra mulher dele, a Lori.
6: Aí tu vê que é um cara que ama
5: mesmo. Primeiro pensamento
9: mas
5: do cara.
9: Mas ele falou em português.
6: Eu achei que ele ia pedir um hambúrguer, não. Né? Na hora ali. Não é porque tá com vontade morrendo de
8: mas pô. Ele ia matar a pau se ele fala, não te aturo mais.
5: Pelo bagulho, eu tenho uma amante.
0: E aí tá ainda em fase de testes.
5: Ah,
0: não
5: muito
0: é
5: legal.
0: Que cada pessoa, qualquer claro. Pessoa tem acesso.
8: É que não é assim, não, cara. Não, é
0: não ainda está em estudo. Pode ser que não funcione com algumas outras pessoas.
8: É que nem órgão, né?
0: Mas é um avanço.
6: É um teste,
0: na
6: né?
0: Na tecnologia e na ciência.
6: Parabéns,
8: o transplante de órgão?
6: Não, peraí. Não brinca com isso. Transplante de órgãos.
8: Tá, mas o transplante
6: não,
8: de órgão...
6: Não brinca com isso.
8: Eu ia trazer uma informação.
6: Tá, desculpa.
5: Traz a tua informação. Então, vamos ver.
8: Às vezes, o corpo não reage ao órgão.
6: Sim, é verdade.
8: E não funciona.
6: É incompatível.
8: Isso. Pode ser o caso nesse negócio. Daqui a pouco o corpo pode não reagir.
5: Nesse caso é um chip. Talvez seja é um mais órgão, fácil né? De adaptar.
8: Pode vir com um vírus e tal. Tem que ver como não. Vai entrar
5: aqui,
8: o chip.
5: Aqui, vírus,
8: cara.
5: Tá. Professora é demitida após oferecer pontos extras a alunos em troca de doações para a viagem com o marido.
0: A professora de inglês, Stephanie Mullally, foi dispensada do seu cargo, demitida, né? Do Distrito Escolar Comunitário de Clinton, no estado de Iowa, nos Estados Unidos.
6: Tô vendo, não é Brasil, a chinelagem tá em todo mundo, né?
0: Ela foi dispensada no dia 29 de maio, mas o caso foi divulgado agora. Ela foi acusada de distribuir pontos para os alunos que fizessem doações à página dela de arrecadação para uma viagem dela e do marido para o Equador.
5: Mas pro Equador?
0: Pro Equador. Eles foram convidados.
5: Ela ganhando em dólar deve ser uma barbada ir pro Equador.
0: E aí os alunos...
8: Caríssimo ir pro Equador.
0: Os alunos se sentiram pressionados,
6: está
0: né?
6: O Valência lá.
0: Reportaram a direção da escola.
7: Em Buenos Aires.
6: Buenos Aires. Saiu do Inter.
0: E ela acabou sendo demitida, então. A educadora estabeleceu uma meta de arrecadação
6: pode, né?
0: De $1,800, cerca de R$9.320. Porém, só arrecadou $140.
6: É... Não valeu, né? Perdeu o emprego, perdeu e emprego não arrecadou e dinheiro de viagem.
7: Se queimou por pouco, né?
6: Se queimou,
5: se queimou pra ir pro Equador.
7: Ah, cada um vai pra onde quer.
5: Que loucura.
6: Poderia ter ido pro OnlyFans, né?
0: Ela teve cerca de 6 doações apenas.
6: Os 6 preferidos.
8: Não, não, é os 6
0: não necessariamente.
5: Nada, nada. O Rafinha, o Gordo Léo.
7: Quantos alunos ela tinha?
0: Não tem informação,
8: Sim. Né?
7: De que, qual idade os alunos?
0: Não tem
6: e
0: informação.
6: E a idade dela?
0: A idade dela também não tem.
6: E do marido?
0: Bosta, do marido também não.
6: Qual a informação que tu tem, então?
0: A informação, acho que eu disse anteriormente.
6: Parabéns,
0: se quiser
6: Zata.
0: Repetir, não, não, não, audiência não, que tá entrando no ar.
6: Não é legal, não é legal repetir. Mesmo que a audiência mude bastante.
0: Ah, verdade.
5: É ruim, né, Nathé? É ruim quando os caras te enchem de perguntas. Nossa.
8: Em que estado era?
0: Estado Washington, de Iowa.
7: Né? Estados Unidos.
8: Onde é que fica Iowa?
0: Iowa fica nos Estados Unidos.
8: Yeah! É fronteira com o que, Iowa?
0: Fronteira com aquela...
5: Iowa?
0: O Arro.
9: Isso. É o nome, um dos nomes dos meus filhos.
8: Qual?
9: Johan.
6: Não, não, não, não. Não, não mete essa. Quais Sim. são o nome dos teus
9: não,
6: filhos?
9: É que eu não lembro.
6: George Michael,
9: mas
6: Joinha,
9: é que
6: Johan.
9: Conversei no final de semana, ele me ligou.
0: Ah, descobriu ele.
9: Pai, tudo bem? Pai, eu falo, filho. Pô, prazer em te conhecer.
6: Ah, que legal.
9: Johan é o nome dele.
6: Tá bom.
9: 24
6: anos. 24
9: anos.
6: Ah, okay.
9: Hoje eu vou mentir pra ela.
8: Não, é só.
6: Hoje?
8: Eu disse pra ele, eu falei pro Joia, eu falei, Joia, quando perguntarem teus filhos, bota menos, bota 3. Aí ele, é 8. Eu falei, tu não vai decorar o seu.
5: Não vai,
8: são
5: 9.
8: Porra, aí é foda.
9: Mas o Joinha.
5: Ah, é que Joinha não é o nome dele.
8: Ah, tu não batizou a criança, eu te falei, cara.
6: É?
8: Porra, tu não batizou.
0: É,
8: tu
0: Joia vai, Júnior.
8: Só um pouquinho, tu é padrinho do Joinha? Tu foi no cartório? Tu
5: é que,
8: conhece
5: é
8: a mãe
5: que eu
8: do
5: interpretei, Ivan, que Joinha fosse um apelido.
9: Tá, mas se eu sou
8: o
9: Joinha,
5: porque o teu
6: é o Joinha Júnior.
5: Porque tu é o Clayton Patrício.
9: E se ele é o Joinha aqui, igual
8: o nome dele é Clayton, não é Clayton. Clayton Patrício.
9: Clayton Patrício Júnior é o nome dele.
8: Joinha.
9: Joinha, vulgo tá. Joinha.
6: Tá, entendeu? Então ele tá certo, é uma
5: pergunta. Então eu tô certo.
9: Ah. Sim, mas é que é
5: então
9: Joia.
5: Vocês me xingaram por nada.
9: Eu sou o Joia, ele é o Joinha. Qual é tá. o meu nome? Clayton. Pô, até me emociona.
6: Pô.
9: Então assim, né?
6: Tá julgada, cara.
9: Jorge Michael.
6: Tá.
9: E o...
6: Johan?
9: Johan.
5: Ele esqueceu já.
9: É que é muito filho. Ah, é
8: tem que ter 3 filhos, que é mais fácil.
9: Não, mas são 9.
6: Mirabel. Mas o que vai fazer com os outros?
7: Ô, meu, quer fazer uma...
6: Não, mas agora já tem seis sobrando aí, né?
10: Não, mas eu fiz ferro. Uma, eu fiz a vasectomia, eu fiz.
9: Doeu?
10: Doeu? Fiz de um amigo meu, que é zagueiro.
6: Aí o Ivan. Deu um chute nos bares.
10: Meu três filhos, Ivanzinho, Sérgio Júnior e o Mirabel.
9: Tá. Mirabel, mas só.
10: Por que eu não posso ter um filho, o Sérgio Júnior?
7: O que é do Mirabel falando isso?
10: Mirabel agora tá no Marrocos, Marrakech.
6: Estudando? Oh, que legal.
10: Quê?
6: Estudando?
10: Não, tá mais tomando a tabuada mesmo.
6: Tomando,
5: isso, né? Isso tu, ele não tá muito. Mulher viraliza ao criar formulário para encontrar marido.
0: A solteirona Arin Peterson, de 36 anos, moradora de Charlotte, na Carolina do Norte.
10: Charlotte Pink.
0: Ela criou um formulário para conhecer, né, encontrar um novo amor. E os requisitos viralizaram.
10: Cara, eu quero saber os requisitos devagarinho.
5: É, eu tô curioso com os requisitos.
10: Eu conheci, de arrancada.
5: Vamos ver quem de nós ia conseguir.
0: Vamos ver.
10: Eu show.
0: Primeiro, ser bonito.
5: Caímos todos.
0: Inteligente.
12: Não é por aí.
7: Mais ou menos.
0: Gentil.
5: Aí, Lelê, ó, Lelê.
0: Leal.
7: Sou eu.
0: E generoso. Tem mais?
6: Generoso também.
12: Cara, a gente não é feio.
0: Ter entre...
6: Não, a gente é.
12: Não é, não.
0: 28 e 47 anos.
6: Olha aí.
7: Ruim pra mim.
5: Ah, caiu o Lelê.
6: Caiu pra mim também.
0: Ser cristão.
12: Ó, entrou tudo até.
0: Solteiro, hein?
12: Ah, não, aí caiu.
0: Pronto pra encontrar o amor com
7: gente, ela, né?
0: Com o desejo de ser marido e pai.
10: Que é mil bagulho no cara.
12: É, não, não, isso é foda.
11: Como também. Ela se fosse a melhor coisa aí.
12: É mais fácil conseguir um green card do que casar com ela.
0: Não, acaba por aí.
10: A solidão é o cara.
5: Tem mais?
0: Tem mais. Ele precisa ter diploma de curso superior.
6: Pô, ah, que mala,
0: pós-graduação.
12: Tá, mas ela é uma empresa ou ela é uma pessoa?
6: Não, ela quer abrir uma nota contigo.
7: Ela é exigente, cara.
10: Ela quer transar ou abrir um make?
6: Ela é GG.
0: E tem altura.
10: Tu quer o quê? Um marido ou um candidato ao Senado? É. O que tu quer, pô?
0: Ele precisa ter, no mínimo, 1,78 de altura.
10: E caiu
5: o Ratinha caiu também.
10: Eu sou o
5: Léo caiu. Quanto tem de altura, Vini?
12: 1,76.
6: Caiu
5: o Lelê?
7: Pode ser lá, cara.
5: Sobrei eu só.
6: Sei lá, cara.
7: Eu devo ter 1,75.
10: Mas quanto ela... E o Dot? Precisa ter um bacana?
0: Não, isso ela não pediu, não. Pra combinar com ela, ela
7: com todo isso de exigência, isso é um de menos, né?
10: Mas é 8 na garruja. Oitão na garruja.
0: Ela disse que ela tem 1,73 descalça e 1,83 com salto.
6: E qual é o peso dela?
5: Mas que salto é esse?
6: Salto dela. E o peso dela?
0: 7,3. O peso ela não pediu e nem divulgou dela.
10: Bota a foto de novo ali.
5: Ela usa salto 10.
10: Bota
7: se ela aumenta 10 centímetros.
5: Ah, mas é legal uma mina de salto 10, velho. Ah, agora tu foi um tigre.
7: Qual
5: não, não.
7: Muito tigre.
5: Mas, cara, eu falei o com
6: silêncio.
5: Um tom de voz a menos.
6: Silêncio bom, né?
10: Bah. Um comentário com o patrocínio de sucrilhos. Desperte o tigre em você.
7: Não, uma coisa é verdade, assim, é cara. Legal, o salto, ele desenha melhor a claro, panturrilha. Né?
10: Mas é bom quando
7: a
10: mulher
7: diz muita coisa.
6: A panturrilha,
7: Ana. Que taradíssimo.
6: Não é verdade, depende da panturrilha. Aquela inteiriça não é legal. Porque ela vem até o calcanhar.
7: O salto, pela posição que tu fica o pé...
10: Eu gosto que a minha pise em mim.
7: Ele desenha, ele pode ressaltar mais a musculatura da panturrilha. Não tem nada de tigrice, é uma questão anatômica que eu tô falando.
5: O que tu falou, Ivan?
10: Eu gosto que a mulher me pise com o salto. Eu me deito.
6: Não, vai te machucar, né?
0: Tu gosta que ela te humilha, assim.
10: Tu acha que ali eu vou me machucar?
6: Não,
10: eu
6: acho que sim.
7: É que às vezes
6: ali? É, ali é perigo. Bom, enfim, né? Mas vai ser difícil ela achar um cara, não, porque ela quer muita
0: eu
6: coisa.
0: Eu acho que ela vai achar. Ela teve 241 inscrições.
5: Porra!
0: No formulário.
10: Ah, os caras pra matar.
5: Mas é que,
10: cara,
5: mas tem gente mentindo nesse
0: entre
5: formulário.
0: Mil,
7: não é possível tudo isso aí num cara.
0: Olha, 500 mensagens.
6: Mas é que, cara, o meu...
5: É muita coisa. É muito foda.
6: O mundo é muito grande.
5: Não, e a gente... O cara não interessa.
10: O mundo é maior que teu quarto,
5: Vinícius. O cara poderia não se...
10: O mundo é maior que teu
5: quarto. O cara poderia não se encaixar em nenhuma das características ali que ela pediu. E o cara se inscreveu mesmo assim.
10: Não, não. Ela achou Miguel.
6: Tu quer saber?
7: Só pela zoeira.
6: Ela vai casar com um cara que não tem nenhuma dessas
5: exatamente,
6: características.
5: Exatamente, é isso. Porque quando a gente procura, a gente não acha.
6: E sabe quando tu procura demais, tu não pega ninguém.
10: Sabe por quê? A solidão é o castigo dos exigentes.
6: Exagerado, jogado seus pés. Pô,
5: a solidão é meu exagerado. Maior abrigo.
6: Vem pra cá.
10: Sempre que eu vou num barzinho, eu nunca digo pra tirar a cadeira que tá vazia na mesa.
5: Por quê?
10: Porque a solidão é minha maior companhia.
6: Ah, vai te a merda.
5: Tá, a primeira tinha acertado, tá.
10: A segunda não é minha.
6: E aí, Natan?
5: Macacos aterrorizam cidade com centenas de ataques em apenas um ano.
10: Eu já vi um documentário sobre isso, eles dominavam...
6: É, o planeta dos macacos.
5: Não é um documentário, é uma ficção.
6: Não, é um filme, né?
5: É uma ficção.
12: Não, cara, isso é um filme, pô.
10: Que eles dominem? Não.
6: Isso, eles falam, né?
10: Isso, é um documentário, viu?
6: Isso é filme.
13: Nós vamos invadir.
9: O único que não é filme é o que o cara fica com a loira na mão, aquilo lá aconteceu, né?
4: Não, King Kong também é ficção.
9: Vi no Globo Repórter.
6: Não, mas tem um que caiu alguém num zoológico e ele um gorila pega e arrasta, assim, acho que é...
4: Madagascar.
6: Não, não, não, não, é de agora. Não, faz muito tempo.
9: Eu vi um jogo também que o macaquinho fazia gol. Ali é tipo aquele filme de cachorro, né, que faz gol.
0: Rafael Gomes, desde 2025...
6: Parabéns, Natan, tu entendeu o momento.
0: Já foram registrados mais de 900...
6: Aí em Liverpool eles foram.
0: 900 incidentes de intimidação ou agressão dos macacos...
4: Onde é que é isso?
0: Em moradores na cidade de Yugawara.
4: Yugawara.
0: É uma cidade no Japão.
4: Aí, Mesli!
11: Calma, calma, respeitem os animais, as crianças, os adultos, os macacos amam o mestre.
0: E aí, a última vítima, não identificada, mas que tem na
11: mataram
0: faixa...
11: Mataram alguém?
0: 40, não, não. Ele foi emboscado por mais de 10 macacos ao sair de um bar.
11: Que pauleira, né?
0: Aí ele sofreu algumas mordidas nas mãos antes de conseguir escapar.
7: Na saída do bar.
6: Imagina o cara num foguete apanhando dos macacos.
4: Uma luta com 10 macacos.
11: Tá louco.
0: E aí chegou...
7: Não, e a bebedeira? Tu os macacos.
9: Tu mamada, assim, olhando o celular, tu tira assim e vê.
7: Ah, não é possível.
9: 10, cara. Não, morri.
0: Foi parar no hospital, teve alguns ferimentos, mas passa bem.
7: Tem que andar com uma funda, né? Ele poderia ter convidado os macacos pra entrar no bar com ele e tomar umas.
0: Não, não, os macacos têm deixado com medo a população.
7: Ah, vamos acalmar os macacos.
0: A galera até tem mudado o comportamento, alguns horários que saem na rua.
9: Caipirinha de banana.
0: Por conta desses macacos que vêm em bando
4: desde
0: e atacam.
4: Desde que caiu aquela lei, eles estão nessa bagunça.
9: Qual lei?
4: Cada macaco no seu lugar.
6: Tem uma música do Jota Quest, né?
4: Qual?
6: De volta aos planetas.
4: É mano. Verdade.
7: De volta aos planetas.
6: Aos planetas.
4: Era isso, Natan?
0: É isso, é isso.
9: Tá, e assim, então, agora...
0: Você é dessa cidade.
9: Poxa vida, gente.
4: Vencemos os destaques, então.
6: No Japão, né?
9: Quanto foi, nego, pra nós?
4: O quê?
9: Quanto foi pra nós?
4: Como assim, quanto foi?
6: Vencemos.
4: Não, vencemos. Falamos todos os destaques. Falamos todos os destaques.
9: Pô, tamo bem.
4: Rafinha Menegazzo, coloca uma pra nós.
6: Vamos lá. Pera aí, Gomes, é que caiu água aqui, molhou o material. Mas aqui vai dar,
9: não,
6: vai dar.
9: Jack Sparrow.
6: Não, eu sei, cara,
7: por que vocês não usam umas garrafinhas com tampa, cara?
4: A garrafinha dele tem
6: tinha
4: tampa.
6: Tinha tampa. E aí, o que eu fiz
7: tava aberta.
6: Pra não ferrar o equipamento, eu botei meu material, preservando o material da empresa.
7: Cara, como é que vocês
6: mais importante
7: cara?
6: Que uma folha A, o que é essa aqui?
4: A3. A4.
6: O charadinha pro Lelê. Fala, bebês, aí vai a charadinha pro Messi fazer pro Lelê.
11: Lelê!
4: Peraí, ele não vão acordar.
11: Calma, Lelê, tá com sono!
7: Não, tá sono.
11: Muito bem, Aurora! Aquela coisa maravilhosa.
0: Pega um café ali pra ti.
7: Oi?
0: Eu pego um café.
7: Ah, eu gostaria. Cara.
11: Ah, que coração,
0: com licença.
11: Hein?
4: Não pode pegar o café.
11: É professor
4: do programa,
11: não,
4: cara.
11: Não. Pô, não Nata, deixa. Depois tu pega
7: Nata,
11: pro mestre.
7: Só a tua intenção já foi muito interessante.
4: É verdade,
7: muito obrigado.
11: Lelê, presta atenção, velhote. Qual a diferença entre chupar uma peleleca e chupar um limão? Não li antes, peço desculpas. Qual é a diferença de chupar uma peleleca e chupar um limão?
7: Ah, eu fico bem sem jeito de responder, né, mestre?
11: Seja quem você é.
9: Repete a pergunta.
11: Meu Deus, qual é a diferença de chupar uma peleleca e chupar um limão?
4: O cara vai responde, Lelê, vai.
7: Pô, ruim pra mim responder, né?
11: Eu respondo!
4: Ele tá fazendo pra ti!
11: Então eu respondo!
7: Pode ser.
11: Mestre não sabe, mestre nunca chupou limão.
4: Ah, é boa.
6: O abraço do Alisson aqui que mandou um... Que privilégio! Obrigado, Alisson.
4: É muito mais leve do que a gente imaginou.
6: Não, ele é leve, é lúdico.
7: Fiquei pensando.
6: Não, lúdico não é.
4: Já é raro, já que tu tá saindo de férias.
9: Ô, Nico, tudo bem?
4: E aí?
9: Pô, tô feliz contigo, hein?
4: Que bom, Joia. Obrigado.
6: Tu é feliz com todo mundo que tá ali, né, Joia?
9: Só teu fã.
6: Não, você cara que eu te mandei, pra ele.
9: A que eu te mandei.
6: O que que tu mandou, Nico?
9: Te mandei uma piada.
6: Não mandou, Nico, mandou mesmo. Agora?
9: Instagram.
6: Pô, Nico, vou ler. Não, é que o Joia não mexe o telefone enquanto tu tá no programa.
4: Tá, Joia, tu vai...
6: É.
9: Ah, desculpa, Nico. Desculpa.
6: Amarelo.
9: Eu quero uma pergunta.
4: Eu não sei se eu posso dar cartão. Eu não vou tocar no cartão.
9: Eu tenho.
6: Ah, tu disse, eu quero uma pergunta.
9: Errei o português, nego.
6: Não, tá, tu tá viajando.
7: Tem uma
6: né?
7: pergunta.
4: Tá, pra quem é a pergunta?
9: Pra todos.
4: Alô, maionese.
9: Alô, maionese. Fala aí, cara, o que que houve?
4: Joia.
9: Tio. Nego, eu não falo da minha vida pessoal. Olha só. O quê? Que a uva
6: calma,
9: verde.
6: Calma, deu refluxo ali. Que a urina, bebê. Só deu...
9: Bom, mas suspende o veterinário com o porquinho.
6: Olinda dá, não, não arrotou, ele foi educado. Não,
7: foi um solucinho.
6: É, um solucinho.
12: Vazei o suco gástrico aqui.
6: Ou pegou frio, ou se alimentou muito rápido.
9: O café, né? Não vamos querer, mas... Bem, pisaram no sapo.
12: Eu? Vai, tu queria trazer café pra ele?
9: Mas podia trazer a xícara pra ele vomitar. Faz um baldinho.
12: Tá, qual é a pergunta? Quanto a pergunta?
9: Que pergunta tu quer, Joia? Vai. Eu tenho duas charadinhas. Não, não, quero
12: pra pergunta. Qual é a pergunta?
9: Não, vai, irmão. Vai, brother. Vai, Joia.
6: É ruim, né? É ruim, ansioso.
9: Se o cara fica ansioso com o cara, é, assim, que eu também tô com a voz, eu entendi vocês agora.
6: E o baile, o baile!
12: Baile do Joia.
9: Toma, nego, tu sai de férias.
6: Três filhos do Joia,
9: vai. Pegou, porra,
6: não, tá saindo de férias ou tu tá indo pra fazenda?
9: Não. Fazendinha.
6: Ah, tu não
9: pode ser preso, né? Não posso, porque é período eleitoral, né?
6: Ah, assim, é verdade.
9: Tô grandão, né? Vou tocar pra fazenda, quando passar eu volto.
12: Faz a pergunta, Joia.
6: Não, é charadinha.
9: É charadinha, nego.
12: Tá.
9: O que é um pontinho verde... Atenção, crianças! O que é um pontinho verde na neve?
6: Um pontinho verde na neve?
9: Isso!
12: É um gringo!
9: Não, nego!
7: Não, peraí.
6: Calma!
7: É um pontinho verde na neve.
12: É um pinguim!
9: Ah, vai tomar no cu, meu!
12: Acertei?
6: É isso!
9: O cara ficou brabão!
6: Vai ficar brabo!
7: O pinguim é preto, né?
12: Pinguim!
6: Lelê. É, pois é, que
9: ele por é isso que ele é um verde, Lelê. É. Agora,
6: mas aí estragou a piada.
9: Invocou outro, então, Lelê.
6: Explicando a piada, né?
9: O que que a uva verde falou pra uva roxa?
6: É ruim, né? O obstáculo é ruim, né?
9: Porra!
6: Que...
9: A comédia com obstáculos.
6: O que que é?
9: Quem o que que a uva verde falou pra uva roxa?
6: Uva... A uva passa.
9: Não.
6: Não.
7: Uva molar.
9: Podia ser.
6: Podia ser, né?
12: Uva molar é bom também.
9: O que que a uva verde falou pra uva roxa?
6: Ah, tu tá madura.
9: Não.
6: Não.
12: Ela falou uva, ei.
9: Podia ser, mas não.
12: Não,
9: como,
12: também.
9: Como tu tá inchada? Também não, nego. O que que ela falou? Respira.
6: Ah, uva roxa, legal. Legal, Joia. Vai, legal.
9: É boa.
6: Agora as crianças. Boa. Boa, essa aí é boa.
9: Essa é boa. Mas tem um tempinho aí, né, Gomes?
12: Não, muito bom. Muito bom. Lelê, bota uma, Lelê.
6: Deixa eu ver.
7: Olá, pretinhos. Esse é meu primeiro e-mail. Eu tenho assistido quase todos os programas de vocês pelo YouTube há pelo menos um ano. Assisto quando chego em casa após o trabalho. Eu queria ver se vocês conseguem levantar o tema, indagar ou ajudar a descobrir se aqueles tickets de aviso da área azul de Porto Alegre viram multa.
12: Rafinha é especialista em trânsito.
7: Os atendentes da empresa terceirizada são treinados para não dizer nada muito claramente. Não conheço ninguém que tenha recebido multa após o ticket. Tenho essa dúvida porque hoje recebi o aviso pela segunda vez. Na outra eu paguei a multa que vem ali por uma questão de menos de 5 minutos. Até aí tudo bem. Salvo engano, aquele dinheiro nem vai para a prefeitura para IPTC, mas sim para a empresa terceirizada, que me parece ser bem errado. E aí, pago ou não pago? Sou daqueles que sempre paga certinho, mas estou na dúvida. Observação. Investiguem mesmo. Nada de ficar de olhar na IA. Pois já tentei e a resposta segue a mesma dos atendentes. Poderá ser multado. Dependemos do bom estado de espírito de quem receber a informação para saber se haverá ou não a multa? Atenciosamente, André Peterson. Ele quer saber, então, se ele estoura o tempo da área azul, estacionado, e ganha um ticketzinho ali.
9: Tu ganha outro.
7: Eu me lembro que tu tinha que regularizar o tempo extra que tu fica. Aí tu ia na maquininha e pagava...
6: Mas não tem um tempo limite?
7: É que... Então...
12: Tem um aplicativo agora.
7: Sim, né? Agora tem um aplicativo. Antigamente era assim, tu botava o ticket ali 2 horas, beleza?
6: Isso.
7: Tu ficou 4 horas, o atendente pegou. Aí as 2 horas extras, tu recebia um ticket que tu ia na maquininha e com aquele ticket tu pagava o teu extra.
12: Acho que agora não pode, né? Não, porque não é rotativo.
7: É,
12: acho que 2 horas é o horário máximo agora.
7: É. E agora é pelo aplicativo, né?
12: É.
6: Ah, eu acho um saco esse troço da área azul.
7: Eu também, mas é que eles fazem isso justamente para o estacionamento ser rotativo.
6: Não, é que não é estacionamento, a área azul é na
12: rua, na pública.
7: Mas é para ser rotativo, para tu ficar no máximo 2 horas.
6: É foda também.
7: É isso aí, é uma consequência da quantidade gigante de carros maiores do que as vagas de estacionamento.
12: Vai chegar a informação no WhatsApp, tá com o WhatsApp aí, né, Nathan?
6: Tô com o WhatsApp.
9: Qual é o número? Qual é o número do WhatsApp?
12: 99447-8272.
7: Repite!
12: 99447-8272. Olha aqui, Lelê, tem um e-mail para ti. Olá, pretinhos. Sou um assíduo ouvinte de vocês, principalmente no Pretinho das 18, quando eu tô buscando meu filho na escola e vamos para casa escutando vocês. Contudo, o que venho falar para vocês é mais complexo que isso. O gatilho que me fez aqui mandar esse e-mail foi ver na ATL-TV o acústico Bandas Gaúchas 2.
7: Olha aí.
12: Que me levou numa viagem no tempo para meus 20 e poucos anos, principalmente com Comunidade Ninjitsu e o acústico e Valvulados. Essa banda realmente me emociona. São momentos que a nostalgia toma conta e nos transporta por alguns instantes no tempo. É um sentimento único. Dito isso, venho agradecer, Lelê, e dizer, tu é genial.
7: Obrigado.
12: O Lelê do Bola é um pau nas trevas, mas sei que o teu papel é ali como colorado. Mas o Lelê produtor é genial. Obrigado, Lelê, por trazer esse sentimento para todos nós. Isso se estende a toda a equipe da Atlântida, porque eu sei que o Mandorinha só não faz verão. Parabéns a todos pela transmissão. Permita-me dizer, Lelê, nas próximas edições, sim, tem que ter próximas, foi eu que errei, fui eu, tem que ter próximas edições. Façam uma homenagem e convidem a banda Almôndegas. Eles foram uma referência para Pelotas e nosso estado em rede nacional na década de 70, 80, seria algo incrível. Eu sei que eles estão aposentados, mas há pouco tempo fizeram dois shows de comemoração e seria uma grande homenagem.
7: Boa.
12: Obrigado, pessoal, grande abraço, se puderem ler no Pretinho das 18, eu agradeço.
7: Nós estamos fazendo algumas análises aí do pós-show. Aliás, hoje passamos dos 100 mil, né? 100 mil visualizações no YouTube ali da
12: Record TV. De transmissão.
7: Quem não viu, pode ver, tá ali. E legal que a gurizada dos vídeos disse que também puxou a visibilidade do ano passado, né?
12: Sério?
7: É. Que isso, massa. Isso acontece muito, assim, porque é nostalgia, né, cara? A galera gosta muito. Então a gente tá conversando, já começamos algumas conversas com alguns artistas, algumas bandas para o ano que vem. A intenção é continuar, com certeza. E, cara... os artistas estão respondendo de uma forma bem positiva, assim, sabe? Se interessam, claro. Muitos deles têm planejamento para outros shows em Porto Alegre no ano que vem. É, enfim, tem um monte de coisa que tem que ser analisada. Mas a ideia é continuar o projeto, sim. Agradecer os elogios ali, mas o mérito é das bandas, né? Porque as bandas que são boas pra caramba, né, velho? A gente tem aqui uma qualidade que... Eu até falei esses dias lá no documentário esse que tá saindo da Atlântida, do Rock do Milênio.
12: Bah, eu vi um anúncio hoje no outdoor, muito massa.
7: Pois
12: meu,
7: é, cara.
12: Digital aquele.
7: Eu acho 22 assim, cara,
13: agora de outubro.
14: Tá na tela da live.
7: Eu ouso dizer o seguinte, cara. Eu acho que se a gente pegar a qualidade barra diversidade de estilos que a gente tem na nossa cena do rock gaúcho de 95, não só do rock, do pop também. Cara, eu ouso dizer que não tem nenhum estado no Brasil que tenha a qualidade que nós temos aqui. Pelo menos ali naquela fase ali de 95.
13: De tanta coisa, né?
7: É tanta coisa
13: mais
7: boa
13: em outros estados, né?
7: Claro que a gente teve a dificuldade de não ter as bandas estourando no Brasil inteiro, né? Mas se tu pegar cenas assim, bem específicas, assim, Rio de Janeiro, São Paulo, assim, cara, eles não têm a quantidade de coisa boa.
13: As bandas citam isso.
14: Tu não acha também que tem o fato de que as bandas, elas viram que no Rio Grande do Sul e Santa Catarina, que é onde elas tocavam muito, principalmente aqui na Atlântida, elas conseguiam viver e fazer as suas carreiras por
7: sem
14: aqui
7: dúvida.
14: Sem ter que dar o tiro como, por
7: sem
14: exemplo,
7: dúvida. Isso era um debate.
14: Vou ter que ter que ir pra São Paulo, pra
7: isso.
14: Rio.
7: Principalmente no recorte, se tu fizer ali de 95 até 2005, era uma coisa bem autossustentável viver só aqui.
14: Fazia
7: a partir
14: um
7: da segunda
14: aqui...
7: metade da primeira década que a gente começa a ter uma certa queda no mercado, e aí são feitos alguns movimentos com umas bandas indo pro centro do país. Isso aí vai estar tudo sendo contado no documentário Rock do Milênio, que vai estrear na TV no dia 22 de outubro.
12: Bah, gente, desculpa quebrar o clima do programa, mas tem uma notícia de última hora. Morre o influenciador especialista em aviação Lito Souza. Aos 59 anos, tá ali em GZH Digital e Rádio Gaúcha. O especialista em aviação e influenciador Lito Souza morreu nesta quinta-feira em São Paulo. Ele estava sob cuidados paliativos, foi diagnosticado com a doença de Creutzfeldt-Jakob e uma enfermidade neurodegenerativa rara e sem cura. A informação foi confirmada numa publicação nas redes sociais. Pô, o cara do Aviões e Música, que a gente falou esses dias aqui no programa, que estava procurando um tratamento alternativo.
14: E parecia ter dado ali uma melhora, né?
12: Pois é, né? A gente falou sobre isso semana passada, eu acho.
14: É porque aquela frase antiga, né? A melhora...
7: É porque a gente tinha... A notícia, quando ela foi dada da doença dele, já foi dada dizendo assim, é uma doença que não tem reversão, não é irreversível. Só que daí ele teve aquelas melhoras ali, todo mundo bate, emocionou.
13: Mas ele saiu de cena, a gente não ouviu mais falar dele.
12: Foi muito rápido.
7: Eu acho assim, cara, eu acho que ele é um dos maiores nomes, assim, da história, cara, de influenciador de um assunto que passa longe de ser um assunto popular.
12: Claro, velho.
7: E ele transformou num assunto popular.
13: Sabe por quê, meu? A Lívia adora assistir os vídeos dele.
7: Incrível,
13: explicando,
7: né?
13: Tudo de avião.
12: É.
13: Porque ela fica com algumas curiosidades e ele se tornou tão popular nesse ponto.
14: Não é enfadonho,
13: assim,
14: cara.
12: E pra gente que tem medo, cara, eu sei que o Rafinha tem, eu também tenho, velho.
13: Eu tenho pânico.
12: Ajuda a desmistificar muita coisa.
7: É verdade, verdade.
13: É muito louco. Muito massa. Que merda, velho. Que pena.
7: Eu lembro direitinho, cara, o primeiro vídeo que eu vi dele, na hora, assim, acabou caindo pra mim, porque eu, enfim, pesquiso, eu acho legal e tal. E, cara, eu vi o vídeo, meu Deus, que cara legal, assim, que eu comecei a seguir ele na hora.
13: Ele explica de uma maneira tão simples, assim, algo tão complicado.
12: É, ele tem um jeito de falar muito legal. Eu vi uma entrevista dele também, recentemente, acho que foi no assado do da Garbi, ele explicando por que a passagem de avião era cara. Ele disse que não era cara, que era barata. Ele começa a contar, ele explica todo o raciocínio dele. É uma loucura.
14: Era um cara de uma fala muito fácil, de um assunto difícil, que deixava... O cara, sei lá, o cara mais inteligente, o cara que ela nunca
13: leu todo mundo, livro,
14: todo mundo no mesmo nível, entendia. E um cara de muitos amigos, a gente viu que quando ele parou o canal, vários caras pegaram o canal dele, o Sacani, foi uma galera, pegou o canal dele pra seguir vivo, pra monetizar, pra poder ter uma grana pra ajudar. Uma pena, né?
13: É uma pena, bah, enfim.
12: Oh, coitado, meu, coitado, mas vai dar certo. Que toda a solidariedade, que o canal dele siga, né? Porque é um canal muito, muito legal.
7: Deixa eu aproveitar que tu falou em solidariedade, cara. Porque no sábado agora eu vou participar de um evento solidário e eu queria dar um toque, é o seguinte. O Malenotti estava de aniversário ontem, né?
13: Isso.
7: E ele vai estar comemorando o aniversário dele no sábado, no Hard Rock. No Hard Rock Café aqui de Porto Alegre.
13: No Pontal?
7: Isso. E ele vai fazer um show que toda a renda vai ser revertida para a Casa de Saúde Menino Jesus de Praga. E ele convidou vários ícones do rock gaúcho, Duda Calvin, Fabrício Beck, Jax Maciel, Tchê Gomes, e eu vou estar lá como DJ. Os ingressos antecipados já se foram todos.
13: Eita. Tá?
7: Então, assim, ó, o Hard Rock tem um seguinte esquema, eles não vendem todos os antecipados, eles abrem uma venda na hora, de 150 lugares.
13: É legal,
7: que fica ali na... Não, o lugar é muito legal. Então, assim, ó, quem quiser, cara... Rock Gaúcho Solidário no próximo sábado com Rafael Malenotti e amigos no Hard Rock Café. Teremos, né, conforme disponibilidade da casa no dia, a gente vai ter ingressos na hora ali a partir das 19 horas. Então fica o convite para quem quiser ouvir Rock Gaúcho, esse amigo aqui como DJ e ajudar a casa do Menino Jesus de Praga.
12: Boa! Eu ia chamar os classificados, mas eu não achei a vinheta. Então.
14: Quem que eu faço a vinheta?
12: Eu quero a vinheta ao vivo.
14: Vamos lá, no cu.
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0: Boa tarde a todos. Vendo apartamento de 157 metros quadrados no bairro Santa Maria, em Chapecó.
14: Chapecó.
0: Super bem localizado.
14: Bonito, hein?
0: Apenas 4 quadras da Arena Condá. 3 suítes, sendo um closet.
14: A gente ficou cozinha, lá em Chapecó, lá
15: perto. Eu fiquei aí nesse apê.
0: Área de serviço, sala de estar, TV e área gourmet integrada, um lavabo, 3 vagas de garagem, 7º andar, ótima posição solar, apenas 2 apartamentos por andar, num total de 20 apartamentos no edifício.
15: Olha a facada agora.
14: Isso aí é de bacana, hein, ô Jorge?
0: Tem
14: é de bacana.
0: Salão de festa super bem equipado.
7: Ô, louco.
0: Valor... 1.400.000.
15: Não, mas... É pra ti, joia!
14: Não, mas vamos falar aí, ó, a gente foi lá, a gente teve Chapecó ano passado, aquela área de que ele tava falando perto da Anaconda. É uma área muito...
12: Uma área nobre, uma área nobre
14: ali,
12: é,
14: não.
15: Ali é, é gostoso.
12: Aquele barzinho ali que a gente foi.
14: Não, pô, a gente não para com isso, cara, de novo, velho.
15: Toda hora esse cara mesmo.
14: A gente foi, não fui nenhum.
15: A gente não foi. Vocês
14: quem...
15: dois.
14: Não, quem foi, vou te falar, quem foi não foi, foi o jogo líder, não fui eu, foi outro.
7: Eu não sabia que o Joia conhecia.
15: Eu joguei na Chapecoense.
13: Cala a boca.
12: Achei agora. Achei só agora.
7: Tá legal, o time.
14: Olha a diferença da agora.
7: Tá bom de time hoje.
12: Desculpa a demora.
0: O valor de 1.400.000 está abaixo do valor de outras unidades ali do mesmo prédio. E ele não aceita moto. Ele aceita permuta de até R$700.000.
14: Permuta em quê?
13: Eu faço uma entrega pra ele.
12: Cara,
13: se ele
12: permuta de 700 mil
7: é
12: muita coisa.
7: Ah, não, mas
12: cara.
7: Meu, olha as fotos do AP. É comprar e entrar.
14: Não, que o Rafa tá falando que
13: se você uma quiser permuta, comprar e não botar os PL dentro.
12: Não, é que, meu, por exemplo, se o cara tem uma concessionária, te dou um carro de 700. Sei lá, velho. Permuta de 700, velho.
0: Motivo da venda. Com a venda dos gêmeos, optamos por construir algo com espaço maior pra eles.
14: Com o Castelo Rá-Tim-Bum,
12: então, Rafinha, quantos meses gigante do teu arroba esse AP aí, de 700 mil? Quantos...
13: 45 dias eu entrego pra ele. Em stories. Todos os dias.
0: Ser vendido pelo Pretinho vai com cervejeira e adega cheia.
13: Ó! Claro,
0: mentira. Pro primeiro churrasco.
14: Mas depende do que ele vai botar na adega.
0: Isso aqui é
14: também.
0: Legal.

0: Peter.
1: Uliana.
2: Pô, o cara que se irritou.
1: Alexandre. Uliana.
3: Uliana.
1: Uliana.
4: Não, tá ruim esse e-mail, hein, cara.
0: Tá bom o e-mail.
1: Alexandre. Para Uliana. Arroba.
2: Ele não quer vender.
1: Hotmail.com.
0: Muito bom e-mail. Tá,
2: ele vai repete e-mail, repete e-mail.
1: Alexandre. Uliana. Arroba hotmail.com.
0: Muito bom e-mail, muito bom mesmo.
2: Não, não é bom e-mail, cara.
0: Claro que é bom, né?
4: Bom pra quem, cara?
3: Bom pra quem?
2: Faltando 12 minutos pra 7, a gente vai fazer um rápido intervalo e já volta com mais Pretinho Básico.
0: Depois eu falo de política.
2: Eu queria não, tu não vai falar de política. Uma piada. Começa a piada, então.
0: Um homem.
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15: 6:54, tá de volta o Pretinho Básico. Tu vai terminar a tua piada, Ivan, ou nós vamos encerrar?
16: Vamos encerrar ou vai terminar?
17: Ah, vamos encerrar, eu acho. Minha piada é rápida, mas talvez eu possa me queimar.
16: Que daí agora. Eu acho, então, nós ir pra votação.
15: No finzinho agora, tu vai te queimar agora.
16: De novo.
17: Era o homem que sofreu.
16: Não, é no
17: acidente.
16: Início.
17: Ah, de novo?
16: Fim,
17: não, qual que eu fiz no fim?
16: No início.
17: Ah, sim. Não, dessa vez no final. É o homem que sofreu um acidente, mas não vou contar.
15: Tu vê, o início da piada já diz o que pode ser.
16: Um homem que sofreu um acidente.
17: Aí ele perdeu a parte de cima da boca do beijo, do lábio.
15: Tá. Ah, tu não tá contando a piada, tô só falando do que é.
17: Tô falando com ele, sofreu acidente, aí perdeu um pedaço do lábio. Aí chegou no hospital e plantaram um pedaço de periquito na parte.
15: Periquita?
17: Quê? Periquito.
15: Do pênis?
16: Não, periquita.
17: Não, periquito.
15: Ah, tá, da vulva.
17: Da vulva. Pedaço de. Botaram um lábio de vulva em
16: Peleleca?
17: Cima.
16: Peleleca?
17: Isso. Ele perdeu a parte de cima do beijo. Aí o doutor implantou na parte de cima um pedaço do beicinho. Aí passou um mês, ele foi no médico.
15: Outro lábio.
17: Você
15: tem certeza?
17: Aí ele foi no médico e o médico falou, ei, como é que tá esse troço? Ele falou, não, tá tranquilo e tal. Tenho fungado muito, assim. Tudo. Tem um escorro, né, assim, eu vivo, tudo. E parece que eu comi peixe, mas é tranquilo. Tranquilo, tá de boa, assim, e tal.
15: Tem que escovar os dentes.
17: Escovando bastante os dentes. O único problema é quando eu vou no banheiro, doutor. Aí, doutor, como assim quando vai no banheiro é um problema? Aí, quando eu olho pro lado e vejo um tico, eu faço assim, ó. Ah, e sem dar 3 minutos.
16: Tava pensando até em votar em ti, mas essa aí...
15: Ai, aproveita e abre a votação, Vinícius Moura, já que tu está saindo em férias.
16: Ô, Vini. Vai pra onde, Vini?
15: Quantos dias fora?
18: Ah, cara, 33 dias.
15: O quê?
13: Tamo aqui. Não pode. E pode tirar mais de 30,
18: que eu vou estudar, né?
16: Tá, mas e daí?
17: Bah, ganhou. Tá aí.
15: Quando tu foi estudar, tu tirou quantos dias, Lelê?
13: Eu tirei 15.
18: Ah, tá. Não, foi mais.
13: Não, foi 15.
18: Mas tu ficou mais.
16: Quer saber mais que o cara que as férias eram dele?
17: Tu não batizou ele,
16: cara!
17: Porra, que mania que vocês têm, se o cara falou, o cara falou.
18: É ruim, né?
13: Vai estudar outra língua?
18: Outra língua.
13: Então vai voltar...
16: Fluente,
13: uma arranhadinha.
16: Né?
13: Não, cara, fluente eu não digo.
18: Fluente acho que não.
16: See you later, see you later, bro.
17: Tu vai pra onde?
16: Alright.
18: Vou pro Canadá.
15: Será que tem ouvintes lá do Pretinho pra ir atrás de ti e tirar a foto?
17: Qual será que tu vai?
18: Toronto.
15: Então você de Toronto, Japão. Você de Toronto quiser receber Vini Moura, entra em contato, né, no direct.
17: Zé um toquinho, eu tenho um restaurante que
18: levar o Vini Moura. Querendo.
16: Uma pizzaria. Dólar... Eu fiz público no Havaí.
17: O toco no Havaí
18: eu vou falar com a agência do Rafinha, velho.
16: Ah, fala.
18: A Suel.
16: Tá, mas tu vai votar em quem, Vini? Curioso.
18: Não, hoje, né? Ah, cara. Hoje foi difícil.
16: É, também achei.
18: Não é positivamente.
15: Tá, e aí?
16: Ah, eu discordo.
18: Mas eu vou votar no Natan, cara. Assumiu a produção hoje de tarde aí, né?
16: Tá, beleza.
18: E, foi, e cara, foram bons
16: melhor
18: destaques.
16: Melhor é só votar e não alargar.
18: Não, foram bons destaques,
16: Natan. Foi, é verdade.
18: Eu vou votar no Natan.
16: Tá bem, obrigado, Vini.
15: Lelê Bortolassi.
13: Eu vou votar no Rafael Gomes.
15: Muito obrigado.
13: Foi muito bem ali nessa ancoragem, assim, inesperada, né?
16: Mas não era o Natan que votaria quando ele recebe um voto,
18: verdade. A pessoa
13: não. Não, vota. O âncora é ele decide quem.
18: Não, mas. Vamos mudar o programa todo, então.
13: O âncora é.
18: Então tá.
13: É tu o âncora.
15: Cara,
13: então...
15: é que eu tava te deixando por último, Rafinha. Mas,
18: não, mas é o Natan que
16: votaria. Não, mas é que eu falei, não é o Natan que votaria.
15: Tá bom.
16: O Vini votou e o Natan
15: votou. Natan Nunes, quem tu vota?
18: Ou esse é o risada boa e a gente não sabe.
16: Vou votar. Ai! Vou votar no Lelê.
15: No Lelê?
13: Obrigado, Natan.
18: Por que no Lelê?
15: Porque ele te pediu um café.
16: Não, porque
17: vai
16: ele...
17: Vai te dar uma carona, né? Tá chovendo?
16: Ele deu aquele arroto ali, mas manteve a
13: coragem. Não foi um arroto, cara. Foi um soluço.
16: Tá soluço.
13: Tá botando ele pelo soluço. Vou mostrar a diferença de um arroto com um soluço.
18: Tá botando
17: o cara, não quer saber. Os caras estão acabando
16: com ele. Poderia se perder por causa disso.
13: Agora eu posso votar, então, se ele votou em mim, né?
16: Não,
15: pode, vota, Lelê.
13: Agora eu vou votar no Rafael Gomes. Vou votar no Rafael Gomes.
15: Muito obrigado.
13: Que foi bem nessa ancoragem.
16: Falou verdade.
15: Léo Oliveira.
17: Agora sou eu.
16: Não, Léo Oliveira não, é minha mãe.
13: É o Léo Oliveira da Gaúcha.
16: É.
17: Safis, eu vou votar. Cara, eu vou votar no Vinícius Moura, cara. Me arrancou risadas, foi muito bem no programa. Tem meu voto, Vinícius Chagas Moura.
18: Obrigado, nego.
15: Tá. O cara esquece. Tá, Rafinha, cada um tem um voto e tu é o último a votar.
16: Não, eu vou votar no Natan. Desculpa, Lelê.
13: Por que desculpa, cansado.
16: Não é que tu não para de bocejar e ter soluço. Natan veio muito bem. Quando a gente apertou ele não amarelou.
13: Não errou. Não errou. Não sabe que eu tô bocejando.
16: Tu tá em razão. A gente tá aqui, né? Mas a gente tem gente nos assistindo.
17: Quero parabenizar o professor de inglês do Natan. Muito bem na pronúncia, não errou nada em inglês.
16: É English Byton, o nome da
15: empresa. Boa. Eu vou votar em ti também, Natan. Eu vou votar em ti também, Natan. Tu é o craque do programa. Parabéns.
16: Parabéns. Baiton?
15: Mas tu inventou um estado dos Estados Unidos ali, mas tá tudo bem. A pronúncia tava boa.
18: Qual o estado?
13: Qual é o estado?
15: Iowa.
16: Iowa.
15: Ele inventou.
17: O que ele falou?
16: Não, no inglês
15: eu rodei. Acho que era Iowa.
16: No inglês eu passei, na geografia que eu
17: errei. Joia. Ô, nego, o Johan, nego.
15: É, verdade.
17: Joia, a polícia tá ali embaixo ali.
13: Quê? Iowa.
15: Vini Moura, boas férias. Natan Nunes é o craque do programa.
16: É o bicho no meu carro.
15: O Pretinho Básico vai ficando por aqui. Voltamos amanhã, 1h da tarde. É às 18. Vem aí mais um campeão de audiência.
17: Nada boa agora, Natan.
15: Ai, 7-2, tchau.
17: Acho que é isso que tá faltando.
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1: Muito bem, saudações. Boa noite, depois do Pretinho Básico. Chegamos por aqui, 7:07 na noite desta quinta-feira. Para toda Santa Catarina, pela Atlântida, Rádio das Nossas Vidas, a nossa trilha sonora tradicional nas noites começa a partir deste momento, dividida em dois momentos. Primeira parte, agora até às 9 da noite, a mistura tradicional de canções consagradas clássicas com algumas novidades. E depois das 10, quando entra o pijama no ar, aí somente as consagradas. Arroba Everton Cunha Pi para sugestões ou pelo WhatsApp 489-9188-1009. Você que está acompanhando pelas ruas de Blumenau, outras cidades próximas, lembro sempre de Timbó, lembro de Gaspar. Aí já tem outra região, Joinville, vamos para Jaraguá do Sul, Chapecó, Xaxim, Xanxerê. Tamo bem demais, Criciúma. Aí tô lembrando aqui a ponte Laguna, Tubarão, bom demais. Seja muito bem-vindo, assim que é bacana. Aí Floripa, as cidades próximas, é claro, temos Palhoça, Biguaçu, São José, que bacana. Vamos todos nesta noitada e tudo começa com Harry Styles, Late Night Talk. Seja bem-vindo aí, está.

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0: 7h29, intervalo na Atlântida e já voltamos.
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0: 24 para as 8, agora tem Miles Smith.

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4: Muito bem, estamos por aqui, 8:08, boa noite de quinta-feira, amanhã, sexta-feira, discotecagem minha. No Voodoo Bar, Centrinho de Floripa, e sábado tem o meu stand-up no Porão Comedy em Balneário Camboriú, feito convite. Vamos ouvir Harry Styles.

0: maravilha! Ouvimos Jota Quest com Negra Elite, Descobridor de Sete Mares, It's in Over Till It's Over, Lenny Kravitz, Maroon 5, e assim encerramos essa sequência. 8h27 na Atlântida. Já!
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0: Muito bem, 25 para as 9, seguimos por aqui. Amanhã, vamos de novo fazer o convite. Amanhã, no Centrinho de Poa, vou do bar. Vou discotecar ao lado do meu parceiro Carlos Babão, também vai discotecar. O início da noite começa com a DJ Isa discotecando. Vai ser bacana. Amanhã, sexta-feira, portanto, você de Floripa, o Centrinho de Floripa. É algo, algo espetacular. Dá uma passada no Voodoo. Eu faço por aqui o Mr. P na rede até as 21 e desço direto até o centro. E ali a noite se estende. E no sábado, portanto, depois de amanhã, eu vou fazer o meu stand-up A Vida de Pi no Porão Comedy em Balneário Camboriú. Convite feito para você de Balneário, todas as cidades próximas. Vamos nos encontrar no Porão Comedy e o meu stand-up. Dito isto, vamos para a finaleira, a sequência que encerra o programa de hoje e a gente volta às 10 da noite com o pijama por aqui. Vamos com Ed Sheeran, Atlântida, a rádio das nossas vidas.

0: Noite.
1: Opa! E a sequência da noite, contemple as suas expectativas positivas. Encerramos aqui, Mr. P na Rede. Aí está. 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
4: E olha só a dúvida da Elisa. Doutor, sinto entre os meus amigos uma certa pressão pra gente tentar ficar feliz o tempo todo. Eu não sou assim. De vez em quando eu tô feliz, de vez em quando eu tô bem, de vez em quando eu tô média e de vez em quando eu não tô legal.

0: Legal. Será que está errado tudo que eu tô sentindo? Olha só, eu acho que tua pergunta é muito boa e, de fato, a gente não tem que se sentir feliz o tempo inteiro. A ideia de que a gente precisa estar sempre bem pode até aumentar a nossa frustração. Tristeza, medo, raiva e frustração também fazem parte da nossa experiência como seres humanos. O objetivo da saúde mental não é eliminar emoções desagradáveis, mas conseguir reconhecê-las, lidar com elas e continuar funcionando apesar delas. O sinal de alerta é quando uma emoção negativa fica intensa demais, persistente e começa a prejudicar o seu dia a dia, o seu sono, o seu trabalho, os seus relacionamentos ou a sua vontade de viver. Sentir coisas ruins de vez em quando faz parte da experiência humana. Ficar preso nelas por muito tempo merece alguma atenção. E só respondendo a tua pergunta inicial, não. A gente não precisa ser feliz o tempo todo. Isso é impossível. Dúvidas? @ Jairo Bauer Oficial.
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0: Está no ar a Voz do Brasil. 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
1: Olá, boa noite.
2: Boa noite para você que nos acompanha em todo o país.
1: Quarta-feira, 30 de setembro de 2026.
2: Vamos aos destaques do dia.
1: Centro Nacional de Proteção à Criança e ao Adolescente vai centralizar notificações de crimes na internet.
2: Plataformas deverão comunicar situações de risco iminente ou em andamento em até 12 horas. Graziela Mendonça.
3: Portaria também autoriza a criação de uma força integrada para combater o crime organizado no ambiente cibernético.
1: Mudanças nas receitas médicas controladas.
2: Uma nova regra da Anvisa autoriza os médicos a emitirem as receitas de forma totalmente digital.
1: A partir de hoje, as vigilâncias sanitárias locais passam a usar um sistema único integrado em todo o Brasil. Cleide Lopes.
4: O novo sistema foi criado para centralizar a gestão na prescrição de medicamentos sujeito a controle especial.
2: Está chegando o Dia das Crianças.
1: E você já sabe o que vai dar de presente?
2: Na hora de escolher um brinquedo, fique de olho nas dicas do Inmetro para garantir diversão com segurança. 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
1: Hoje, na apresentação da Voz do Brasil, Luciano Seixas e Mariana Jung.
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